0: Uma situação perante a qual deverão continuar os esforços a nível diplomático. Nesta terça-feira, o Reino Unido e a França organizam conjuntamente uma reunião dos ministros da defesa dos países que se declararam dispostos a garantir a segurança do Estreito de Hormuz depois do fim do conflito. Este assunto vai estar igualmente na agenda da deslocação que Donald Trump efetua de quarta até sexta-feira à China. De acordo com a Casa Branca, Trump pretende pressionar o seu homólogo Xi Jinping a infletir a posição do Irão. Já Pequim diz que pretende incitar Washington a insuflar mais estabilidade nas relações internacionais.
1: Reivindicações legítimas, classificou Teherão. Prossegue a operação de evacuação do cruzeiro Ondius, afetado por um surto de antivírus, com dezenas de passageiros e tripulantes a serem repatriados e em quarentena em vários países. Esta segunda-feira, 22 passageiros seguem para os Países Baixos, enquanto outros contactos estão sob vigilância médica aqui em França, na Alemanha, no Reino Unido, Austrália e Estados Unidos. Apesar de novos casos positivos, incluindo uma francesa, as autoridades garantem que o risco para a população continua baixo. Rumo até ao Reino Unido, que realizou eleições locais na semana passada, entre os milhares de candidatos, mais de uma dezena de lusófonos foram eleitos autarcas em Inglaterra. É o caso de Edson Farinha de Castro, de Elmedina Batista Mendes. São dois triantes, como nos conta o nosso correspondente Bruno Manteigas.
2: Edson Farinha de Castro tem 45 anos, nasceu em Luanda, de mãe angolana e pai são-tomense, e vive em Londres desde 2002. É professor de crianças com necessidades especiais e concorreu a estas eleições porque quer ajudar famílias e jovens adolescentes e porque se identifica com os valores do Partido Trabalhista. Mas a impopularidade do governo refletiu-se nos resultados. O Partido Trabalhista perdeu cerca de 1.500 autarcas, quase tantos como os que ganhou o Partido Reformista de extrema-direita. Edson diz que sentiu a hostilidade durante a campanha em Hillingdon, um subúrbio de Londres.
3: Foi difícil devido ao que está acontecendo aqui na Inglaterra, não é? Porque são vários grupos políticos nesse momento, como o Reform UK, tem o Green Party, que são partidos que estão a vir com muita força nesse momento, né? E que a população nesse momento encontra muito dividida. Então foi muito difícil sair pelas ruas, não é? Tentar fazer a sua campanha. Tive lugares onde eu fui, que eu fui ameaçado e tudo. Foi uma campanha muito difícil.
2: Pelo contrário, Dina Batista Mendes, 55 anos e de origem cabo-verdiana, foi eleita pelos Verdes em Islington, no norte de Londres, uma área tradicionalmente trabalhista. A crise, o custo de vida, a falta de habitação e a guerra na Palestina foram alguns dos temas que destacou na sua campanha. Foi bem recebida, mesmo sendo estrangeira.
4: Eu bati centenas e centenas de portas. Aliás, eu fui eleita com o maior número de votos em Islington. Eu recebi 2.262 e eu nunca me apercebi que eu era estrangeira. Em momento nenhum me fizeram sentir como estrangeira. Não pelo meu sotaque, não pela minha cor, pois eu sou de origem cabo-verdiana. Foi realmente muito bom sentir-me assim, porque o Brexit tinha deixado sequelas no meu amor com o país.
2: Ganhar eleições é difícil, mas os próximos anos vão ser um desafio para estes dois novos eleitos numa política tão volátil como a britânica. Bruno Manteigas, RFI, Londres.
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1: Em Angola, o presidente anunciou a recandidatura à presidência do partido MPLA no âmbito do Congresso Ordinário do Partido, marcado para o final do ano, em dezembro. A decisão relançou o debate sobre a sucessão presidencial em Angola, numa altura em que Avelino Miguel, o presidente, está constitucionalmente impedido de concorrer a um terceiro mandato nas eleições de 2027.
6: Segundo um comunicado do Bureau Político do MPLA, que esteve reunido em Luanda, a intenção da recandidatura de João Lourenço mereceu do núcleo principal do partido o total apoio. O Congresso Ordinário do MPLA, previsto para o mês de dezembro, já conta com três pré-candidatos, nomeadamente o general na reserva Gino Carneiro, Antônio Venâncio e José de Almeida. Uma provável reeleição de João Lourenço restabelece a bicefalia política no seio do MPLA. Nas próximas eleições gerais de 2027, o partido deve indicar um outro candidato à eleição presidencial. De acordo com a Constituição angolana, João Lourenço, que vai concluir o seu segundo mandato, já não poderá concorrer às próximas eleições gerais. A bicefalia política foi negada ao ex-líder José Eduardo dos Santos pelo presidente João Lourenço, que restabeleceu a mesma com as emendas aos estatutos do partido no último Congresso Extraordinário, ignorando a contestação dos militantes e figuras históricas do MPLA. Avelino Miguel.

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1: Em Cabo Verde, o país realiza eleições legislativas no próximo dia 17 de maio para eleger os 72 deputados do Parlamento. Esta eleição conta com a participação de 5 forças políticas, entre elas o Partido Popular, que concorre em 6 dos 13 círculos eleitorais do arquipélago. O líder do partido, Amândio Barbosa, aponta como principais prioridades a modernização do sistema de saúde, a melhoria das condições salariais e a diversificação da economia.
2: O combate ao desemprego jovem em Cabo Verde passa por diversificação das atividades económicas em Cabo Verde. Nós não podemos cingir apenas ao turismo, nós temos que industrializar a economia azula, o aproveitamento do mar, da pesca, da agricultura, com a água transformada do mar, nós podíamos, na verdade, fazer com que esse país desse o grande salto em frente, coisa que nesses 50 anos nós não vemos nos governantes.
3: Deve haver uma maior aposta na economia azul?
2: A economia azul deve ser o motor do desenvolvimento de Cabo Verde. Reformando a agricultura com a água do mar transformada para rega, modernizando as pescas, a pesca que hoje tem uma participação de menos de 10% no produto interno bruto, a pesca, do nosso ponto de vista, tem que atingir 20% ou mais por cento na economia nacional.
1: Explicações do líder do Partido Popular, Amândio Barbosa, entrevistado aqui por Neide Ribeiro. Ele é o convidado que pode ouvir já a seguir este jornal. E no desporto internacional maliano, do Lance, Mamadou Sangaré conquistou o prémio Marc Vivien Foué na RFI France 24, que distingue o melhor jogador africano na primeira liga francesa da temporada. Aos 23 anos, na primeira época em França, o médio torna-se no primeiro jogador maliano da história a receber esta distinção.
4: Eu realmente concentrei toda a minha infância e a minha formação no futebol. Era realmente um objetivo porque, mesmo no Mali, eu não estava com a minha família o tempo todo. Nós também éramos um pouco afastados. Então era realmente um objetivo claro. Quando vens de África, há coisas realmente que são diferentes da Europa. É claro que é mais complicado para um africano do que para um europeu. Quando vens de África, chegas com uma outra mentalidade, um outro modo de vida, tens de te adaptar, é preciso colocar-se ao mesmo nível do que os outros. No Mali, especialmente no meu bairro, todos estão orgulhosos. Eles sempre tentam ver o meu jogo quando têm tempo e isso também é um verdadeiro prazer. É por isso que jogamos futebol, para deixar orgulhosos os nossos amigos, os nossos familiares e todas as pessoas que nos amam. Então, francamente, isso é um verdadeiro prazer.
1: Mamadou Sangaré, em declarações à RFI, depois de receber este prémio, dobrado aqui por Marco Martins, ele que lembrou o seu percurso até chegar à Europa.
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1: E passam agora 10 minutos das 18 horas desta segunda-feira, dia 11 de maio, aqui nos estúdios da RFI em Paris. Nos próximos 20 minutos temos o nosso habitual Magazine Desporto, hoje sobre os campeonatos de Portugal, de futebol masculino. Continuamos a ouvir para já os candidatos às eleições legislativas do próximo dia 17 de maio em Cabo Verde. Hoje ouvimos o líder do Partido Popular, Amândio Barbosa. Ele é o convidado de Neide Ribeiro.
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3: Cabo Verde realiza eleições legislativas no próximo dia 17 de maio para eleger os 72 deputados da Assembleia Nacional da República. Esta eleição conta com 5 formações políticas. A RFI está a ouvir os candidatos. Hoje falamos com o líder do Partido Popular, Amândio Barbosa. O partido concorre em 6 dos 13 círculos eleitorais. Amândio Barbosa, muito obrigada por ter aceitado o convite da RFI. É a terceira vez que o Partido Popular concorre às eleições legislativas sem nunca ter conseguido eleger deputados. Nesta eleição, qual é o objetivo do partido?
2: O objetivo é eleger uma representação parlamentar. Sempre foi esse o objetivo. Não conseguimos. Estamos crentes que desta vez vamos conseguir eleger um ou dois deputados.
3: As prioridades do Partido Popular passam, entre outras, pela gestão da causa pública, modernização do sistema de saúde e melhoria salarial. Que medidas propõe o PP para responder ao desemprego jovem em Cabo Verde?
2: O combate ao desemprego jovem em Cabo Verde passa por diversificação das atividades económicas em Cabo Verde. Nós não podemos cingir apenas ao turismo, nós temos que industrializar a economia azul, o mar, deve ser o recurso mais forte de Cabo Verde.
0: A resposta ao desemprego não passa também pela formação dos jovens?
2: Formação é o que não falta em Cabo Verde. Não é só dar formação, é preciso haver empresas, haver trabalho, para, na verdade, se aproveitar a formação que você deu às pessoas.
0: E aumentar os salários também?
2: A distribuição do rendimento em Cabo Verde é um grande desafio para esse país. De 2012 a 2022, o rendimento dos bancos multiplicou 12 vezes. E o salário do cidadão cabo-verdiano, pelo contrário, tem reduzido pelo impacto da inflação e a não reposição do poder de compra.
0: Face à dependência do turismo e das remessas que são enviadas pelos imigrantes, como pode Cabo Verde diversificar a economia?
2: No tempo colonial, Cabo Verde tinha mais de 12 fábricas de transformação de peixe. Hoje deve existir um ou dois. A questão do aproveitamento do mar, da pesca, da agricultura, com a água transformada do mar, nós podíamos, na verdade, fazer com que esse país desse o grande salto em frente, coisa que nesses 50 anos nós não vemos nos governantes.
0: Deve haver uma maior aposta na economia azul?
2: A economia azul deve ser o motor do desenvolvimento de Cabo Verde. Reformando a agricultura com a água do mar transformada para a rega, modernizando as pescas, a pesca que hoje tem uma participação de menos de 10% no produto interno bruto, a pesca, do nosso ponto de vista, tem que atingir 20% ou mais por cento na economia nacional.
0: O senhor tem defendido a modernização do sistema de saúde, diz que os cabo-verdianos têm dificuldades em aceder aos cuidados médicos e que muitas vezes os políticos recebem apoios para se irem tratar no estrangeiro. Que soluções defende o Partido Popular para garantir um acesso equitativo da saúde?
2: A saúde é o grande parente pobre da governação de Cabo Verde nesses 50 anos. Na verdade, qualquer doença, nós temos que recorrer a Portugal, ao Senegal, para tratar de doenças, às vezes, simples.
0: Mais hospitais, mais técnicos, mais médicos?
2: Mais tecnologia, mais formação, de tal sorte que nós não tenhamos necessidade de qualquer doença recorrer ao Senegal, Portugal e outros países.
0: Os transportes continuam a ser um desafio no país. Que propostas apresenta o Partido Popular para melhorar a mobilidade entre as ilhas?
2: A mobilidade entre as ilhas passa pela nacionalização do transporte, de uma empresa estatal para o transporte marítimo, uma empresa estatal para o transporte aéreo a nível nacional e depois negociar com as grandes companhias africanas, a TAP e outras empresas, para, na verdade, fazer o transporte aéreo. O Estado tem que assumir, é o Estado a prestar esse serviço. Agora, não é o Estado a prestar o serviço depois a injetar dinheiro e mais dinheiro. É definir objetivos em termos económicos. A questão da CVI Interilhas. O Cabo Verde paga duas vezes pelo transporte marítimo em Cabo Verde. Veja a questão dos TACV, desperdício do dinheiro, quando esse dinheiro devia ir para a saúde, para incrementar a tal modernização da saúde.
0: A regionalização é um tema recorrente em Cabo Verde. Que modelo defende o PP para descentralizar o poder?
2: Nós verdadeiramente somos contra a regionalização. Nós pensamos que é mais uma estrutura do Estado, para além dessa estrutura pesada que existe. Nós somos a favor do municipalismo, dar mais poderes aos municípios, depois transferir também mais recursos para, na verdade, o poder do Estado estar perto dos cidadãos. Somos radicalmente contra a regionalização, mas é um assunto em debate. Se alguém conseguir trazer argumentos que diz que haverá poupança ou haverá mais eficiência por parte do Estado, nós podemos mudar a nossa visão.
0: Numa altura de maior pressão migratória global, que políticas propõe o Partido Popular para apoiar a diáspora cabo-verdiana?
2: A diáspora cabo-verdiana precisa de ter um Estado mais próximo, sem muita burocracia. Precisa de ver facilitada o investimento da diáspora em Cabo Verde, coisa que não é feita. Precisa ver os serviços das alfândegas ser mais eficientes, mais modernos, que respeita a própria condição do cidadão imigrante, coisa que vemos os nossos adversários que governaram Cabo Verde durante 50 anos apenas conversa na campanha e depois tudo fica na mesma.
0: Cabo Verde é um país vulnerável às alterações climáticas. Que medidas concretas defende o seu partido para combater este flagelo?
2: Nós temos controle sobre a planificação urbana. Nós não podemos estar a dar licença de construção numa zona de risco, numa zona ribeirinha. O que tem acontecido é que o poder municipal tem ignorado a política urbanística, política urbanística que é repassada às empresas privadas que depois implementam uma lógica do capitalismo selvagem na venda dos terrenos e o cidadão é obrigatoriamente levado a fazer a sua construção nas encostas, nas ribeiras, porque o próprio poder público assim quis que ele... Porque se houvesse uma política urbanística em que as cidades cresciam de forma planificada, organizada, com maior acessibilidade económica para as pessoas com menos possibilidade de ter dinheiro, com certeza que nós estaríamos precaver contra os fenómenos da natureza.
0: Perante os conflitos internacionais, como a guerra no Médio Oriente, que posicionamento deve ter Cabo Verde em termos da política internacional?
2: A política internacional deve ser moderada, devemos manter o pragmatismo que tem caracterizado a política externa de Cabo Verde, não tomar partido em nenhuma das partes, porque somos um país frágil, em primeiro de tudo, defender a paz, o equilíbrio, o desenvolvimento no mundo e esperar que as partes se entendam, porque, na verdade, o futuro da humanidade é que está em jogo. Hoje, qualquer país tem uma arma nuclear que pode pôr em perigo a continuidade da humanidade. Nós devemos ser neutral porque não temos força, dependemos de muita coisa.
0: Então, num contexto global de pressão sobre a democracia, quais são os principais desafios para Cabo Verde e como enfrentá-los?
2: É uma questão que decorre de quem governa o país, mas eu devo dizer que a democracia em Cabo Verde é uma democracia que tinha dado alguns passos, mas é só ver para a última classificação, Cabo Verde caiu consideravelmente no ranking da democracia, porque, na verdade, quem governa tem mantido mão dura sobre a comunicação social, tem feito que a eleição, sobretudo esta, não seja uma eleição justa, porque quando você deixa 3 meses da eleição, você começa a dar cesta básica, carta de condução, materiais de construção, dinheiro para as pessoas num país pobre. A democracia anda para trás, querendo ou não.
0: Mas e como é que se pode contornar esta situação?
2: Eu penso que a pressão internacional, que hoje não existe, era preciso ter uma justiça mais atuante, coisa que não existe, porque os principais agentes da justiça são nomeados pelo poder político, é nós, os cidadãos, a questionar via rede social, até um dia, se tivermos poder, para mudar essa questão.
0: O líder do Partido Popular, Amândio Barbosa, que concorre nas eleições legislativas no próximo dia 17 de maio, em Cabo Verde.
1: Desporto. 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
4: Neste fim de semana ficamos a conhecer mais 6 campeões nacionais do futebol masculino. O FC Barcelona, em Espanha, o Aris, na Dinamarca, o Shakhtar Donetsk, na Ucrânia, o Galatasaray, na Turquia, o AEK, na Grécia, ou ainda o Petro de Luanda, em Angola. Isto para além dos vencedores já conhecidos como o Futebol Clube do Porto, em Portugal. A primeira divisão do Campeonato Português de Futebol Masculino ainda não terminou. Faltam ainda 2 jogos para a maioria das equipas e lutas para os lugares que dão acesso à Liga dos Campeões ou ainda às descidas de divisão. Nesta segunda-feira, 11 de maio, a 33ª e penúltima jornada fica encerrada com a realização de 7 encontros, entre eles o Benfica frente ao Sporting de Braga e o Sporting Clube de Portugal em embate com o Rio Ave. Recordo-se que o Benfica e o Sporting Clube de Portugal, ambos com 76 pontos, lutam pelo segundo lugar que dá acesso à Liga Liga dos Campeões Europeus, enquanto a terceira posição apenas dá acesso à Liga Europa, a segunda maior competição da UEFA, organismo que gera o futebol europeu. O Futebol Clube do Porto, primeiro com 85 pontos, já garantiu o título, isto apesar da derrota deste fim de semana por 3 a 1 diante do AVS, clube que ocupa o 18º e último lugar com 20 pontos e que já desceu de divisão. A RFI falou com Tiago Pereira, antigo médio português, agora com 50 anos, que representou, entre outros clubes, o Futebol Clube do Porto e o Benfica, tendo conquistado 2 títulos portugueses, uma Taça de Portugal, uma Supertaça, bem como uma Liga Europa e uma Taça Intertoto. Tiago conquistou todos os títulos com o Futebol Clube do Porto, exceto a Taça Intertoto, prova europeia arrecadada com a União de Leiria. Ao microfone da RFI, Tiago analisou o triunfo do Futebol Clube do Porto e a temporada realizada tanto pelo Benfica como pelo Sporting Clube de Portugal.
6: Atendendo às circunstâncias, tudo que o Porto passou, principalmente a alteração de estrutura, foi uma equipa nova, praticamente, e há que dar mérito também ao presidente Vilas Boas e ao Mister Farioli, que tem todo o mérito. Foi a equipa mais regular durante a temporada, nem sempre com um futebol brilhante, mas era uma equipa muito competitiva e agarrava-se nesses momentos. É uma equipa à imagem do futebol, o Clube do Porto, e atendendo a todas estas circunstâncias, praticamente uma equipa nova. Acho que o Porto este ano acertou em todos os reforços, sem dúvida. Por isso, há que dar os parabéns ao presidente do Futebol Clube do Porto e ao Fariol, que tem todo o mérito e foi a equipa mais regular durante a temporada.
4: No fundo, é uma temporada em cheio ou aqueles quartos de final da Liga Europa também deixam um pequeno sabor amargo, mesmo assim, esta equipa do Porto que poderia ter ido ainda mais longe nessa competição?
6: Sim, sem dúvida. Não sei se nessa altura o Porto estava focado, único e simplesmente deu prioridade ao campeonato, mas logicamente um clube como o Futebol Clube do Porto, que está inserido em algumas competições e quando entra é para vencer porque tem uma mentalidade ganhadora e não creio que fosse esse um dos motivos, mas o que é certo é que também que rodou alguns jogadores, descansou para o jogo na semana a seguir para o campeonato, mas o que é certo é que o Porto tinha condições para chegar mais longe, ou seja, até à final, sem margem de dúvida.
4: Projetando um bocadinho já a próxima temporada, vai ser complicado gerir justamente a Liga dos Campeões e o campeonato, porque a Liga Europa tem aquela tendência, mesmo assim, os treinadores, de haver uma certa rotação, mas quando se fala da Liga dos Campeões, dos milhões que estão em jogo na Liga dos Campeões, vai ser também uma outra gestão que vai ter que fazer o Farioli.
6: Eu penso que sim, quando se fala na Liga dos Campeões, é uma liga que me disse muito bem, que dá milhões para o clube, para os cofres do clube, é uma liga muito competitiva e apetecível, é interessante. Qualquer jogador, independentemente do clube onde esteja, ambiciona jogar a Liga dos Campeões, que são momentos únicos contra grandes clubes. E o Porto, logicamente, que tem interesse a todos os níveis em participar na Liga dos Campeões e está na Liga dos Campeões, quanto mais longe possível, melhor. Mas atendendo a esse facto, eu penso que o Porto este ano vai se precaver mais e terá mais opções para gerir bem essas competições todas que vai estar durante a época inserido. Não é fácil, é um desgaste em termos físicos e emocional também. Por isso, não só o Porto, como outra equipa qualquer, tem que ter um plantel equilibrado, com boas opções, que é para gerir da melhor forma essas competições. E nós temos um exemplo este ano de um clube aqui português, neste caso o Sporting, que passou, na minha modesta opinião, um bocadinho por essa fase. Foi longe na Liga dos Campeões e depois refletiu-se no Campeonato Nacional.
4: Também queria falar então do Benfica e do Sporting. O Sporting era bicampeão português. Um pouco aquém das expectativas ou não, Tiago, a temporada destes dois clubes?
6: Eu penso que não. Penso que o Sporting até fez uma época em interessante. Na Liga dos Campeões foi longe, enfrentou grandes clubes, ultrapassou essas adversidades, mas para o campeonato houve ali um período, atendendo também a muitos jogos, a muita competição, e estando em várias frentes, na Taça de Portugal, no campeonato e na Liga dos Campeões, como foi longe. Eu penso que afetou o Sporting ali em determinados momentos. Teve ali uma quebra física, e quando é assim não é fácil. E depois, como referi anteriormente, teve um Futebol Clube do Porto muito regular durante toda a temporada e foi campeão com todo o mérito. O Benfica em si, propriamente, houve ali uma transição também dos treinadores, que não foi fácil esses momentos. O Mourinho praticamente apanhou o comboio em andamento e na altura que ele entra houve ali algumas transições de alguns jogadores, muitas lesões, um plantel muito curto para um clube como é a grandeza do Benfica, com poucas opções com essas lesões, e o Mourinho teve que ali que inventar um pouco jogadores que normalmente que nem estavam a jogar nas suas posições, atendendo às lesões e às saídas nessa fase, e depois as contas de sessões que o Benfica fez também, na minha modesta opinião, não acertou em todas, não sei se por adaptação ao nosso campeonato ou ao país, mas o que é certo, ainda não renderam aquilo que diziam que poderiam render jogadores que custaram milhões ao clube.
4: Para fechar o Campeonato do Mundo de Futebol Masculino, em junho as atenções vão-se virar para o Mundial que arranca a 11 desse mês nos Estados Unidos, no México e no Canadá. Uma prova que vai contar com três países lusófonos, Portugal, Brasil e Cabo Verde. Cabo Verde, estreante no Mundial, terá pela frente a Espanha, o Uruguai e a Arábia Saudita no grupo H, quanto ao Brasil vai estar no grupo C com Marrocos, Haiti e a Escócia. A seleção portuguesa vai medir forças no grupo K com a Colômbia, o Uzbequistão e a República Democrática do Congo. Em declarações à RFI, Tiago Pereira, antigo médio de 50 anos, que trabalha agora com o Sindicato dos Jogadores Profissionais em Portugal, afirmou que o sonho é ver a seleção das esquinas se sagrar campeão do mundo, mesmo se ele também aponta mais dois favoritos, Alemanha e Espanha.
6: Eu tenho muita confiança em Portugal, como é óbvio, não é? Nós temos um leque de jogadores fantásticos, esta nova geração que está a aparecer. Temos individualidades, temos um coletivo forte, várias opções, sinceramente, para cada posição. Eu estou confiante, sinceramente, que vamos fazer um Mundial interessante, e interessante é o mínimo, é chegarmos à final, é aquilo que os portugueses desejam, e ser campeão do mundo, como é óbvio. Mas, logicamente, que os nomes, as individualidades, isso não chega. Temos que estar focados, único e simplesmente, e acho que temos jogadores, a maioria deles com uma vasta experiência numas ligas europeias que estão a competir pela sua experiência, por tudo que já passaram, temos condições para fazer um Mundial interessante e espero bem que sim e que sejamos campeões, que é esse o nosso objetivo.
4: E em relação aos outros favoritos?
6: Eu penso que, assim, os favoritos, isto é muito incerto, não é? Por vezes temos algumas surpresas, nós temos sempre a Alemanha e a Espanha, que são duas seleções fortes.
4: O Campeonato do Mundo de Futebol Masculino decorre nos Estados Unidos, no Canadá e no México, de 11 de junho a 19 de julho. Chegamos assim ao fim deste Magazine de Esporto. Até breve. 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
1: E chegamos também ao fim destas emissões desta segunda-feira, de 11 de maio, aqui na RFM Português. É o ponto final desta segunda parte da nossa emissão de hoje. Voltamos, já sabe, amanhã, quando o relógio aponta às 15 horas. Às 18, até lá, continua a acompanhar-nos no nosso site em rfi.fr/pt, nas redes sociais, basta procurar RFI em português. Até amanhã, desejo-vos uma boa tarde e um resto de bom dia.

0: Muito boa tarde, são nesta altura 18 horas em Paris, 15 na Cidade da Praia, 19h30 em Teherão. Começa aqui o segundo jornal em português da RFI.
1: Lígia Anjo.
0: E a marcar os títulos desta segunda-feira, dia 11 de maio, o Irão voltou a levantar o tom nas negociações com os Estados Unidos e exige o fim da guerra no Médio Oriente. Do lado norte-americano, o presidente Donald Trump já reagiu e rejeitou a proposta iraniana, considerando-a totalmente inaceitável, cito. João Lourenço recandidata-se à liderança do MPLA. O cenário abre espaço para uma situação de bicefalia política no seio do MPLA. Estes são alguns dos temas que vamos desenvolver neste jornal sobre o comando técnico de Guillaume Buffet.
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0: O Irão apela ao fim das hostilidades em toda a região e ao descongelamento dos ativos depois de o presidente norte-americano ter rejeitado a proposta, contra a proposta iraniana de paz, o plano que Donald Trump qualificou de totalmente inaceitável, enquanto o Teherão disse, Liliane Henriques, que que são reinvenções legítimas.
2: A única coisa que exigimos são os direitos legítimos do Irão, disse nesta segunda-feira a diplomacia iraniana ao tornar a enumerar as reivindicações do país, o fim da guerra na região, inclusivamente no Líbano, o levantamento do bloqueio americano dos portos iranianos e o desbloqueamento dos bens pertencentes ao povo iraniano, o Irão continuando a recusar, por outro lado, desmantelar o seu programa nuclear. Algo totalmente inaceitável, escreveu Donald Trump na sua rede social, enquanto o chefe do governo israelita declarou ontem que a guerra não acabou, uma situação perante a qual deverão continuar os esforços a nível diplomático. Nesta terça-feira, o Reino Unido e a França organizam conjuntamente uma reunião dos ministros da defesa dos países que se declararam dispostos a garantir a segurança do Estreito de Hormuz depois do fim do conflito. Este assunto vai estar igualmente na agenda da deslocação que Donald Trump efetua de quarta até sexta-feira à China. De acordo com a Casa Branca, Trump pretende pressionar o seu homólogo Xi Jinping a infletir a posição do Irão. Já Pequim diz que pretende incitar Washington a insuflar mais estabilidade nas relações internacionais.
0: Reivindicações legítimas, classificou Teherão. Prossegue a operação de evacuação do cruzeiro Ondius, afetado por um surto de antivírus, com dezenas de passageiros e tripulantes a serem repatriados e em quarentena em vários países. Esta segunda-feira, 22 passageiros seguem para os Países Baixos, enquanto outros contactos estão sob vigilância médica aqui em França, na Alemanha, no Reino Unido, Austrália e Estados Unidos. Apesar de novos casos positivos, incluindo uma francesa, as autoridades garantem que o risco para a população continua baixo. Rumo até ao Reino Unido, que realizou eleições locais na semana passada, entre os milhares de candidatos, mais de uma dezena de lusófonos foram eleitos autarcas em Inglaterra. É o caso de Edson Farinha de Castro, de Elmedina Batista Mendes. São dois triantes, como nos conta o nosso correspondente Bruno Manteigas.
3: Edson Farinha de Castro tem 45 anos, nasceu em Luanda de mãe angolana e pai são-tomense e vive em Londres desde 2002. É professor de crianças com necessidades especiais e concorreu a estas eleições porque quer ajudar famílias e jovens adolescentes e porque se identifica com os valores do Partido Trabalhista. Mas a impopularidade do governo refletiu-se nos resultados. O Partido Trabalhista perdeu cerca de 1.500 autarcas, quase tantos como os que ganhou o Partido Reformista de extrema-direita. Edson diz que sentiu hostilidade durante a campanha em Hillingdon, um subúrbio de Londres.
4: Foi difícil devido ao que está acontecendo aqui na Inglaterra, não é? Porque são vários grupos políticos nesse momento, como o Reform UK, tem o Green Party, que são partidos que estão a vir com muita força nesse momento, né? E que a população nesse momento encontra muito dividida. Então foi muito difícil sair pelas ruas, não é? Tentar fazer a sua campanha. Tive lugares onde eu fui, que eu fui ameaçado e tudo. Foi uma campanha muito difícil.
3: Pelo contrário, Dina Batista Mendes, 55 anos e de origem cabo-verdiana, foi eleita pelos Verdes em Islington, no norte de Londres, uma área tradicionalmente trabalhista. A crise, o custo de vida, a falta de habitação e a guerra na Palestina foram alguns dos temas que destacou na sua campanha. Foi bem recebida, mesmo sendo estrangeira.
5: Eu bati centenas e centenas de portas. Aliás, eu fui eleita com o maior número de votos em Islington. Eu recebi 2.262 e eu nunca me apercebi que eu era estrangeira. Em momento nenhum me fizeram sentir como estrangeira. Não pelo meu sotaque, não pela minha cor, pois eu sou de origem cabo-verdiana. Foi realmente muito bom sentir-me assim, porque o Brexit tinha deixado sequelas no meu amor com o país.
3: Ganhar eleições é difícil, mas os próximos anos vão ser um desafio para estes dois novos eleitos numa política tão volátil como a britânica. Bruno Manteigas, RFI, Londres.
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0: Em Angola, o presidente anunciou a recandidatura à presidência do partido em PLA no âmbito do Congresso Ordinário do Partido, marcado para o final do ano, em dezembro. A decisão relançou o debate sobre a sucessão presidencial em Angola, numa altura em que Avelino Miguel, o presidente, está constitucionalmente impedido de concorrer a um terceiro mandato nas eleições de 2027.
6: Segundo um comunicado do Bureau Político do MPLA, que esteve reunido em Luanda, a intenção da recandidatura de João Lourenço mereceu do núcleo principal do partido o total apoio. O Congresso Ordinário do MPLA, previsto para o mês de dezembro, já conta com três pré-candidatos, nomeadamente o general na reserva, Gino Carneiro, António Venâncio e José de Almeida. Uma provável reeleição de João Lourenço restabelece a bicefalia política no seio do MPLA. Nas próximas eleições gerais de 2027, o partido deve indicar um outro candidato à eleição presidencial. De acordo com a Constituição angolana, João Lourenço, que vai concluir o seu segundo mandato, já não poderá concorrer às próximas eleições gerais. A bicefalia política foi negada ao ex-líder José Eduardo dos Santos pelo presidente João Lourenço, que restabeleceu a mesma com as emendas aos estatutos do partido no último Congresso Extraordinário, ignorando a contestação dos militantes e figuras históricas do MPLA. Avelino Miguel, Luanda, RFI.
0: Cabo Verde, o país realiza eleições legislativas no próximo dia 17 de maio para eleger os 72 deputados do Parlamento. Esta eleição conta com a participação de 5 forças políticas, entre elas o Partido Popular, que concorre em 6 dos 13 círculos eleitorais do arquipélago. O líder do partido, Amâncio Barbosa, aponta como principais prioridades a modernização do sistema de saúde, a melhoria das condições salariais e a diversificação da economia.
7: O combate ao desemprego jovem em Cabo Verde passa por diversificação das atividades económicas em Cabo Verde. Nós não podemos cingir apenas ao turismo, nós temos que industrializar a economia azula, do aproveitamento do mar, da pesca, da agricultura, com a água transformada do mar. Nós podíamos, na verdade, fazer com que esse país desse o grande salto em frente, coisa que nesses 50 anos nós não vemos nos governantes.
8: Deve haver uma maior aposta na economia azul?
7: A economia azul deve ser o motor do desenvolvimento de Cabo Verde. Reformando a agricultura com a água do mar transformada para rega, modernizando as pescas, a pesca que hoje tem uma participação de menos de 10% no produto interno bruto, a pesca, do nosso ponto de vista, tem que atingir 20% ou mais por cento na economia nacional.
0: Explicações do líder do Partido Popular, Amâncio Barbosa, entrevistado aqui por Neide Ribeiro. Ele é o convidado que pode ouvir já a seguir este jornal. E no desporto internacional maliano, do Lens, Mamadou Sangaré conquistou o prémio Marc Vivien Foët na RFI France 24, que distingue o melhor jogador africano na primeira liga francesa da temporada. Aos 23 anos, na primeira época em França, o médio torna-se no primeiro jogador maliano da história a receber esta distinção.
9: Eu realmente concentrei toda a minha infância e a minha formação no futebol. Era realmente um objetivo porque, mesmo no Mali, eu não estava com a minha família o tempo todo. Nós também éramos um pouco afastados. Então era realmente um objetivo claro. Quando vens de África, há coisas realmente que são diferentes da Europa. É claro que é mais complicado para um africano do que para um europeu. Quando vens de África, chegas com uma outra mentalidade, um outro modo de vida, tens de te adaptar, é preciso colocar-se ao mesmo nível do que os outros. No Mali, especialmente no meu bairro, todos estão orgulhosos. Eles sempre tentam ver o meu jogo quando têm tempo e isso também é um verdadeiro prazer. É por isso que jogamos futebol, para deixar orgulhosos os nossos amigos, os nossos familiares e todas as pessoas que nos amam. Então, francamente, isso é um verdadeiro prazer.
0: Mamadou Sangaré em declarações à RFI depois de receber este prémio, dobrado aqui por Marco Martins, ele que lembrou o seu percurso até chegar à Europa.
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0: E passam agora 10 minutos das 18 horas desta segunda-feira, dia 11 de maio, aqui nos estúdios da RFI em Paris. Nos próximos 20 minutos temos o nosso habitual Magazine Desporto, hoje sobre os campeonatos de Portugal, de futebol masculino. Continuamos a ouvir para já os candidatos às eleições legislativas do próximo dia 17 de maio em Cabo Verde. Hoje ouvimos o líder do Partido Popular, Amândio Barbosa. Ele é o convidado de Neide Ribeiro.
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10: Cabo Verde realiza eleições legislativas no próximo dia 17 de maio para eleger os 72 deputados da Assembleia Nacional da República. Esta eleição conta com 5 formações políticas. A RFI está a ouvir os candidatos. Hoje falamos com o líder do Partido Popular, Amândio Barbosa. O partido concorre em 6 dos 13 círculos eleitorais. Amândio Barbosa, muito obrigada por ter aceitado o convite da RFI. É a terceira vez que o Partido Popular concorre às eleições legislativas sem nunca ter conseguido eleger deputados. Nesta eleição, qual é o objetivo do partido?
7: O objetivo é eleger uma representação parlamentar. Sempre foi esse o objetivo. Não conseguimos. Estamos crentes que desta vez vamos conseguir eleger um ou dois deputados.
10: As prioridades do Partido Popular passam, entre outras, pela gestão da causa pública, modernização do sistema de saúde e melhoria salarial. Que medidas propõe o PP para responder ao desemprego jovem em Cabo Verde?
7: O combate ao desemprego jovem em Cabo Verde passa por diversificação das atividades económicas em Cabo Verde. Nós não podemos cingir apenas ao turismo, nós temos que industrializar a economia azul, o mar, deve ser o recurso mais forte de Cabo Verde.
10: A resposta ao desemprego não passa também pela formação dos jovens?
7: Formação é o que não falta em Cabo Verde. Não é só dar formação, é preciso haver empresas, haver trabalho, para na verdade se aproveitar a formação que você deu às pessoas.
10: E aumentar os salários também?
7: A distribuição do rendimento em Cabo Verde é um grande desafio para esse país. De 2012 a 2022, o rendimento dos bancos multiplicou 12 vezes. E o salário do cidadão cabo-verdiano, pelo contrário, tem reduzido pelo impacto da inflação e a não reposição do poder de compra.
10: Face à dependência do turismo e das remessas que são enviadas pelos imigrantes, como pode Cabo Verde diversificar a economia?
7: No tempo colonial, Cabo Verde tinha mais de 12 fábricas de transformação de peixe. Hoje deve existir um ou dois. A questão do aproveitamento do mar, da pesca, da agricultura, com a água transformada do mar, nós podíamos, na verdade, fazer com que esse país desse o grande salto em frente, coisa que nesses 50 anos nós não vemos nos governantes.
10: Deve haver uma maior aposta na economia azul?
7: A economia azul deve ser o motor do desenvolvimento de Cabo Verde. Reformando a agricultura com a água do mar transformada para rega, modernizando as pescas, a pesca que hoje tem uma participação de menos de 10% no produto interno bruto, a pesca, do nosso ponto de vista, tem que atingir 20% ou mais na economia nacional.
10: O senhor tem defendido a modernização do sistema de saúde, diz que os cabo-verdianos têm dificuldades em aceder aos cuidados médicos e que muitas vezes os políticos recebem apoios para se irem tratar no estrangeiro. Que soluções defende o Partido Popular para garantir um acesso equitativo da saúde?
7: A saúde é o grande parente pobre da governação de Cabo Verde nesses 50 anos. Na verdade, qualquer doença nós temos que recorrer a Portugal, ao Senegal, para tratar de doenças, às vezes, simples.
10: Mais hospitais, mais técnicos, mais médicos?
7: Mais tecnologia, mais formação, de tal sorte que nós não tenhamos necessidade de qualquer doença recorrer ao Senegal, Portugal e outros países.
10: Os transportes continuam a ser um desafio no país. Que propostas apresenta o Partido Popular para melhorar a mobilidade entre as ilhas?
7: A mobilidade entre as ilhas passa pela nacionalização do transporte, de uma empresa estatal para o transporte marítimo, uma empresa estatal para o transporte aéreo a nível nacional e depois negociar com as grandes companhias africanas, a TAP e outras empresas, para, na verdade, fazer o transporte aéreo. O Estado tem que assumir, é o Estado a prestar esse serviço. Agora, não é o Estado a prestar o serviço depois a injetar dinheiro e mais dinheiro. É definir objetivos em termos económicos. A questão da CBI Interilhas. Cabo Verde paga duas vezes pelo transporte marítimo em Cabo Verde. Veja a questão dos TACV, desperdício do dinheiro, quando esse dinheiro devia ir para a saúde, para incrementar a tal modernização da saúde.
10: A regionalização é um tema recorrente em Cabo Verde. Que modelo defende o PP para descentralizar o poder?
7: Nós verdadeiramente somos contra a regionalização. Nós pensamos que é mais uma estrutura do Estado, para além dessa estrutura pesada que existe. Nós somos a favor do municipalismo, dar mais poderes aos municípios, depois transferir também mais recursos para, na verdade, o poder do Estado estar perto dos cidadãos. Somos radicalmente contra a regionalização, mas é um assunto em debate. Se alguém conseguir trazer argumentos que diz que haverá poupança ou haverá mais eficiência por parte do Estado, nós podemos mudar a nossa visão.
10: Numa altura de maior pressão migratória global, que políticas propõe o Partido Popular para apoiar a diáspora cabo-verdiana?
7: A diáspora cabo-verdiana precisa de ter um Estado mais próximo, sem muita burocracia. Precisa de ver facilitada o investimento da diáspora em Cabo Verde, coisa que não é feita. Precisa ver os serviços das alfândegas ser mais eficientes, mais modernos, que respeita a própria condição do cidadão imigrante, coisa que vemos os nossos adversários que governaram Cabo Verde durante 50 anos, apenas conversa na campanha e depois tudo fica na mesma.
10: Cabo Verde é um país vulnerável às alterações climáticas. Que medidas concretas defende o seu partido para combater este flagelo?
7: Nós temos controle sobre a planificação urbana. Nós não podemos estar a dar licença de construção numa zona de risco, numa zona ribeirinha. O que tem acontecido é que o poder municipal tem ignorado a política urbanística, política urbanística que é repassada às empresas privadas que depois implementam uma lógica do capitalismo selvagem na venda dos terrenos e o cidadão é obrigatoriamente levado a fazer a sua construção nas encostas, nas ribeiras, porque o próprio poder público assim quis que ele... Porque se houvesse uma política urbanística em que as cidades cresciam de forma planificada, organizada, com maior acessibilidade económica para as pessoas com menos possibilidade de ter dinheiro, com certeza que nós estaríamos a precaver contra os fenómenos da natureza.
10: Perante os conflitos internacionais, como a guerra no Médio Oriente, que posicionamento deve ter Cabo Verde em termos da política internacional?
7: A política internacional deve ser moderada, devemos manter o pragmatismo que tem caracterizado a política externa de Cabo Verde, não tomar partido em nenhuma das partes, porque somos um país frágil, em primeiro de tudo, defender a paz, o equilíbrio, o desenvolvimento no mundo e esperar que as partes se entendam, porque, na verdade, o futuro da humanidade é que está em jogo. Hoje, qualquer país tem uma arma nuclear que pode pôr em perigo a continuidade da humanidade. Nós devemos ser neutral porque não temos força dependemos de muita coisa.
8: Então, num contexto global de pressão sobre a democracia, quais são os principais desafios para Cabo Verde e como enfrentá-los?
7: É uma questão que decorre de quem governa o país, mas eu devo dizer que a democracia em Cabo Verde é uma democracia que tinha dado alguns passos, mas é só ver para a última classificação, Cabo Verde caiu consideravelmente no ranking da democracia, porque, na verdade, quem governa tem mantido mão dura sobre a comunicação social, tem feito que a eleição, sobretudo esta, não seja uma eleição justa, porque quando você deixa 3 meses da eleição, você começa a dar cesta básica, carta de condução, materiais de construção, dinheiro para as pessoas num país pobre. A democracia anda para trás, querendo ou não.
8: Mas e como é que se pode contornar esta situação?
7: Eu penso que a pressão internacional, que hoje não existe, era preciso ter uma justiça mais atuante, coisa que não existe, porque os principais agentes da justiça são nomeados pelo poder político. É nós, os cidadãos, a questionar via rede social, até um dia, se tivermos poder, para mudar essa questão.
10: O líder do Partido Popular, Amândio Barbosa, que concorre nas eleições legislativas no próximo dia 17 de maio, em Cabo Verde.
0: Desporto. E as últimas do Desporto com Marco Martins.
9: Neste fim de semana, ficamos a conhecer mais 6 campeões nacionais do futebol masculino. O FC Barcelona, em Espanha, o Aris, na Dinamarca, o Shakhtar Donetsk, na Ucrânia, o Galatasaray, na Turquia, o AEK, na Grécia, ou ainda o Petro de Luanda, em Angola. Isto para além dos vencedores já conhecidos como o Futebol Clube do Porto, em Portugal. A primeira divisão do Campeonato Português de Futebol Masculino ainda não terminou. Faltam ainda 2 jogos para a maioria das equipas e lutas para os lugares que dão acesso à Liga dos Campeões ou ainda às descidas de divisão. Nesta segunda-feira, 11 de maio, a 33ª e penúltima jornada fica encerrada com a realização de 7 encontros, entre eles o Benfica frente ao Sporting de Braga e o Sporting Clube de Portugal em embate com o Rio Ave. Recorde-se que o Benfica e o Sporting Clube de Portugal, ambos com 76 pontos, lutam pelo segundo lugar que dá acesso à Liga dos Campeões Europeus, enquanto a 3ª posição apenas dá acesso à Liga Europa, a 2ª maior competição da UEFA, organismo que gera o futebol europeu. O Futebol Clube do Porto, primeiro com 85 pontos, já garantiu o título, isto apesar da derrota deste fim de semana por 3-1 diante do AVS, clube que ocupa o 18º e último lugar com 20 pontos e que já desceu de divisão. A RFI falou com Tiago Pereira, antigo médio português, agora com 50 anos, que representou, entre outros clubes, o Futebol Clube do Porto e o Benfica, tendo conquistado 2 títulos portugueses, uma Taça de Portugal, uma Supertaça, bem como uma Liga Europa e uma Taça Intertoto. Tiago conquistou todos os títulos com o Futebol Clube do Porto, exceto a Taça Intertoto, prova europeia arrecadada com a União de Leiria. Ao microfone da RFI, Tiago analisou o triunfo do Futebol Clube do Porto e a temporada realizada tanto pelo Benfica como pelo Sporting Clube de Portugal.
11: Atendendo às circunstâncias, tudo que o Porto passou, principalmente a alteração de estrutura, foi uma equipa nova praticamente, e há que dar mérito também ao presidente Vilas Boas e ao Mister Fariol, que tem todo o mérito. Foi a equipa mais regular durante a temporada, nem sempre com um futebol brilhante, mas era uma equipa muito competitiva e agarrava-se nesses momentos. É uma equipa à imagem do futebol, o Clube do Porto, e atendendo a todas estas circunstâncias, praticamente uma equipa nova. Acho que o Porto este ano acertou em todos os reforços, sem dúvida. Por isso, há que dar os parabéns ao presidente do Futebol Clube do Porto e ao Fariol, que tem todo o mérito e foi a equipa mais regular durante a temporada.
9: No fundo, é uma temporada em cheio, ou aqueles quartos de final da Liga Europa também deixam um pequeno sabor amargo, mesmo assim, esta equipa do Porto que poderia ter ido ainda mais longe nessa competição?
11: Sim, sem dúvida. Não sei se nessa altura o Porto estava focado, único e simplesmente deu prioridade ao campeonato, mas logicamente um clube como o Futebol Clube do Porto, que está inserido em algumas competições e quando entra é para vencer, porque tem uma mentalidade ganhadora, e não creio que fosse esse um muitos motivos, mas o que é certo é que também que rodou alguns jogadores, descansou para o jogo na semana a seguir, para o campeonato, mas o que é certo é que o Porto tinha condições para chegar mais longe, ou seja, até à final, sem margem de dúvida.
9: Projetando um bocadinho já a próxima temporada, vai ser complicado gerir justamente a Liga dos Campeões e o campeonato, porque a Liga Europa tem aquela tendência, mesmo assim, os treinadores, de haver uma certa rotação, mas quando se fala da Liga dos Campeões, dos milhões que estão em jogo na Liga dos Campeões, vai ser também uma outra gestão que vai ter que fazer o Farioli.
11: Eu penso que sim, quando se fala na Liga dos Campeões, é uma liga, como disse muito bem, que dá milhões para o clube, para os cofres do clube. É uma liga muito competitiva e apetecível, é interessante. Qualquer jogador, independentemente do clube onde esteja, ambiciona jogar a Liga dos Campeões, que são momentos únicos contra grandes clubes. E o Porto, logicamente, que tem interesse a todos os níveis em participar na Liga dos Campeões e está na Liga dos Campeões, quanto mais longe possível, melhor. Mas atendendo a esse facto, eu penso que o Porto este ano vai se precaver mais e terá mais opções para gerir bem essas competições todas que vai estar durante a época inserido. Não é fácil, é um desgaste em termos físicos e emocional também. Por isso, não só o Porto, como outra equipa qualquer, tem que ter um plantel equilibrado, com boas opções, que é para gerir da melhor forma essas competições. E nós temos um exemplo este ano de um clube aqui português, neste caso o Sporting, que passou, na minha modesta opinião, um bocadinho por essa fase, foi longe na Liga dos Campeões e depois refletiu-se no Campeonato Nacional.
9: Também queria falar então do Benfica e do Sporting. O Sporting era bicampeão português, um pouco aquém das expectativas ou não, Tiago, a temporada destes dois clubes?
11: Eu penso que não, penso que o Sporting até fez uma época em interessante. Na Liga dos Campeões foi longe, enfrentou grandes clubes, ultrapassou essas adversidades, mas para o campeonato houve ali um período, atendendo também a muitos jogos, a muita competição, e estando em várias frentes, na Taça de Portugal, no campeonato e na Liga dos Campeões, como foi longe. Eu penso que afetou o Sporting ali em determinados momentos. Teve ali uma quebra física, e quando é assim não é fácil. E depois, como referi anteriormente, teve um Futebol Clube do Porto muito regular durante toda a temporada e foi campeão com todo o mérito. O Benfica em si, propriamente, houve ali uma transição também dos treinadores, que não foi fácil esses momentos. O Mourinho praticamente apanhou o comboio em andamento e na altura que ele entra houve ali algumas transições de alguns jogadores, muitas lesões, um plantel muito curto para um clube como é a grandeza do Benfica, com poucas opções, com essas lesões, e o Mourinho teve que ali que inventar um pouco jogadores que normalmente que nem estavam a jogar nas suas posições, atendendo às lesões e às saídas nessa fase, e depois as contratações que o Benfica fez também, na minha modesta opinião, não acertou em todas, não sei se por adaptação ao nosso campeonato ou ao país, mas o que é certo, ainda não renderam aquilo que diziam que poderiam render, jogadores que custaram milhões ao clube.
9: Para fechar o Campeonato do Mundo de Futebol Masculino, em junho as atenções vão se virar para o Mundial, que arranca a 11 desse mês nos Estados Unidos.

0: mobilisé.
1: Testemunho também da nova tonalidade que pretende dar à relação entre a França e o continente, Macron convidou o seu homólogo caniano a participar em junho na cimeira do G7 em França, país que atualmente assegura a presidência rotativa do Bloco dos Países Mais Industrializados. O objetivo é avançar no projeto comum de reformar a arquitetura financeira internacional no sentido de favorecer melhor o investimento privado em África.
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3: A França quer uma coordenação mais rigorosa dos protocolos sanitários implementados nos países da União Europeia para combater o antivírus. O apelo foi feito esta terça-feira pelo primeiro-ministro Sébastien Lecornu, que pediu ao Executivo o reforço imediato da cooperação com os Estados vizinhos. A França endureceu igualmente as regras de isolamento, com uma quarentena em meio hospitalar para todos os casos de contacto. Mais detalhes com Cristiana Soares.
4: Sébastien Lecornu quer que o seu elenco governativo reforce imediatamente a cooperação com os Estados vizinhos e promova uma coordenação mais estreita dos protocolos sanitários implementados no seio da União Europeia do espaço Schengen, de modo a quebrar eventuais cadeias de transmissão. Perante o risco sanitário associado ao antivírus, uma melhor coordenação internacional é indispensável, insistiu o líder do governo francês. Entretanto, esta terça-feira, no dia seguinte ao fim das operações de evacuação do navio Ondius, nas Canárias, o diretor-geral da OMS, Tedros Ghebreyesus, advertiu, tendo em conta o longo período de incubação do vírus, que poderão ser detectados em breve novos casos positivos de antivírus e apelou ao respeito pelos conselhos e recomendações da instituição. As regras de isolamento em França foram endurecidas com o anúncio de uma quarentena reforçada em meio hospitalar para todos os casos de contacto, sem exceção.
3: Também em França, um homem suspeito de preparar ataques jihadistas planeava viajar para Moçambique ou para a Síria, locais onde o Estado Islâmico mantém uma forte presença. De acordo com os investigadores, o jovem de 27 anos e de nacionalidade tunisina planeava uma série de atentados na região parisiense. Foi indiciado e colocado em prisão preventiva nesta segunda-feira, como relata Eva Massi.
5: Uma explosão no Museu do Louvre e um ataque contra uma comunidade judaica do abastado 16º bairro de Paris eram, de acordo com a justiça antiterrorista francesa, os planos do jovem, atualmente em prisão preventiva, e que ele próprio terá mencionado durante o interrogatório. Nascido em Djerba, na Tunísia, em 1999, o jovem chegou à França à procura de trabalho em 2022, proveniente da ilha de Lampedusa, um importante ponto de passagem nas rotas de migração clandestina. Desde então, nunca obteve documentação válida em França, o que lhe valeu uma passagem por um centro de retenção administrativa, uma estrutura destinada à detenção de pessoas em situação irregular. No telemóvel do suspeito, os investigadores encontraram vídeos de propaganda jihadista e centenas de fotografias de armas brancas e de fogo. O histórico de pesquisas no ChatGPT indicou ainda que o suspeito procurou saber como fabricar uma bomba e quais eram os danos provocados por determinados explosivos. Os investigadores suspeitam ainda que o jovem preparava uma hijra, um termo utilizado para designar o exílio rumo a uma terra do Islão, com o objetivo de integrar as fileiras do Estado Islâmico na Síria ou em Moçambique, onde o grupo já fez milhares de mortos na província de Cabo Delgado, norte do país.
3: Também em França, abre esta noite o célebre Festival de Cinema de Cannes. O nosso enviado especial ao sul de França, Miguel Martins, conta-nos como vai decorrer a abertura deste festival.
6: Tu me juges pas, mas não jamais. Depuis quelques temps, je vois une médium.
7: Abrir e fechar este festival estará Ai Aidaha, atriz franco-maliana, oriunda do teatro, mas que tem dado nas vistas na sétima arte e que estará mesmo em cartaz num filme durante o certame, no caso L'Objet du Délit, de Agnès Jaoui, tratando do assédio sexual na produção de uma ópera. A abertura solene do festival antecede a projeção do filme de Arranque, no caso uma comédia de Pierre Salvadori com La Vénus Électrique. O filme tem estreia simultânea em toda a França e versa sobre um pintor em perda de inspiração após a morte da esposa, terreno fértil para a intervenção de uma vidente que é na realidade uma impostora em conluio com o seu galerista. As coisas a sério começam logo nesta quarta-feira com o início da competição da seleção oficial. 22 longas metragens, nomeadamente, serão passadas a pente fino pelo júri presidido pelo sul-coreano Park Chan-wook. Miguel Martins, Cannes, RFI.
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0: bem-vindos à segunda parte da nossa emissão. Mais à frente teremos o Magazine de Ciência e ficamos agora com o convidado Neidia Ribeiro, enviada especial da RFI a Cabo Verde para a cobertura das eleições legislativas.
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2: Cabo Verde realiza eleições legislativas no próximo dia 17 de maio para eleger os 72 deputados da Assembleia Nacional da República. Esta eleição conta com a participação de 5 formações políticas. A RFI está a ouvir os candidatos. Hoje falamos com o líder da UCID, João Santos Luís. O partido concorre em 10 dos 13 círculos eleitorais. João Santos Luís, muito obrigada por ter aceitado o convite da RFI. A UCID afirma que estas eleições podem representar um momento de transformação para o país. Esse objetivo passa por um maior equilíbrio no Parlamento?
3: Essas eleições são umas eleições de extrema importância para o país. Eu sinto gostaríamos que nós rompêssemos com o passado, criássemos condições para que o país tenha um poder político equilibrado, um Parlamento equilibrado, que possa promover uma governação equilibrada, uma governação de respeito para a população, uma governação mais transparente. Depois dos 50 anos da independência e 25 anos de democracia, nós entendemos que já é tempo de o povo cabo-verdiano ter um sistema político que beneficia o país e beneficia os cidadãos. Neste momento ainda o país está em volta de mais de 100 mil cidadãos na situação de pobreza absoluta. Continuamos a importar mais de 90% do nosso consumo, apesar dos dados macroeconómicos mostrarem-se razoáveis, mas na prática temos muitos contrastes. Em termos de taxa de desemprego, temos uma taxa de desemprego neste momento que é baixa, mas que contrasta claramente com a saída desenfreada de jovens à procura de outros horizontes em outros países.
2: A UCID propõe um choque fiscal para dinamizar a economia cabo-verdiana. De que forma será implementado esse projeto?
3: Nós temos uma política fiscal que é inimiga do investimento. Nós propomos ao país que as alfândegas que têm um peso no orçamento de Estado em cerca de 67%, através de um plano plurianual, nós podemos, efetivamente, diminuir o peso das alfândegas na alimentação do Orçamento de Estado e, com isso, criar as condições para que os operadores e agentes económicos tenham os impostos que pagam na importação de mercadorias reduzidos e, consequentemente, os produtos serem colocados no mercado a um preço mais reduzido. Com esta medida, nós entendemos que o Estado pode, à primeira, perder alguma receita, mas pode ganhar esta receita através da criação de novos negócios e expansão dos negócios atuais por parte dos agentes e operadores económicos do país.
2: E também dessa forma diversificar a economia face à dependência do turismo?
3: É também esta preocupação nossa, a diversificação da economia através do investimento forte no setor primário da economia, agricultura, pesca e pecuária. O setor de transformação tem de ter a capacidade de atrair indústrias para o país e certificar com qualidade os produtos que são produzidos no setor primário, mas infelizmente, como não temos um setor primário forte, então não podemos ter um setor de transformação a funcionar.
2: Privilegiando também a economia azul?
3: O país podia estar, por exemplo, a viver somente do setor da pesca e aquacultura, que não há investimentos na economia azul. E nós, o CID, pretendemos investir fortemente na economia azul através de investimentos estruturantes no setor da pesca, aquacultura e outros setores ligados à economia azul, para que nós possamos alavancar a nossa economia e criar condições para melhor qualidade de vida para o povo cabo-verdiano.
2: O senhor diz que a situação dos transportes em Cabo Verde é caótica. Que propostas apresenta a UCID para melhorar a mobilidade entre as ilhas?
3: Este é outro problema que nós temos. Temos uma política de transporte marítimo, como também aéreo, que já não serve o país. Em termos de política de transporte marítimo, nós temos um contrato assinado em 2019 com a Transinsular, que depois veio a transformar em Cabo Verde Interilhas, que não serve o país, nem quer em termos de regularidade, quer em termos dos navios que se comprometeu a colocar-nos no mercado. A UCID entende que é preciso conceber uma nova política de transporte, neste caso marítimo, que promova uma mobilidade natural, uma mobilidade dinâmica da população de uma ilha para outra, mas também que promova uma mobilidade dos turistas que nos visitam em Cabo Verde e, para além disso, promover a unificação do mercado que neste momento nós não temos. Relativamente à política de transporte aéreo, o CID nós temos dito os preços proibitivos em termos de transporte aéreo interilhas. O que é que nós pretendemos fazer? Para reduzir os preços dos bilhetes, pretendemos conceber uma nova política de transporte aéreo interilhas para que os custos operacionais sejam reduzidos e as taxas aeroportuárias sejam reduzidas a ponto de conseguir, com esta medida, reduzir os custos de bilhete interilhas.
2: Apesar dos avanços no setor da saúde, persistem desigualdades entre as ilhas. Que soluções defende o seu partido para garantir um acesso equitativo?
3: Para além de alguns avanços na saúde ao longo dos 50 anos, mas nós deparamos com desafios importantes no setor da saúde, que têm a ver com acesso à saúde, falta de especialistas nos hospitais, principalmente nos hospitais públicos, e a população ainda enfrenta grandes filas de espera para consultas de especialidade e também para exames de diagnóstico. A UCID propõe o seguinte: o nosso Sistema Nacional de Saúde tem de criar as condições, o próprio governo, para que cerca de 30 a 40% dos médicos que trabalham nos hospitais públicos trabalhem no regime de exclusividade, de forma a humanizar e criar as condições para um melhor atendimento e a própria diminuição da fila de espera para consulta de especialidades e outras consultas. Para além desta medida, nós estamos também a dizer que o país precisa investir na formação e na capacitação de especialistas de todas as áreas, que a população tenha a possibilidade de encontrar tanto resposta adequada quando procura hospitais para os cuidados de saúde.
2: Para não terem que recorrer ao estrangeiro?
3: Este investimento forte na especialidade nos hospitais em Cabo Verde também significaria uma redução dos custos da evacuação.
2: A regionalização é um tema recorrente em Cabo Verde. Que modelo defende a UCID para descentralizar o poder em Cabo Verde?
3: Nós temos ilhas e municípios com grandes potenciais de desenvolvimento. O governo tem feito algum esforço no sentido de levar a aprovar algumas medidas legislativas, mas estas medidas legislativas foram aprovadas no sentido de uma desconcentração administrativa. E esta desconcentração administrativa não tem servido o país. Nós precisamos ter no país uma descentralização verdadeira que permita a afetação de recursos, permita a afetação de competências e permita que as ilhas tenham autonomia para desenvolverem todas as suas potencialidades locais e assim contribuírem para uma melhor qualidade de vida das populações que vivem nas ilhas. A melhor forma de descentralização é a regionalização.
2: Mas essa regionalização não irá comportar mais despesas para o Estado?
3: A regionalização que nós defendemos deve ser enquadrada num contexto de uma reforma profunda do Estado, de forma que nós possamos reduzir os custos da máquina de Estado, reduzir os elencos governamentais, os deputados ao Parlamento, vários institutos públicos, institutos e direções nacionais, e criar as condições para a redução dos custos da máquina do Estado e implementar, então, esta reforma do Estado, que desembocará numa melhor dinâmica de desenvolvimento para as regiões, para as ilhas e municípios.
2: Numa altura de maior pressão migratória global, que políticas propõe o partido para apoiar a diáspora cabo-verdiana?
3: Nós entendemos que a diáspora cabo-verdiana tem um grande contributo a dar no desenvolvimento socioeconómico e político em Cabo Verde. Mas veja que a própria Constituição da República, aprovada desde 1992, que diz que o Parlamento cabo-verdiano tem de ter até 72 deputados. Neste momento nós temos mais de 1 milhão de cabo-verdianos que vivem na diáspora e, entretanto, são representados no Parlamento somente com 6 deputados. E nós temos menos de 500 mil residentes em Cabo Verde e são representados por 66 deputados. Há aqui uma desproporcionalidade exacerbada que deve ser corrigida através da revisão da Constituição, permitindo à nossa diáspora uma maior participação, uma maior representação a nível do Parlamento e, sobretudo, uma melhor participação no processo de desenvolvimento económico, social e político de Cabo Verde.
2: Cabo Verde é um país vulnerável às alterações climáticas. Como se pode combater este flagelo?
3: Queremos que o país invista fortemente em energias renováveis, energias limpas, e queremos também que o país, a partir deste ano, comece a criar as condições que possam fortalecer o país face às alterações climáticas. Nós entendemos que o país deve agir na prevenção e combater essas alterações climáticas.
2: Perante os conflitos internacionais, como a guerra no Médio Oriente, que posicionamento deve assumir Cabo Verde, em termos de política internacional?
3: Cabo Verde deve ter um posicionamento neste aspecto de não alinhamento e de aconselhamento para evitar, juntamente dessas nações, os conflitos, para que também nós possamos ter as condições de ter uma diplomacia económica que sirva também Cabo Verde e tudo no seu processo de desenvolvimento.
2: Num contexto global de pressão sobre a democracia, quais são os principais desafios para Cabo Verde e como enfrentá-los?
3: Trabalhar no processo de consolidação desta democracia. Nós sabemos que a democracia não é um dado adquirido, é algo que se trabalha todos os dias. Neste momento, em Cabo Verde, ainda nós temos alguns males que afetam a nossa democracia, nomeadamente represália, revanchismo, medo, vingança política, ainda existem na nossa democracia. Nós entendemos que, pelo facto de termos ainda um poder de maiores absolutos ao longo dos 50 anos, estamos a pedir todos os dias que os cidadãos cabo-verdianos participem o máximo na democracia, porque a democracia significa participação cidadã, para que efetivamente os cidadãos possam escolher de forma clara e inequívoca os seus representantes para o Parlamento e, com isso, esses representantes darem seguimento ao processo de consolidação democrática de uma forma natural.
2: O líder da UCID, João Santos Luís, o partido que concorre nas eleições legislativas de 17 de maio em Cabo Verde.
0: Tempo agora para o Magazine Ciência de Cristiana Soares.
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4: Fernando Armando Cavell é aos 25 anos o primeiro moçambicano com o título de astronauta análogo. O objetivo deste jovem moçambicano é chegar à Agência Espacial Norte-Americana, a NASA. Precisamente neste Magazine Ciência tenho comigo em linha Fernando Armando Cavell, que começa por nos explicar o significado deste título.
5: O título surge por meio de um concurso que participei por via do LinkedIn. Houve um concurso em que precisavam de pessoas interessadas em fazer este treinamento e eu coloquei lá as minhas motivações, os meus projetos relacionados a esta área que já vinha por acaso fazendo anteriormente, as minhas pesquisas, e através deste concurso fui aceite. Mas antes disso também já vinha trabalhando com outras coisas aqui em Moçambique, como um astrônomo amador em atividades de observação astronómica, em um grupo que é em Moçambique chamado Detetives do Cosmos, porque já tenho esse interesse desde 2019 na área de astronomia. Consegui escalar este gosto da astronomia ligando à arquitetura também.
4: O título de astronauta análogo quer dizer que é alguém que faz na Terra ou simula na Terra missões espaciais. De onde é que veio este interesse pela exploração espacial e como é que surge esta ligação entre a astronomia e a arquitetura?
5: O meu professor, quando teve aulas de física no início de 2019, ele sempre ia falando dessa relação, que existia uma relação entre a arquitetura e a astronomia. Como já tinha interesse também em astronomia, acabei querendo provar como é que isso poderia se relacionar. Então fui estudando desde 2019 até exatamente o meu término do curso, em que eu propus exatamente essa ligação dessas duas componentes e propus a criação de um planetário observatório astronômico. Então foi aí onde eu observei que sim, havia uma ligação. E daí quis tentar fazer alguma especialização ligada a isso e descobri que existe uma coisa chamada arquitetura espacial. Portanto, no mundo afora já existe essa ligação das áreas astronômicas, ciências espaciais, ligado à arquitetura, que é a arquitetura espacial.
4: Não foi um caminho fácil. Há desafios, uma série de desafios que teve que enfrentar ao longo deste caminho até se tornar atualmente astronauta anólogo. Que desafios foram esses?
5: Um dos desafios principais são a parte financeira, porque eu venho de uma família de baixa renda, tanto para conseguir criar essa possibilidade de logística, de sair daqui para a Índia, houve essa dificuldade. Mas no meio disto, que em Moçambique, como não temos infraestrutura ligada a essa área, há de certa forma uma certa negação por parte de algumas instituições em disponibilizar informações. Por exemplo, quando quis fazer o meu trabalho, foi difícil encontrar informações, que tive que sair daqui de Moçambique para a África do Sul para encontrar essas informações. Então, há dificuldades financeiras, dificuldades de um apoio cá em Moçambique para pessoas que querem realmente seguir essas áreas, que é uma área nova. Então, a maior parte dos apoios que eu tive foram internacionais, de amigos que estão em Portugal, Suíça e a própria Índia.
4: E como é que foi essa experiência de participar na missão anóloga na Índia? Que aprendizagens é que trouxe na bagagem?
5: Bom, a experiência, para além de tudo isto, acho que é gratificante para mim como uma vitória pessoal, porque me põe como um dos pioneiros desta área aqui em Moçambique. Mas trago também algo que eu poderia até contar sempre para o jovem, que é sempre um acreditar que tudo isto é possível. A origem não determina o final das nossas capacidades. E também trago algo que eu aprendi, que é poder ser um multidisciplinar, porque dentro da missão tive a oportunidade de trabalhar em várias áreas que não são do meu interesse, mas porque eu estava com outros colegas de outras áreas, pude aprender áreas como engenharia aeroespacial, geologia, biotecnologia. Então, criei uma componente de quase cientista, aprender os processos de pesquisa, desde a pesquisa, testes, experimentos, até prototipar coisas. Portanto, eram coisas que eu não tinha o conhecimento e dentro desta missão consegui aprender isto. Aprendi a lidar também com as minhas próprias emoções dentro de um contexto de isolamento, dentro de um contexto de ter que usar recursos de forma controlada, de forma medida. Portanto, era uma componente física, de aprender a lidar com o lado físico e o lado psicológico e o lado técnico científico.
4: Fernando, e a nível da língua, algum problema na comunicação? Imagino que a língua de trabalho seja o inglês.
5: Exatamente, a língua de trabalho era o inglês. Por acaso, encontrou-me num período em que o meu inglês estava ligeiramente melhor, mas houve ali uma dificuldade.
4: O que é que acha que é preciso mudar em Moçambique para que outros jovens possam seguir as suas pegadas e que estejam interessados em áreas como a exploração espacial?
5: Eu acho que, acima de tudo, é preciso haver uma abertura para colaborações internacionais, porque a área espacial é estritamente quase que impossível funcionar sem colaborações. Portanto, a colaboração é a chave para o desenvolvimento. É também haver sempre possibilidades ou fundações de apoio a jovens que tenham esse interesse de querer integrar, entrarem por esta via da educação e aprender fora. E também haver sempre a possibilidade de receber esses jovens dentro das várias instituições, como Ministérios de Tecnologias, que são uma chave para se impulsionar a esses jovens. Eu acho que algumas instituições, como a Escola Nacional de Aeronáutica, também devia criar certas iniciativas, ainda que eles não tenham possibilidades, mas pequenas iniciativas que abrissem o olhar dos jovens, da juventude, que é possível criarmos, se calhar, um programa espacial que é em Moçambique e criar um bichinho para esses jovens querer ir atrás desses cursos. Porque alguns jovens limitam-se porque nós não temos cá em Moçambique. Então, eles acham que nós não podemos procurar fora. Podemos procurar fora, mas depois de achar fora, nacionalmente, é preciso haver uma abertura para ouvir esses jovens. Porque eu sinto que, por exemplo, no meu lado, ninguém das instituições nacionais procurou-me para ouvir de perto o que é que foi isto, como é que foi, como é que poderiam usar disto para tentar criar iniciativas cá em Moçambique. Mas eu não deixo de parar, estou agora também a criar as minhas próprias iniciativas.
4: Entre elas uma startup, não é?
5: A startup chama-se Loon Mars Space Lab, que é basicamente um encontro de jovens com interesse na área de indústria de exploração espacial, em que pretendemos olhar primeiro para os problemas locais nossos, nacionais, e ver se conseguimos arranjar soluções usando tecnologias espaciais, portanto com um dual use, ou tecnologias que podem funcionar para resolver problemas terrestres.
4: O dual use é o uso duplo, digamos assim, da mesma tecnologia.
5: Exatamente, tanto militar, científico, social, portanto, é pegar alguns problemas como as cheias, por exemplo, criar uma tecnologia que pudesse monitorar os desastres naturais, monitorar e ajudar a resolver alguns problemas como este, mas também como a parte da defesa militar também. Já temos alguns projetos, algumas colaborações internacionais, já estamos num caminho que pode futuramente trazer bons resultados.
4: O seu sonho é chegar mais longe? É chegar onde?
5: Acima de tudo, o meu sonho primário é tornar-me o primeiro arquiteto espacial e poder colaborar com instituições como a NASA, SpaceX, como um técnico de arquitetura espacial. Mas também um dos meus maiores sonhos é ver Moçambique a construir uma agência espacial e também um programa espacial nacional em que eu pudesse também fazer parte desta colaboração como técnico. Neste momento, fui admitido para fazer um mestrado na Espanha. Estou no processo ainda de dar ingressão de fundos para poder fazer a minha matrícula no mestrado de arquitetura avançada e fabricação digital.
4: E o que é que falta precisamente para esse mestrado? Falta financiamento?
5: Sim. Falta um financiamento para poder me inscrever e também pagar as minhas despesas de estadia lá na Espanha. Já fui às quase todas as embaixadas que nós temos da União Europeia aqui em Moçambique, algumas instituições públicas também. A própria Universidade Eduardo Mondlane, já me aproximei lá. Infelizmente, todos eles dizem não ter condições para ajudar-me. Já submeti uma carta pedir audiência com o nosso senhor presidente, Daniel Francisco Chapo. Ainda não tive também resposta, mas estou com fé que vou conseguir. Estou com apoios familiares e alguns amigos. Nas redes sociais temos uma campanha no Instagram. Instagram, que é o Fernando Armando Cavelo, meu Instagram, o Facebook e também pelo LinkedIn também. A mesma campanha está a ser publicada por alguns amigos meus indianos e da Suíça também.
4: Era Fernando Armando Cavelo, o primeiro astronauta análogo moçambicano. Ele que desenvolve neste momento uma startup com o objetivo de integrar Moçambique no ecossistema global da exploração espacial. Ele também foi o convidado deste Magazine Ciência.

É o ponto final nesta emissão. 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Até já.

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1: Catarina Falcão.
0: Aqui estão alguns títulos que marcam a atualidade nesta terça-feira. Em Moçambique já morreram 55 pessoas devido às superstições ligadas à atrofia de órgãos genitais. A França pede o cumprimento rigoroso das regras sanitárias da Europa para evitar a propagação do antivírus. No controle técnico desta emissão está Moçal Chili. O jornal começa agora.
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0: De 18 de abril até agora, 55 pessoas foram mortas por linchamento devido a superstições ligadas ao atrofiamento de órgãos genitais masculinos em várias províncias moçambicanas. De acordo com o registro policial, outras 111 pessoas foram feridas. Mais pormenores com Orfeu Lisboa.
3: O primeiro caso de superstição relacionado com o alegado atrofiamento de órgãos genitais mediante um toque ou saudação a uma pessoa estranha ocorreu no dia 18 de abril na província de Cabo Delgado. E até aqui, o comandante-geral da polícia, Joaquim Siva, revelou que o número de mortos não para de subir.
4: Tivemos um total de 55 óbitos, tivemos 111 feridos entre graves e ligeiro, num total de 132 casos. Do trabalho feito pela polícia, resultou na detenção de 149 cidadãos, que neste momento respondem pelos atos que cometeram.
3: Só na província da Zambésia, são já 14 as pessoas que foram mortas por linchamento. O comandante provincial da polícia, Marinho Muxanga, manifesta preocupação com o envolvimento de crianças.
5: Estamos diante de um mero boato. Dos casos que temos vindo a registrar de linchamento, maior parte dos envolvidos são menores de idade. Daí que chamamos a consciência até dos pais encarregados de educação.
3: A polícia moçambicana promete mão dura contra os promotores de atos de violência. De Maputo para a RFI, Orfeu, Lisboa.
0: Cabo Verde realiza eleições legislativas no próximo dia 17 de maio para eleger os 72 deputados do Parlamento. Esta eleição conta com a participação de 5 formações políticas, entre elas a União Cabo-Verdiana Independente e Democrática, ao CID, que concorre em 10 dos 3 círculos eleitorais. O líder do partido, João Santos Luís, defende um maior equilíbrio político, medidas para combater a pobreza e uma redução da carga fiscal sobre as importações e ainda um maior investimento na economia azul.
6: Essas eleições são umas eleições de extrema importância para o país. Eu sinto que gostaríamos que nós rompêssemos com o passado, criássemos condições para que o país tenha um poder político equilibrado, um parlamento equilibrado, que possa promover uma governação equilibrada, uma governação de respeito para a população, uma governação mais transparente. Depois dos 50 anos de independência e 35 anos de democracia, nós entendemos que já é tempo de o povo cabo-verdiano ter um sistema político que beneficia o país e beneficia os cidadãos. Neste momento ainda o país está em volta de mais de 100 mil cidadãos na situação de pobreza absoluta. Continuamos a importar mais de 90% do nosso consumo, apesar dos dados macroeconómicos mostrarem-se razoáveis, mas na prática temos muitos contrastes. Em termos de taxa de desemprego, temos uma taxa de desemprego neste momento que é baixa, mas que contrasta claramente com a saída desenfreada de jovens à procura de outros.
0: Ouvimos João Santos Luís, o candidato da UCID às eleições cabo-verdianas, a entrevista a Neide Ribeiro. Segundo e último dia da Cimeira Franco-Africana de Nairobi, o Africa Forward, depois do anúncio desta segunda-feira de 23 mil milhões de investimento para o continente africano, o presidente do país anfitrião, William Ruto, deu um teor mais político ao encontro. Mais detalhes com Liliana Henriques.
7: A África não pede privilégios, mas justiça. Não se justifica que um continente com cerca de 1,6 bilhões de pessoas e 54 estados soberanos permaneça excluído de uma representação permanente no Conselho de Segurança da ONU. Foi o que disse nesta terça-feira William Ruto na presença de cerca de 30 chefes de Estado e de governos africanos e dezenas de empresários. A França deseja ver a África presente no Conselho de Segurança das Nações Unidas, mas também que esteja melhor representada nas instâncias financeiras, respondeu Emmanuel Macron, que ontem também anunciou 23 mil milhões de euros de investimentos para a África.
8: Hoje,
3: Hoje, graças à vossa mobilização e ao que foi feito, são 23 bilhões de euros de investimentos anunciados para o continente africano. São 14 bilhões de euros de empresas francesas, grandes grupos, pequenas e médias empresas. E ao lado disso, são 9 bilhões de euros de investimentos de empresários e investidores africanos em África que se mobilizaram.
7: Testemunho também da nova tonalidade que pretende dar à relação entre a França e o continente. Macron convidou o seu homólogo caniano a participar em junho na cimeira do G7 em França, país que atualmente assegura a presidência rotativa do bloco dos países mais industrializados. O objetivo é avançar no projeto comum de reformar a arquitetura financeira internacional no sentido de favorecer melhor o investimento privado em África.
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0: A França quer uma coordenação mais rigorosa dos protocolos sanitários implementados nos países da União Europeia para combater o antivírus. O apelo foi feito esta terça-feira pelo primeiro-ministro Sébastien Lecornu, que pediu ao Executivo o reforço imediato da cooperação com os Estados vizinhos. A França endureceu igualmente as regras de isolamento, com uma quarentena em meio hospitalar para todos os casos de contacto. Mais detalhes com Cristiana Soares.
8: Sébastien Lecornu quer que o seu elenco governativo reforce imediatamente a cooperação com os Estados vizinhos e promova uma coordenação mais estreita dos protocolos sanitários implementados no seio da União Europeia do Espaço Schengen, de modo a quebrar eventuais cadeias de transmissão. Perante o risco sanitário associado ao antivírus, uma melhor coordenação internacional é indispensável, insistiu o líder do governo francês. Entretanto, esta terça-feira, no dia seguinte ao fim das operações de evacuação do navio Ondius, nas Canárias, o diretor-geral da OMS, Tedros Ghebreyesus, advertiu, tendo em conta o longo período de incubação do vírus, que poderão ser detectados em breve novos casos positivos de antivírus e apelou ao respeito pelos conselhos e recomendações da instituição. As regras de isolamento em França foram endurecidas com o anúncio de uma quarentena reforçada em meio hospitalar para todos os casos de contacto, sem exceção.
0: Também em França, um homem suspeito de preparar ataques jihadistas planeava viajar para Moçambique ou para a Síria, locais onde o Estado Islâmico mantém uma forte presença. De acordo com os investigadores, o jovem de 27 anos e de nacionalidade tunisina planeava uma série de atentados na região parisiense. Foi indiciado e colocado em prisão preventiva nesta segunda-feira, como relata Eva Massi.
9: Uma explosão no Museu do Louvre e um ataque contra uma comunidade judaica do abastado 16º bairro de Paris eram, de acordo com a justiça antiterrorista francesa, os planos do jovem, atualmente em prisão preventiva, e que ele próprio terá mencionado durante o interrogatório. Nascido em Djerba, na Tunísia, em 1999, o jovem chegou à França à procura de trabalho em 2022, proveniente da ilha de Lampedusa, um importante ponto de passagem nas rotas de migração clandestina. Desde então, nunca obteve documentação válida em França, o que lhe valeu uma passagem por um centro de retenção administrativa, uma estrutura destinada à detenção de pessoas em situação irregular. No telemóvel do suspeito, os investigadores encontraram vídeos de propaganda jihadista e centenas de fotografias de armas brancas e de fogo. O histórico de pesquisas no ChatGPT indicou ainda que o suspeito procurou saber como fabricar uma bomba e quais eram os danos provocados por determinados explosivos. Os investigadores suspeitam ainda que o jovem preparava uma hijra, um termo utilizado para designar o exílio rumo a uma terra do Islão, com o objetivo de integrar as fileiras do Estado Islâmico na Síria ou em Moçambique, onde o grupo já fez milhares de mortos na província de Cabo Delgado, norte do país.
0: Também em França, abre esta noite o célebre Festival de Cinema de Cannes. O nosso enviado especial ao sul de França, Miguel Martins, conta-nos como vai decorrer a abertura deste festival.
10: Tu me juges pas, mais non jamais. Depuis quelque temps, je vois une médium.
11: Abrir e fechar este festival estará Ai Aidaha, atriz franco-maliana, oriunda do teatro, mas que tem dado nas vistas na sétima arte e que estará mesmo em cartaz num filme durante o certame, no caso L'Objet du Délit, de Agnès Jaoui, tratando do assédio sexual na produção de uma ópera. A abertura solene do festival antecede a projeção do filme de Arranque, no caso uma comédia de Pierre Salvadori com La Vénus Électrique. O filme tem estreia simultânea em toda a França e versa sobre um pintor em perda de inspiração após a morte da esposa, terreno fértil para a intervenção de uma vidente que é na realidade uma impostora em conluio com o seu galerista. As coisas a sério começam logo nesta quarta-feira quinta-feira, com o início da competição da seleção oficial. 22 longas metragens, nomeadamente, serão passadas a pente fino pelo júri presidido pelo sul-coreano Park Chan-wook. Miguel Martins, Cannes, RFI.
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0: Bem-vindos à segunda parte da nossa emissão. Mais à frente teremos o Magazine de Ciência. Ficamos agora com o convidado, Neidia Ribeiro, enviada especial da RFI a Cabo Verde para a cobertura das eleições legislativas.
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13: Cabo Verde realiza eleições legislativas no próximo dia 17 de maio para eleger os 72 deputados da Assembleia Nacional da República. Esta eleição conta com a participação de 5 formações políticas. A RFI está a ouvir os candidatos. Hoje falamos com o líder da UCID, João Santos Luís. O partido concorre em 10 dos 13 círculos eleitorais. João Santos Luís, muito obrigada por ter aceitado o convite da RFI. A UCID afirma que estas eleições podem representar um momento de transformação para o país. Esse objetivo passa por um maior equilíbrio no Parlamento?
6: Essas eleições são umas eleições de extrema importância para o país. Eu sinto, gostaríamos que nós rompêssemos com o passado, criássemos condições para que o país tenha um poder político equilibrado, um Parlamento equilibrado, que possa promover uma governação equilibrada, uma governação de respeito para a população, uma governação mais transparente. Depois dos 50 anos de independência e 25 anos de democracia, nós entendemos que já é tempo de o povo cabo-verdiano ter um sistema político que beneficia o país e beneficia os cidadãos. Neste momento ainda o país está em volta de mais de 100 mil cidadãos na situação de pobreza absoluta. Continuamos a importar mais de 90% do nosso consumo, apesar dos dados macroeconómicos mostrarem-se razoáveis, mas na prática temos muitos contrastes. Em termos de taxa de desemprego, temos uma taxa de desemprego neste momento que é baixa, mas que contrasta claramente com a saída desenfreada de jovens à procura de outros horizontes em outros países.
13: A UCID propõe um choque fiscal para dinamizar a economia cabo-verdiana. De que forma será implementado esse projeto?
6: Nós temos uma política fiscal que é inimiga do investimento. Nós propomos ao país que as alfândegas, que têm um peso no orçamento de Estado em cerca de 67%, através de um plano plurianual, nós podemos, efetivamente, diminuir o peso das alfândegas na alimentação do Orçamento de Estado e, com isso, criar as condições para que os operadores e agentes económicos tenham os impostos que pagam na importação de mercadorias reduzidos e, consequentemente, os produtos serem colocados no mercado a um preço mais reduzido. Com esta medida, nós entendemos que o Estado pode, à primeira, perder alguma receita, mas pode ganhar esta receita através da criação de novos negócios e expansão dos negócios atuais por parte dos agentes e operadores económicos do país.
13: E também dessa forma diversificar a economia face à dependência do turismo?
6: É também esta preocupação nossa, a diversificação da economia através do investimento forte no setor primário da economia, agricultura, pesca e pecuária. O setor de transformação tem de ter a capacidade de atrair indústrias para o país e certificar com qualidade os produtos que são produzidos no setor primário, mas infelizmente, como não temos um setor primário forte, então não podemos ter um setor de transformação a funcionar.
13: Privilegiando também a economia azul?
6: O país podia estar, por exemplo, a viver somente do setor da pesca e aquacultura, porque não há investimentos na economia azul. E nós, o CID, pretendemos investir fortemente na economia azul através de investimentos estruturantes no setor da pesca, aquacultura e outros setores ligados à economia azul, para que nós possamos alavancar a nossa economia e criar condições para melhor qualidade de vida para o povo cabo-verdiano.
13: O senhor diz que a situação dos transportes em Cabo Verde é caótica. Que propostas apresenta a UCID para melhorar a mobilidade entre as ilhas?
6: Este é outro problema que nós temos. Temos uma política de transporte marítimo, como também aéreo, que já não serve o país. Em termos de política de transporte marítimo, nós temos um contrato assinado em 2019 com a Transinsular, que depois veio a transformar em Cabo Verde Interilhas, que não serve o país, nem quer em termos de regularidade, quer em termos dos navios que se comprometeu a colocar-nos no mercado. A UCID entende que é preciso conceber uma nova política de transporte, neste caso marítimo, que promova uma mobilidade natural, uma mobilidade dinâmica da população, circulação de uma ilha para outra, mas também que promova uma mobilidade dos turistas que nos visitam em Cabo Verde e, para além disso, promover a unificação do mercado que neste momento nós não temos. Relativamente à política de transporte aéreo, ou se nós temos dito os preços proibitivos em termos de transporte aéreo interilhas. O que é que nós pretendemos fazer? Para reduzir os preços dos bilhetes, pretendemos conceber uma nova política de transporte aéreo interilhas para que os custos operacionais sejam reduzidos e as taxas aeroportuárias sejam reduzidas a ponto de conseguir, com esta medida, reduzir os custos de bilhete interilhas.
13: Apesar dos avanços no setor da saúde, persistem desigualdades entre as ilhas. Que soluções defende o seu partido para garantir um acesso equitativo?
6: Para além de alguns avanços na saúde ao longo dos 50 anos, mas nós deparamos com desafios importantes no setor da saúde, que têm a ver com acesso à saúde, falta de especialistas nos hospitais, principalmente nos hospitais públicos, e a população ainda enfrenta grandes filas de espera para consultas de especialidade e também para exames de diagnóstico. A UCID propõe o seguinte: o nosso Sistema Nacional de Saúde tem de criar as condições, o próprio governo, para que cerca de 30 a 40% dos médicos que trabalham nos hospitais públicos trabalhem no regime de exclusividade, de forma a humanizar e criar as condições para um melhor atendimento e a própria diminuição da fila de espera para consultas de especialidades e outras consultas. Para além desta medida, nós estamos também a dizer que o país precisa investir na formação e na capacitação de especialistas de todas as áreas, que a população tenha a possibilidade de encontrar tanto resposta adequada quando procura hospitais para os cuidados de saúde.
13: Para não terem que recorrer ao estrangeiro?
6: Este investimento forte na especialidade nos hospitais em Cabo Verde também significaria uma redução dos custos da evacuação.
13: A regionalização é um tema recorrente em Cabo Verde. Que modelo defende a UCID para descentralizar o poder em Cabo Verde?
6: Nós temos ilhas e municípios com grandes potenciais de desenvolvimento. O governo tem feito algum esforço no sentido de levar a aprovar algumas medidas legislativas, mas estas medidas legislativas foram aprovadas no sentido de uma desconcentração administrativa. E esta desconcentração administrativa não tem servido o país. Nós precisamos ter no país uma descentralização verdadeira que permita a afetação de recursos, permita a afetação de competências e permita que as ilhas tenham autonomia para desenvolverem todas as suas potencialidades locais e assim contribuírem para uma melhor qualidade de vida das populações que vivem nas ilhas. A melhor forma de descentralização é a regionalização.
13: Mas essa regionalização não irá comportar mais despesas para o Estado?
6: A regionalização que nós defendemos deve ser enquadrada num contexto de uma reforma profunda do Estado, por forma que nós possamos reduzir os custos da máquina de Estado, reduzir os elencos governamentais, os deputados ao Parlamento, vários institutos públicos, institutos e direções nacionais, e criar as condições para a redução dos custos da máquina do Estado e implementar, então, esta reforma do Estado, que desembocará numa melhor dinâmica de desenvolvimento para as regiões, para as ilhas e municípios.
13: Numa altura de maior pressão migratória global, que políticas propõe o partido para apoiar a diáspora cabo-verdiana?
6: Nós entendemos que a diáspora cabo-verdiana tem um grande contributo a dar no desenvolvimento socioeconómico e político em Cabo Verde. Mas veja que a própria Constituição da República, aprovada desde 1992, que diz que o Parlamento cabo-verdiano tem de ter até 72 deputados. Neste momento nós temos mais de 1 milhão de cabo-verdianos que vivem na diáspora e, entretanto, são representados no Parlamento somente com 6 deputados. E nós temos menos de 500 mil residentes em Cabo Verde e são representados por 66 deputados. Há aqui uma desproporcionalidade exacerbada que deve ser corrigida através da revisão da Constituição, permitindo à nossa diáspora uma maior participação, uma maior representação a nível do Parlamento e, sobretudo, uma melhor participação no processo de desenvolvimento económico, social e político de Cabo Verde.
13: Cabo Verde é um país vulnerável às alterações climáticas. Como se pode combater este flagelo?
6: Queremos que o país invista fortemente em energias renováveis, energias limpas, e queremos também que o país, a partir deste ano, comece a criar as condições que possam fortalecer o país face às alterações climáticas. Nós entendemos que o país deve agir na prevenção e combater essas alterações climáticas.
13: Perante os conflitos internacionais, como a guerra no Médio Oriente, que posicionamento deve assumir Cabo Verde, em termos de política internacional?
6: Cabo Verde deve ter um posicionamento neste aspecto de não alinhamento e de aconselhamento para evitar, juntamente dessas nações, os conflitos, para que também nós possamos ter as condições de ter uma diplomacia económica que sirva também Cabo Verde e tudo no seu processo de desenvolvimento.
13: Num contexto global de pressão sobre a democracia, quais são os principais desafios para Cabo Verde e como enfrentá-los?
6: Trabalhar no processo de consolidação desta democracia. Nós sabemos que a democracia não é um dado adquirido, é algo que se trabalha todos os dias. Neste momento, em Cabo Verde, ainda nós temos alguns males que afetam a nossa democracia, nomeadamente represália, revanchismo, medo, vingança política, ainda existem na nossa democracia. Nós entendemos que, pelo facto de termos ainda um poder de maiores absolutos ao longo dos 50 anos, estamos a pedir todos os dias que os cidadãos cabo-verdianos participem o máximo na democracia, porque a democracia significa participação cidadã, para que efetivamente os cidadãos possam escolher de forma clara e inequívoca os seus representantes para o Parlamento e, com isso, esses representantes darem seguimento ao processo de consolidação democrática de uma forma natural.
13: O líder da UCID, João Santos Luís, o partido que concorre nas eleições legislativas de 17 de maio em Cabo Verde.
0: Tempo agora para o Magazine Ciência, de Cristiana Soares.
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8: Fernando Armando Cavell é, aos 25 anos, o primeiro moçambicano com o título de astronauta análogo. O objetivo deste jovem moçambicano é chegar à Agência Espacial Norte-Americana, a NASA. Precisamente neste Magazine Ciência tenho comigo em linha Fernando Armando Cavell, que começa por nos explicar o significado deste título.
15: O título surge por meio de um concurso que participei por via do LinkedIn. Houve um concurso em que precisavam de pessoas interessadas em fazer este treinamento e eu coloquei lá as minhas motivações, os meus projetos relacionados a esta área que já vinha, por acaso, fazendo anteriormente, as minhas pesquisas, e através deste concurso fui aceite. Mas antes disso também já vinha trabalhando com outras coisas aqui em Moçambique, como um astrônomo amador em atividades de observação astronómica, em um grupo que é em Moçambique chamado Detetives do Cosmos, porque já tenho esse interesse desde 2019 na área de astronomia. Consegui escalar este gosto da astronomia ligando à arquitetura também.
8: O título de astronauta análogo quer dizer que é alguém que faz na Terra ou simula na Terra missões espaciais. De onde é que veio este interesse pela exploração espacial e como é que surge esta ligação entre a astronomia e a arquitetura?
15: O meu professor, quando teve aulas de física no início de 2019, ele sempre ia falando dessa relação, que existia uma relação entre a arquitetura e a astronomia. Como já tinha interesse também em astronomia, acabei querendo provar como é que isso poderia se relacionar. Então fui estudando desde 2019 até exatamente o meu término do curso, em que eu propus exatamente essa ligação dessas duas componentes e propus a criação de um planetário observatório astronômico. Então foi aí onde eu observei que sim, havia uma ligação. E daí quis tentar fazer alguma especialização ligada a isso e descobri que existe uma coisa chamada arquitetura espacial. Portanto, no mundo afora já existe essa ligação das áreas astronômicas, ciências espaciais, ligado à arquitetura, que é a arquitetura espacial.
8: Não foi um caminho fácil. Há desafios, uma série de desafios que teve que enfrentar ao longo deste caminho até se tornar atualmente astronauta anólogo. Que desafios foram esses?
15: Um dos desafios principais são a parte financeira, porque eu venho de uma família de baixa renda e, portanto, para conseguir criar essa possibilidade de logística, de sair daqui para a Índia, houve essa dificuldade. Mas no meio disto, queremos saber como não temos infraestrutura ligada a essa área, há de certa forma uma certa negação por parte de algumas instituições em disponibilizar informações. Por exemplo, quando quis fazer o meu trabalho, foi difícil encontrar informações, que tive que sair daqui de Moçambique para a África do Sul para encontrar essas informações. Então, há dificuldades financeiras, dificuldades de um apoio cá em Moçambique para pessoas que querem realmente seguir essas áreas, que é uma área nova. Então, a maior parte dos apoios que eu tive foram internacionais, de amigos que estão em Portugal, Suíça e a própria Índia.
8: E como é que foi essa experiência de participar na missão anóloga na Índia? Que aprendizagens é que trouxe na bagagem?
15: Bom, a experiência, para além de tudo isto, acho que é gratificante para mim como uma vitória pessoal, porque me põe como um dos pioneiros desta área aqui em Moçambique. Mas trago também algo que eu poderia até contar sempre para o jovem, que é sempre um acreditar que tudo isto é possível. A origem não determina o final das nossas capacidades. E também trago algo que eu aprendi, que é poder ser um multidisciplinar, porque dentro da missão tive a oportunidade de trabalhar em várias áreas que não são do meu interesse, mas porque eu estava com outros colegas de outras áreas, pude aprender áreas como engenharia aeroespacial, geologia, biotecnologia. Então, creio que é uma componente de quase cientista, aprender os processos de pesquisa, desde a pesquisa, testes, experimentos, até prototipar coisas. Portanto, eram coisas que eu não tinha o conhecimento e dentro desta missão consegui aprender isto. Aprendi a lidar também com as minhas próprias emoções dentro de um contexto de isolamento, dentro de um contexto de ter que usar recursos de forma controlada, de forma medida. Portanto, era uma componente física, de aprender a lidar com o lado físico, e o lado psicológico e o lado técnico científico.
8: Fernando, e a nível da língua, há algum problema na comunicação? Imagino que a língua de trabalho seja o inglês.
15: Exatamente, a língua de trabalho era o inglês. Por acaso, encontrou-me num período em que o meu inglês estava ligeiramente melhor, mas houve ali uma dificuldade.
8: O que é que acha que é preciso mudar em Moçambique para que outros jovens possam seguir as suas pegadas e que estejam interessados em áreas como a exploração espacial?
15: Eu acho que, acima de tudo, é preciso haver uma abertura para colaborações internacionais, porque a área espacial é estritamente quase que impossível funcionar sem colaborações. Portanto, a colaboração é a chave para o desenvolvimento. É também haver sempre possibilidades ou fundações de apoio a jovens que tenham esse interesse de querer integrar, entrarem por esta via da educação e aprender fora. E também haver sempre a possibilidade de receber esses jovens dentro das várias instituições, como Ministério de Tecnologias, que são uma chave para se impulsionar a esses jovens. Eu acho que algumas instituições, como a Escola Nacional de Aeronáutica, também devia criar certas iniciativas, ainda que eles não tenham possibilidades, mas pequenas iniciativas que abrissem o olhar dos jovens, da juventude, que é possível criarmos, se calhar, um programa espacial aqui em Moçambique e criar um bichinho para esses jovens querer ir atrás desses cursos. Porque alguns jovens limitam-se porque nós não temos aqui em Moçambique. Então, eles acham que nós não podemos procurar fora. Podemos procurar fora, mas depois de achar fora, nacionalmente, é preciso haver uma abertura para ouvir esses jovens. Porque eu sinto que, por exemplo, no meu lado, ninguém das instituições nacionais procurou-me para ouvir de perto o que é que foi isto, como é que foi, como é que poderiam usar disto para tentar criar iniciativas cá em Moçambique. Mas eu não deixo de parar, estou agora também a criar as minhas próprias iniciativas.
8: Entre elas uma startup, não é?
15: A startup chama-se Loon Mars Space Lab, que é basicamente um encontro de jovens com interesse na área de indústria de exploração espacial, em que pretendemos olhar primeiro para os problemas locais nossos, nacionais, e ver se conseguimos arranjar soluções usando tecnologias espaciais, portanto com um dual use, ou tecnologias que podem funcionar para resolver problemas terrestres.
8: O dual use é o uso duplo, digamos assim, da mesma tecnologia.
15: Exatamente, tanto militar, científico, social, portanto é pegar alguns problemas como as cheias, por exemplo, criar uma tecnologia que pudesse monitorar os desastres naturais, monitorar e ajudar a resolver alguns problemas como este, mas também como a parte da defesa militar também. Já temos alguns projetos, algumas colaborações internacionais, já estamos num caminho que pode futuramente trazer bons resultados.
8: O seu sonho é chegar mais longe? É chegar onde?
15: Acima de tudo, o meu sonho primário é tornar-me o primeiro arquiteto espacial e poder colaborar com instituições como a NASA, SpaceX, como um técnico de arquitetura espacial. Mas também um dos meus maiores sonhos é ver Moçambique a construir uma agência espacial e também um programa espacial nacional em que eu pudesse também fazer parte desta colaboração como técnico. Neste momento, fui admitido para fazer um mestrado na Espanha. Estou no processo ainda de dar ingressão de fundos para poder fazer a minha matrícula no mestrado de arquitetura avançada e fabricação digital.
8: E o que é que falta precisamente para esse mestrado? Falta financiamento?
15: Sim. Falta um financiamento para poder me inscrever e também pagar as minhas despesas de estadia lá na Espanha. Já fui às quase todas as embaixadas que nós temos da União Europeia aqui em Moçambique, algumas instituições públicas também. A própria Universidade Eduardo Mondlane, já me aproximei lá. Infelizmente, todos eles dizem não ter condições para ajudar-me. Já submeti uma carta pedir audiência com o nosso senhor presidente, Daniel Francisco Chapo. Ainda não tive também resposta, mas estou com fé que vou conseguir. Estou com apoios familiares e alguns amigos. Nas redes sociais temos uma campanha no Instagram, que é o Fernando Armando Cavelo no Instagram, o Facebook e também pelo LinkedIn também. A mesma campanha está a ser publicada por alguns amigos meus indianos e da Suíça também.
8: Era Fernando Armando Cavelo, o primeiro astronauta análogo moçambicano. Ele que desenvolveu desenvolve neste momento uma startup com o objetivo de integrar Moçambique no ecossistema global da exploração espacial. Ele também foi o convidado deste Magazine Ciência.

É o ponto final nesta emissão. 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Até já.

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1: Catarina Falcão.
0: Aqui estão alguns títulos que marcam a atualidade nesta terça-feira. Em Moçambique já morreram 55 pessoas devido às superstições ligadas à atrofia de órgãos genitais. A França pede o cumprimento rigoroso das regras sanitárias da Europa para evitar a propagação do antivírus. No controle técnico desta emissão está Marcelo Chili. O jornal começa agora.
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0: De 18 de abril até agora, 55 pessoas foram mortas por linchamento devido a superstições ligadas ao atrofiamento de órgãos genitais masculinos em várias províncias moçambicanas. De acordo com o registro policial, outras 111 pessoas foram feridas, mais pormenores com Orfeu Lisboa.
3: O primeiro caso de superstição relacionado com o alegado atrofiamento de órgãos genitais mediante um toque ou saudação a uma pessoa estranha ocorreu no dia 18 de abril na província de Cabo Delgado e até aqui e o comandante-geral da polícia, Joaquim Siva, revelou que o número de mortos não para de subir.
4: Tivemos um total de 55 óbitos, tivemos 111 feridos entre graves e ligeiro, num total de 132 casos. Do trabalho feito pela polícia, resultou na detenção de 149 cidadãos que neste momento respondem pelos atos cometidos.
3: Só na província da Zambésia são já 14 as pessoas que foram mortas por linchamento. O comandante provincial da polícia, Marinho Muxanga, manifesta preocupação com o envolvimento de crianças.
5: Estamos diante de um mero boato. Dos casos que temos vindo a registrar de linchamento, maior parte dos envolvidos são menores de idade. Daí que chamamos a consciência até dos pais encarregados de educação.
3: A polícia moçambicana promete mão dura contra os promotores de atos de violência. De Maputo para a RFI, Orfeu, Lisboa.
0: Cabo Verde realiza eleições legislativas no próximo dia 17 de maio para eleger os 72 deputados do Parlamento. Esta eleição conta com a participação de 5 formações políticas, entre elas a União Cabo-Verdiana Independente e Democrática, ao CID, que concorre em 10 dos 13 círculos eleitorais. O líder do partido, João Santos Luís, defende um maior equilíbrio político, medidas para combater a pobreza e uma redução da carga fiscal sobre as importações e ainda um maior investimento na economia azul.
6: Essas eleições são umas eleições de extrema importância para o país. Eu sinto que gostaríamos que nós rompêssemos com o passado, criássemos condições para que o país tenha um poder político equilibrado, um parlamento equilibrado.

0: Não é o que foi feito. São 23 bilhões de euros de investimentos anunciados para o continente africano. São 14 bilhões de euros de empresas francesas, grandes grupos, pequenas e médias empresas. E ao lado disso, são 9 bilhões de euros de investimentos de empresários e investidores africanos em África que se mobilizaram.
1: Testemunho também da nova tonalidade que pretende dar à relação entre a França e o continente. Macron convidou o seu homólogo caniano a participar em junho na cimeira do G7 em França, país que atualmente assegura a presidência rotativa do bloco dos países mais industrializados. O objetivo é avançar no projeto comum de reformar a arquitetura financeira internacional no sentido de favorecer melhor o investimento privado em África.
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3: A França quer uma coordenação mais rigorosa dos protocolos sanitários implementados nos países da União Europeia para combater o antivírus. O apelo foi feito esta terça-feira pelo primeiro-ministro Sébastien Lecornu, que pediu ao Executivo o reforço imediato da cooperação com os Estados vizinhos. A França endureceu igualmente as regras de isolamento, com uma quarentena em meio hospitalar para todos os casos de contacto. Mais detalhes com Cristiana Soares.
4: Sébastien Lecornu quer que o seu elenco governativo reforce imediatamente a cooperação com os Estados vizinhos e promova uma coordenação mais estreita dos protocolos sanitários implementados no seio da União Europeia do espaço Schengen, de modo a quebrar eventuais cadeias de transmissão. Perante o risco sanitário associado ao antivírus, uma melhor coordenação internacional é indispensável, insistiu o líder do governo francês. Entretanto, esta terça-feira, no dia seguinte ao fim das operações de evacuação do navio Ondius, nas Canárias, o diretor-geral da OMS, Tedros Ghebreyesus, advertiu, tendo em conta o longo período de incubação do vírus, que poderão ser detectados em breve novos casos positivos de antivírus e apelou ao respeito pelos conselhos e recomendações da instituição. As regras de isolamento em França foram endurecidas com o anúncio de uma quarentena reforçada em meio hospitalar para todos os casos de contacto, sem exceção.
3: Também em França, um homem suspeito de preparar ataques jihadistas planeava viajar para Moçambique ou para a Síria, locais onde o Estado Islâmico mantém uma forte presença. De acordo com os investigadores, o jovem de 27 anos e de nacionalidade tunisina planeava uma série de atentados na região parisiense. Foi indiciado e colocado em prisão preventiva nesta segunda-feira, como relata Eva Massi.
5: Uma explosão no Museu do Louvre e um ataque contra uma comunidade judaica do abastado 16º bairro de Paris eram, de acordo com a justiça antiterrorista francesa, os planos do jovem, atualmente em prisão preventiva, e que ele próprio terá mencionado durante o interrogatório. Nascido em Djerba, na Tunísia, em 1999, o jovem chegou à França à procura de trabalho em 2022, proveniente da ilha de Lampedusa, um importante ponto de passagem nas rotas de migração clandestina. Desde então, nunca obteve documentação válida em França, o que lhe valeu uma passagem por um centro de retenção administrativa, uma estrutura destinada à detenção de pessoas em situação irregular. No telemóvel do suspeito, os investigadores encontraram vídeos de propaganda jihadista e centenas de fotografias de armas brancas e de fogo. O histórico de pesquisas no ChatGPT indicou ainda que o suspeito procurou saber como fabricar uma bomba e quais eram os danos provocados por determinados explosivos. Os investigadores suspeitam ainda que o jovem preparava uma hijra, um termo utilizado para designar o exílio rumo a uma terra do Islão, com o objetivo de integrar as fileiras do Estado Islâmico na Síria ou em Moçambique, onde o grupo já fez milhares de mortos na província de Cabo Delgado, norte do país.
3: Também em França, abre esta noite o célebre Festival de Cinema de Cannes. O nosso enviado especial ao sul de França, Miguel Martins, conta-nos como vai decorrer a abertura deste festival.
6: Tu me juras pas, mais non jamais. Depuis quelque temps, je vois une médium.
7: Abrir e a fechar este festival estará Ai Aydara, atriz franco-maliana, oriunda do teatro, mas que tem dado nas vistas na sétima arte e que estará mesmo em cartaz num filme durante o certame, no caso L'Objet du Délit, de Agnès Jaoui, tratando do assédio sexual na produção de uma ópera. A abertura solene do festival antecede a projeção do filme de Arranque, no caso uma comédia de Pierre Salvadori com La Vénus Électrique. O filme tem estreia simultânea em toda a França e versa sobre um pintor em perda de inspiração após a morte da esposa, terreno fértil para a intervenção de uma vidente que é na realidade uma impostora em conluio com o seu galerista. As coisas a sério começam logo nesta quarta-feira, com o início da competição da seleção oficial, 22 longas metragens.

0: Trajes, nomeadamente, serão passadas a pente fino pelo júri presidido pelo sul-coreano Park Chan-wook. Miguel Martins, Cannes, RFI.
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2: Bem-vindos à segunda parte da nossa emissão. Mais à frente teremos o Magazine Ciência. Ficamos agora com o convidado Neidia Ribeiro, enviada especial da RFI a Cabo Verde para a cobertura das eleições legislativas.
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3: Cabo Verde realiza eleições legislativas no próximo dia 17 de maio para eleger os 72 deputados da Assembleia Nacional da República. Esta eleição conta com a participação de 5 formações políticas. A RFI está a ouvir os candidatos. Hoje falamos com o líder da UCID, João Santos Luís. O partido concorre em 10 dos 13 círculos eleitorais. João Santos Luís, muito obrigada por ter aceitado o convite da RFI. A UCID afirma que estas eleições podem representar um momento de transformação para o país. Esse objetivo passa por um maior equilíbrio no Parlamento?
4: Essas eleições são umas eleições de extrema importância para o país. Eu sinto que gostaríamos que nós rompêssemos com o passado, criássemos condições para que o país tenha um poder político equilibrado, um Parlamento equilibrado, que possa promover uma governação equilibrada, uma governação de respeito para a população, uma governação mais transparente. Depois dos 50 anos de independência e 35 anos de democracia, nós entendemos que já é tempo de o povo cabo-verdiano ter um sistema político que beneficia o país e beneficia os cidadãos. Neste momento ainda o país está em à volta de mais de 100 mil cidadãos na situação de pobreza absoluta. Continuamos a importar mais de 90% do nosso consumo, apesar dos dados macroeconómicos mostrarem-se razoáveis, mas na prática temos muitos contrastes. Em termos de taxa de desemprego, temos uma taxa de desemprego neste momento que é baixa, mas que contrasta claramente com a saída desenfreada de jovens à procura de outros horizontes em outros países.
3: A UCID propõe um choque fiscal para dinamizar a economia cabo-verdiana. De que forma será implementado esse projeto?
4: Nós temos uma política fiscal que é inimiga do investimento. Nós propomos ao país que as alfândegas, que têm um peso no orçamento de Estado em cerca de 67%, através de um plano plurianual, nós podemos, efetivamente, diminuir o peso das alfândegas na alimentação do Orçamento de Estado e, com isso, criar as condições para que os operadores e agentes económicos tenham os impostos que pagam na importação de mercadorias reduzidos e, consequentemente, os produtos serem colocados no mercado a um preço mais reduzido. Com esta medida, nós entendemos que o Estado pode, à primeira, perder alguma receita, mas pode ganhar esta receita através da criação de novos negócios e expansão dos negócios atuais por parte dos agentes e operadores económicos do país.
3: E também desde dessa forma diversificar a economia face à dependência do turismo?
4: É também esta preocupação nossa, a diversificação da economia através do investimento forte no setor primário da economia, agricultura, pesca e pecuária. O setor de transformação tem de ter a capacidade de atrair indústrias para o país e certificar com qualidade os produtos que são produzidos no setor primário, mas infelizmente, como não temos um setor primário forte, então não podemos ter um setor de transformação a funcionar.
3: Privilegiando também a economia azul?
4: O país podia estar, por exemplo, a viver somente do setor da pesca e aquacultura, que não há investimentos na economia azul. E nós, o CID, pretendemos investir fortemente na economia azul através de investimentos estruturantes no setor da pesca, aquacultura e outros setores ligados à economia azul, para que nós possamos alavancar a nossa economia e criar condições para melhor qualidade de vida para o povo cabo-verdiano.
3: O senhor diz que a situação dos transportes em Cabo Verde é caótica. Que propostas apresenta a UCID para melhorar a mobilidade entre as ilhas?
4: Este é outro problema que nós temos. Temos uma política de transporte marítimo, como também aéreo, que já não serve o país. Em termos de política de transporte marítimo, nós temos um contrato assinado em 2019 com a Transinsular, que depois veio a transformar em Cabo Verde Interilhas, que não serve o país, nem quer em termos de regularidade, quer em termos dos navios que se comprometeu a colocar-nos no mercado. A UCID entende que é preciso conceber uma nova política de transporte, neste caso marítimo, que promova uma mobilidade natural, uma mobilidade dinâmica da população de uma ilha para outra, mas também que promova uma mobilidade dos turistas que nos visitam em Cabo Verde e, para além disso, promover a unificação do mercado que neste momento nós não temos. Relativamente à política de transporte aéreo, o CID nós temos dito os preços proibitivos em termos de transporte aéreos interilhas. O que é que nós pretendemos fazer? Para reduzir os preços dos bilhetes, pretendemos conceber uma nova política de transporte aéreo interilhas para que os custos operacionais sejam reduzidos e as taxas aeroportuárias sejam reduzidas a ponto de conseguir, com esta medida, reduzir os custos de bilhetes interilhas.
3: Apesar dos avanços no setor da saúde, persistem desigualdades entre as ilhas. Que soluções defende o seu partido para garantir um acesso equitativo?
4: Para além de alguns avanços na saúde ao longo dos 50 anos, mas nós deparamos com desafios importantes no setor da saúde, que têm a ver com acesso à saúde, falta de especialistas nos hospitais, principalmente nos hospitais públicos, e a população ainda enfrenta grandes filas de espera para consultas de especialidade e também para exames de diagnóstico. A UCID propõe o seguinte: o nosso Sistema Nacional de Saúde tem de criar as condições, o próprio governo, para que cerca de 30 a 40% dos médicos que trabalham nos hospitais públicos trabalhem no regime de exclusividade, de forma a humanizar e criar as condições para um melhor atendimento e a própria diminuição da fila de espera para consultas de especialidades e outras consultas. Para além desta medida, nós estamos também a dizer que o país precisa investir na formação e na capacitação de especialistas de todas as áreas, que a população tenha a possibilidade de encontrar tanto resposta adequada quando procura hospitais para os cuidados de saúde.
3: Para não terem que recorrer ao estrangeiro?
4: Este investimento forte na especialidade nos hospitais em Cabo Verde também significaria uma redução dos custos da evacuação.
3: A regionalização é um tema recorrente em Cabo Verde. Que modelo defende a UCID para descentralizar o poder em Cabo Verde?
4: Nós temos ilhas e municípios com grandes potenciais de desenvolvimento. O governo tem feito algum esforço no sentido de levar a aprovar algumas medidas legislativas, mas estas medidas legislativas foram aprovadas no sentido de uma desconcentração administrativa. E esta desconcentração administrativa não tem servido o país. Nós precisamos ter no país uma descentralização verdadeira que permita a afetação de recursos, permita a afetação de competências e permita que as ilhas tenham autonomia para desenvolverem todas as suas potencialidades locais e assim contribuírem para uma melhor qualidade de vida das populações que vivem nas ilhas. A melhor forma de descentralização é a regionalização.
3: Mas essa regionalização não irá comportar mais despesas para o Estado?
4: A regionalização que nós defendemos deve ser enquadrada num contexto de uma reforma profunda do Estado, por forma que nós possamos reduzir os custos da máquina de Estado, reduzir os elencos governamentais, os deputados ao Parlamento, vários institutos públicos, institutos e direções nacionais, e criar as condições para a redução dos custos da máquina do Estado e implementar então esta reforma do Estado, que desembocará numa melhor dinâmica de desenvolvimento para as regiões, para as ilhas e municípios.
3: Numa altura de maior pressão migratória global, que políticas propõe o partido para apoiar a diáspora cabo-verdiana?
4: Nós entendemos que a diáspora cabo-verdiana tem um grande contributo a dar no desenvolvimento socioeconómico e político em Cabo Verde. Mas veja que a própria Constituição da República, que é aprovada desde 1992, que diz que o Parlamento cabo-verdiano tem de ter até 72 deputados. Neste momento nós temos mais de 1 milhão de cabo-verdianos que vivem na diáspora e, entretanto, são representados no Parlamento somente com 6 deputados. E nós temos menos de 500 mil residentes em Cabo Verde e são representados por 66 deputados. Há aqui uma desproporcionalidade exacerbada que deve ser corrigida através da revisão da Constituição, permitindo à nossa diáspora uma maior participação, uma maior representação a nível do Parlamento e, sobretudo, uma melhor participação no processo de desenvolvimento económico, social e político de Cabo Verde.
3: Cabo Verde é um país vulnerável às alterações climáticas. Como se pode combater este flagelo?
4: Queremos que o país invista fortemente em energias renováveis, energias limpas, e queremos também que o país, a partir deste ano, comece a criar as condições que possam fortalecer o país face às alterações climáticas. Nós entendemos que o país deve agir na prevenção e combater essas alterações climáticas.
3: Perante os conflitos internacionais, como a guerra no Médio Oriente, que posicionamento deve assumir Cabo Verde, em termos de política internacional?
4: Cabo Verde deve ter um posicionamento neste aspecto de não alinhamento e de aconselhamento para evitar, juntamente dessas nações, os conflitos, para que também nós possamos ter as condições de ter uma diplomacia económica que sirva também Cabo Verde e tudo no seu processo de desenvolvimento.
3: Num contexto global de pressão sobre a democracia, quais são os principais desafios para Cabo Verde e como enfrentá-los?
4: Trabalhar no processo de consolidação desta democracia. Nós sabemos que a democracia não é um dado adquirido, é algo que se trabalha todos os dias. Neste momento em Cabo Verde ainda nós temos alguns males que afetam a nossa democracia, nomeadamente represália, revanchismo, medo, vingança política ainda existem na nossa democracia. Nós entendemos que pelo facto de termos ainda um poder de maiores absolutos ao longo dos 50 anos, estamos a pedir todos os dias que os cidadãos cabo-verdianos participem o máximo na democracia, porque a democracia significa participação cidadã, para que efetivamente os cidadãos possam escolher de forma clara e inequívoca os seus representantes para o Parlamento e, com isso, esses representantes darem seguimento ao processo de consolidação democrática de uma forma natural.
3: O líder da UCID, João Santos Luís, o partido que concorre nas eleições legislativas de 17 de maio em Cabo Verde.
2: Tempo agora para o Magazine Ciência de Cristiana Soares.
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5: Fernando Armando Cavell é, aos 25 anos, o primeiro moçambicano com o título de astronauta análogo. O objetivo deste jovem moçambicano é chegar à Agência Espacial Norte-Americana, a NASA. Precisamente neste Magazine Ciência tenho comigo em linha Fernando Armando Cavell, que começa por nos explicar o significado deste título.
6: O título surge por meio de um concurso que participei por via do LinkedIn. Houve um concurso em que precisavam de pessoas interessadas em fazer este treinamento e eu coloquei lá as minhas motivações, os meus projetos relacionados a esta área que já vinha por acaso fazendo anteriormente, as minhas pesquisas, e através deste concurso fui aceite. Mas antes disso também já vinha trabalhando com outras coisas aqui em Moçambique, como um astrônomo amador em atividades de observação astronómica, em um grupo que é em Moçambique chamado Detetives do Cosmos, porque já tenho esse interesse desde 2019 na área de astronomia. Consegui escalar este gosto da astronomia ligando à arquitetura também.
5: O título de astronauta análogo quer dizer que é alguém que faz na Terra ou simula na Terra missões espaciais. De onde é que veio este interesse pela exploração espacial e como é que surge esta ligação entre a astronomia e a arquitetura?
6: O meu professor, quando teve aulas de física no início de 2019, ele sempre ia falando dessa relação, que existia uma relação entre arquitetura e astronomia. Como já tinha interesse também em astronomia, acabei querendo provar como é que isso poderia se relacionar. Então fui estudando desde 2019 até exatamente o meu término do curso, em que eu propus exatamente essa ligação dessas duas componentes e propus a criação de um planetário observatório astronômico. Então foi aí onde eu observei que sim, havia uma ligação. E daí quis tentar fazer alguma especialização ligada a isso e descobri que existe uma coisa chamada arquitetura espacial. Portanto, no mundo afora já existe essa ligação das áreas astronômicas, ciências espaciais, ligado à arquitetura, que é a arquitetura espacial.
5: Não foi um caminho fácil. Há desafios, uma série de desafios que teve que enfrentar ao longo deste caminho até se tornar atualmente astronauta anólogo. Que desafios foram esses?
6: Um dos desafios principais são a parte financeira, porque eu venho de uma família de baixa renda, e portanto, para conseguir criar essa possibilidade de logística, de sair daqui para a Índia, houve essa dificuldade. Mas no meio disto, queremos saber como não temos infraestrutura ligada a essa área, há de certa forma uma certa negação por parte de algumas instituições em disponibilizar informações. Por exemplo, quando quis fazer o meu trabalho, foi difícil encontrar informações, que tive que sair daqui de Moçambique para África do Sul para encontrar essas informações. Então, há dificuldades financeiras, dificuldades de um apoio cá em Moçambique para pessoas que querem realmente seguir essas áreas, que é uma área nova. Então, a maior parte dos apoios que eu tive foram internacionais, de amigos que estão em Portugal, Suíça e a própria Índia.
5: E como é que foi essa experiência de participar na missão anóloga na Índia? Que aprendizagens é que trouxe na bagagem?
6: Bom, a experiência, para além de tudo isto, acho que é gratificante para mim como uma vitória pessoal, porque me põe como um dos pioneiros desta área aqui em Moçambique. Mas trago também algo que eu poderia até contar sempre para o jovem, que é sempre um acreditar que tudo isto é possível. A origem não determina o final das nossas capacidades. E também trago algo que eu aprendi, que é poder ser um multidisciplinar, porque dentro da missão tive a oportunidade de trabalhar em várias áreas que não são do meu interesse, mas porque eu estava com outros colegas de outras áreas, pude aprender áreas como engenharia aeroespacial, geologia, biotecnologia. Então, creio que é uma componente de quase cientista, aprender os processos de pesquisa, desde a pesquisa, testes, experimentos, até prototipar coisas. Portanto, eram coisas que eu não tinha o conhecimento e dentro desta missão consegui aprender isto. Aprendi a lidar também com as minhas próprias emoções dentro de um contexto de isolamento, dentro de um contexto de ter que usar recursos de forma controlada, de forma medida. Portanto, era uma componente física, de aprender a lidar com o lado físico, e o lado psicológico e o lado técnico científico.
5: Fernando, e a nível da língua, algum problema na comunicação? Imagino que a língua de trabalho seja o inglês.
6: Exatamente, a língua de trabalho era o inglês. Por acaso, encontrou-me num período em que o meu inglês estava ligeiramente melhor, mas houve ali uma dificuldade.
5: O que é que acha que é preciso mudar em Moçambique para que outros jovens possam seguir as suas pegadas e estejam interessados em áreas como a exploração espacial?
6: Eu acho que, acima de tudo, é preciso haver uma abertura para colaborações internacionais, porque a área espacial é estritamente quase que impossível funcionar sem colaborações. Portanto, a colaboração é a chave para o desenvolvimento. É também haver sempre possibilidades ou fundações de apoio a jovens que tenham esse interesse de querer integrar, entrarem por esta via da educação e aprender fora. E também haver sempre possibilidade de receber esses jovens dentro das várias instituições, como Ministério de Tecnologias, que são uma chave para se impulsionar a esses jovens. Eu acho que algumas instituições, como a Escola Nacional de Aeronáutica, também devia criar certas iniciativas, ainda que eles não tenham possibilidades, mas pequenas iniciativas que abrissem o olhar dos jovens, da juventude, que é possível criarmos, se calhar, um programa espacial aqui em Moçambique e criar um bichinho para esses jovens quererem ir atrás desses cursos. Porque alguns jovens limitam-se porque nós não temos cá em Moçambique. Então, eles acham que nós não podemos procurar fora. Podemos procurar fora, mas depois de deixar fora, nacionalmente, é preciso haver uma abertura para ouvir esses jovens. Porque eu sinto que, por exemplo, no meu lado, ninguém das instituições nacionais procurou-me para ouvir de perto o que foi isto, como é que foi, como é que poderiam usar disto para tentar criar iniciativas cá em Moçambique. Mas eu não deixo de parar, estou agora também a criar as minhas próprias iniciativas.
5: Entre elas uma startup, não é?
6: A startup chama-se Loon Mars Space Lab, que é basicamente um encontro de jovens com interesse na área de indústria de exploração espacial, em que pretendemos olhar primeiro para os problemas locais nossos, nacionais, e ver se conseguimos arranjar soluções usando tecnologias espaciais, portanto com um dual use, ou tecnologias que podem funcionar para resolver problemas terrestres.
5: O dual use é o uso duplo, digamos assim, da mesma tecnologia.
6: Exatamente, tanto militar, científico, social, portanto é pegar alguns problemas como as cheias, por exemplo, criar uma tecnologia que pudesse monitorar os desastres naturais, monitorar e ajudar a resolver alguns problemas como este, mas também como a parte da defesa militar também. Já temos alguns projetos, algumas colaborações internacionais, já estamos num caminho que pode futuramente trazer bons resultados.
5: O seu sonho é chegar mais longe? É chegar onde?
6: Acima de tudo, o meu sonho primário é tornar-me o primeiro arquiteto espacial e poder colaborar com instituições como a NASA, SpaceX, como um técnico de arquitetura espacial. Mas também um dos meus maiores sonhos é ver Moçambique a construir uma agência espacial e também um programa espacial nacional em que eu pudesse também fazer parte desta colaboração como técnico. Neste momento, fui admitido para fazer um mestrado na Espanha. Estou no processo ainda de dar ingressão de fundos para poder fazer a minha matrícula no mestrado de arquitetura avançada e fabricação digital.
5: E o que é que falta precisamente para esse mestrado? Falta financiamento?
6: Sim. Falta um financiamento para poder me inscrever e também pagar as minhas despesas de estadia lá na Espanha. Já fui às quase todas as embaixadas que nós temos da União Europeia aqui em Moçambique, algumas instituições públicas também, a própria Universidade Eduardo Mondlane, já me aproximei lá. Infelizmente, todos eles dizem não ter condições para ajudar-me. Já submeti uma carta a pedir audiência com o nosso senhor presidente, Daniel Francisco Chapo. Ainda não tive também resposta, mas estou com fé que vou conseguir. Estou com apoios familiares e alguns amigos. Nas redes sociais temos uma campanha no Instagram, que é o Fernando Armando Cavelo no Instagram, o Facebook e também pelo LinkedIn também. A mesma campanha está a ser publicada por alguns amigos meus indianos e da Suíça também.
5: Era Fernando Armando Cavelo, o primeiro astronauta análogo moçambicano. Ele que desenvolveu desenvolve neste momento uma startup com o objetivo de integrar Moçambique no ecossistema global da exploração espacial. Ele também foi o convidado deste Magazine Ciência.

É o ponto final nesta emissão. 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Até já.

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1: Catarina Falcão.
0: Aqui estão alguns títulos que marcam a atualidade nesta terça-feira. Em Moçambique já morreram 55 pessoas devido às superstições ligadas à atrofia de órgãos genitais. A França pede o cumprimento rigoroso das regras sanitárias da Europa para evitar a propagação do antivírus. No controle técnico desta emissão está o Gonçalo Chili. O jornal começa agora.
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0: De 18 de abril até agora, 55 pessoas foram mortas por linchamento devido a superstições ligadas ao atrofiamento de órgãos genitais masculinos em várias províncias moçambicanas. De acordo com o registro policial, outras 111 pessoas foram feridas, mais pormenores com Orfeu Lisboa.
3: O primeiro caso de superstição relacionado com o alegado atrofiamento de órgãos genitais mediante um toque ou saudação a uma pessoa estranha ocorreu no dia 18 de abril na província de Cabo Delgado e até aqui o comandante-geral da polícia, Joaquim Siva, revelou que o número de mortos não para de subir.
4: Tivemos um total de 55 óbitos, tivemos 111 feridos entre graves e ligeiro, num total de 132 casos. Do trabalho feito pela polícia resultou na detenção de 149 cidadãos que neste momento respondem pelos atos que cometeram.
3: Só na província da Zambézia são já 14 as pessoas que foram mortas por linchamento. O comandante provincial da polícia, Marinho Muxanga, manifesta preocupação com o envolvimento de crianças.
5: Estamos diante de um mero boato. Dos casos que temos vindo a registrar de linchamento, maior parte dos envolvidos são menores de idade. Daí que chamamos a consciência até dos pais encarregados de educação.
3: A polícia moçambicana promete mão dura contra os promotores de atos de violência. De Maputo para a RFI, Orfeu, Lisboa.
0: Cabo Verde realiza eleições legislativas no próximo dia 17 de maio para eleger os 72 deputados do Parlamento. Esta eleição conta com a participação de 5 formações políticas, entre elas a União Cabo-Verdiana Independente e Democrática, ao CID, que concorre em 10 dos 13 círculos eleitorais. O líder do partido, João Santos Luís, defende um maior equilíbrio político, medidas para combater a pobreza e uma redução da carga fiscal sobre as importações e ainda um maior investimento na economia azul.
6: Essas eleições são umas eleições de extrema importância para o país. Eu sinto que gostaríamos que nós rompêssemos com o passado, criássemos condições para que o país tenha um poder político equilibrado, um parlamento equilibrado, que possa promover uma governação equilibrada, uma governação de respeito para a população, uma governação mais transparente. Depois dos 50 anos de independência e 35 anos de democracia, nós entendemos que já é tempo de o povo cabo-verdiano ter um sistema político que beneficia o país e beneficia os cidadãos. Neste momento ainda o país está em volta de mais de 100 mil cidadãos na situação de pobreza absoluta. Continuamos a importar mais de 90% do nosso consumo, apesar dos dados macroeconómicos mostrarem-se razoáveis, mas na prática temos muitos contrastes. Em termos de taxa de desemprego, temos uma taxa de desemprego neste momento que é baixa, mas que contrasta claramente com a saída desenfreada de jovens à procura de outros.
0: Ouvimos João Santos Luís, o candidato da UCID às eleições cabo-verdianas, a entrevista à Neide Ribeiro. Segundo e último dia da Cimeira Franco-Africana de Nairobi, o Africa Forward, depois do anúncio desta segunda-feira de 23 mil milhões de investimento para o continente africano, o presidente do país anfitrião, William Ruto, deu um teor mais político ao encontro. Mais detalhes com Liliana Henriques.
7: A África não pede privilégios, mas justiça. Não se justifica que um continente com cerca de 1,6 bilhões de pessoas e 54 estados soberanos permaneça excluído de uma representação permanente no Conselho de Segurança da ONU. Foi o que disse nesta terça-feira William Ruto, na presença de cerca de 30 chefes de Estado e de governos africanos e dezenas de empresários. A França deseja ver a África presente no Conselho de Segurança das Nações Unidas, mas também que esteja melhor representada nas instâncias financeiras, respondeu Emmanuel Macron, que ontem também anunciou 23 mil milhões de euros de investimentos para a África.
8: Hoje,
3: Hoje, graças à vossa mobilização e ao que foi feito, são 23 bilhões de euros de investimentos anunciados para o continente africano. São 14 bilhões de euros de empresas francesas, grandes grupos, pequenas e médias empresas. E ao lado disso, são 9 bilhões de euros de investimentos de empresários e investidores africanos em África que se mobilizaram.
7: Testemunho também da nova tonalidade que pretende dar à relação entre a França e o continente, Macron convidou o seu homólogo caniano a participar em junho na cimeira do G7 em França, país que atualmente assegura a presidência rotativa do bloco dos países mais industrializados. O objetivo é avançar no projeto comum de reformar a arquitetura financeira internacional no sentido de favorecer melhor o investimento privado em África.
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0: A França quer uma coordenação mais rigorosa dos protocolos sanitários implementados nos países da União Europeia para combater o antivírus. O apelo foi feito esta terça-feira pelo primeiro-ministro Sébastien Lecornu, que pediu ao Executivo o reforço imediato da cooperação com os Estados vizinhos. A França endureceu igualmente as regras de isolamento, com uma quarentena em meio hospitalar para todos os casos de contacto. Mais detalhes com Cristiana Soares.
8: Sébastien Lecornu quer que o seu elenco governativo reforce imediatamente a cooperação com os Estados vizinhos e promova uma coordenação mais estreita dos protocolos sanitários implementados no seio da União Europeia do espaço Schengen, de modo a quebrar eventuais cadeias de transmissão. Perante o risco sanitário associado ao antivírus, uma melhor coordenação internacional é indispensável, insistiu o líder do governo francês. Entretanto, esta terça-feira, no dia seguinte ao fim das operações de evacuação do navio Ondius, nas Canárias, o diretor-geral da OMS, Tedros Ghebreyesus, advertiu, tendo em conta o longo período de incubação do vírus, que poderão ser detectados em breve novos casos positivos de antivírus e apelou ao respeito pelos conselhos e recomendações da instituição. As regras de isolamento em França foram endurecidas com o anúncio de uma quarentena reforçada em meio hospitalar para todos os casos de contacto, sem exceção.
0: Também em França, um homem suspeito de preparar ataques jihadistas planeava viajar para Moçambique ou para a Síria, locais onde o Estado Islâmico mantém uma forte presença. De acordo com os investigadores, o jovem de 27 anos e de nacionalidade tunisina planeava uma série de atentados na região parisiense. Foi indiciado e colocado em prisão preventiva nesta segunda-feira, como relata Eva Massi.
9: Uma explosão no Museu do Louvre e um ataque contra uma comunidade judaica do abastado 16º bairro de Paris eram, de acordo com a justiça antiterrorista francesa, os planos do jovem, atualmente em prisão preventiva, e que ele próprio terá mencionado durante o interrogatório. Nascido em Djerba, na Tunísia, em 1999, o jovem chegou à França à procura de trabalho em 2022, proveniente da ilha de Lampedusa, um importante ponto de passagem nas rotas de migração clandestina. Desde então, nunca obteve documentação válida em França, o que lhe valeu uma passagem por um centro de retenção administrativa, uma estrutura destinada à detenção de pessoas em situação irregular. No telemóvel do suspeito, os investigadores encontraram vídeos de propaganda jihadista e centenas de fotografias de armas brancas e de fogo. O histórico de pesquisas no ChatGPT indicou ainda que o suspeito procurou saber como fabricar uma bomba e quais eram os danos provocados por determinados explosivos. Os investigadores suspeitam ainda que o jovem preparava uma hijra, um termo utilizado para designar o exílio rumo a uma terra do Islão, com o objetivo de integrar as fileiras do Estado Islâmico na Síria ou em Moçambique, onde o grupo já fez milhares de mortos na província de Cabo Delgado, norte do país.
0: Também em França, abre esta noite o célebre Festival de Cinema de Cannes. O nosso enviado especial ao sul de França, Miguel Martins, conta-nos como vai decorrer a abertura deste festival.
10: Tu me juges pas? Mais non, jamais. Depuis quelque temps, je vois une médium.
11: Abrir e fechar este festival estará Ai Aidaha, atriz franco-maliana, oriunda do teatro, mas que tem dado nas vistas na sétima arte e que estará mesmo em cartaz num filme durante o certame, no caso L'Objet du Délit, de Agnès Jaoui, tratando do assédio sexual na produção de uma ópera. A abertura solene do festival antecede a projeção do filme de Arranque, no caso uma comédia de Pierre Salvadori com La Vénus Électrique. O filme tem estreia simultânea em toda a França e versa sobre um pintor em perda de inspiração após a morte da esposa, terreno fértil para a intervenção de uma vidente que é na realidade uma impostora em conluio com o seu galerista. As coisas a sério começam logo nesta quarta-feira quinta-feira, com o início da competição da seleção oficial. 22 longas-metragens, nomeadamente, serão passadas a pente fino pelo júri presidido pelo sul-coreano Park Chan-wook. Miguel Martins, Cannes, RFI.
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0: Bem-vindos à segunda parte da nossa emissão. Mais à frente teremos o Magazine Ciência. Ficamos agora com o convidado Neide Ribeiro, enviada especial da RFI a Cabo Verde para a cobertura das eleições legislativas.
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8: Cabo Verde realiza eleições legislativas no próximo dia 17 de maio para eleger os 72 deputados da Assembleia Nacional da República. Esta eleição conta com a participação de 5 formações políticas. A RFI está a ouvir os candidatos. Hoje falamos com o líder da UCID, João Santos Luís. O partido concorre em 10 dos 13 círculos eleitorais. João Santos Luís, muito obrigada por ter aceitado o convite da RFI. A UCID afirma que estas eleições podem representar um momento de transformação para o país. Esse objetivo passa por um maior equilíbrio no Parlamento?
6: Essas eleições são umas eleições de extrema importância para o país. Eu sinto que gostaríamos que nós rompêssemos com o passado, criássemos condições para que o país tenha um poder político equilibrado, um Parlamento equilibrado, que possa promover uma governação equilibrada, uma governação de respeito para a população, uma governação mais transparente. Depois dos 50 anos de independência e 25 anos de democracia, nós entendemos que já é tempo de o povo cabo-verdiano ter um sistema político que beneficia o país e beneficia os cidadãos. Neste momento ainda o país está em volta de mais de 100 mil cidadãos na situação de pobreza absoluta. Continuamos a importar mais de 90% do nosso consumo, apesar dos dados macroeconómicos mostrarem-se razoáveis, mas na prática temos muitos contrastes. Em termos de taxa de desemprego, temos uma taxa de desemprego neste momento que é baixa, mas que contrasta claramente com a saída desenfreada de jovens à procura de outros horizontes em outros países.
8: A UCID propõe um choque fiscal para dinamizar a economia cabo-verdiana. De que forma será implementado esse projeto?
6: Nós temos uma política fiscal que é inimiga do investimento. Nós propomos ao país que as alfândegas, que têm um peso no orçamento de Estado em cerca de 67%, através de um plano plurianual, nós podemos, efetivamente, diminuir o peso das alfândegas na alimentação do Orçamento de Estado e, com isso, criar as condições para que os operadores e agentes económicos tenham os impostos que pagam na importação de mercadorias reduzidos e, consequentemente, os produtos serem colocados no mercado a um preço mais reduzido. Com esta medida, nós entendemos que o Estado pode, à primeira, perder alguma receita, mas pode ganhar esta receita através da criação de novos negócios e expansão dos negócios atuais por parte dos agentes e operadores económicos do país.
8: E também veja dessa forma diversificar a economia face à dependência do turismo?
6: É também esta preocupação nossa, a diversificação da economia através do investimento forte no setor primário da economia, agricultura, pesca e pecuária. O setor de transformação tem de ter a capacidade de atrair indústrias para o país e certificar com qualidade os produtos que são produzidos no setor primário, mas infelizmente, como não temos um setor primário forte, então não podemos ter um setor de transformação a funcionar.
8: Privilegiando também a economia azul?
6: O país podia estar, por exemplo, a viver somente do setor da pesca e aquacultura, que não há investimentos na economia azul. E nós, o CID, pretendemos investir fortemente na economia azul através de investimentos estruturantes no setor da pesca, aquacultura e outros setores ligados à economia azul, para que nós possamos alavancar a nossa economia e criar condições para melhor qualidade de vida para o povo cabo-verdiano.
8: O senhor diz que a situação dos transportes em Cabo Verde é caótica. Que propostas apresenta a UCID para melhorar a mobilidade entre as ilhas?
6: Este é outro problema que nós temos. Temos uma política de transporte marítimo, como também aéreo, que já não serve o país. Em termos de política de transporte marítimo, nós temos um contrato assinado em 2019 com a Transinsular, que depois veio a transformar em Cabo Verde em Terilhas, que não serve o país, nem quer em termos de regularidade, quer em termos dos navios que se comprometeu a colocar no mercado. A OCIDA entende que é preciso conceber uma nova política de transporte, neste caso marítimo, que promova uma mobilidade natural, uma mobilidade dinâmica da população de uma ilha para outra, mas também que promova uma mobilidade dos turistas que nos visitam em Cabo Verde e, para além disso, promover a unificação do mercado que neste momento nós não temos. Relativamente à política de transporte aéreo, ao CID nós temos dito os preços proibitivos em termos de transporte aéreos interilhas. O que é que nós pretendemos fazer? Para reduzir os preços dos bilhetes, pretendemos conceber uma nova política de transporte aéreo interilhas para que os custos operacionais sejam reduzidos e as taxas aeroportuárias sejam reduzidas a ponto de conseguir, com esta medida, reduzir os custos de bilhete interilhas.
13: Apesar dos avanços no setor da saúde, persistem desigualdades entre as ilhas. Que soluções defende o seu partido para garantir um acesso equitativo?
6: Para além de alguns avanços na saúde ao longo dos 50 anos, mas nós deparamos com desafios importantes no setor da saúde, que têm a ver com acesso à saúde, falta de especialistas nos hospitais, principalmente nos hospitais públicos, e a população ainda enfrenta grandes filas de espera para consultas de especialidade e também para exames de diagnóstico. A OCID propõe o seguinte: o nosso Sistema Nacional de Saúde tem de criar as condições, o próprio governo, para que cerca de 30 a 40% dos médicos que trabalham nos hospitais públicos, trabalhem no regime de exclusividade de forma a humanizar e criar as condições para um melhor atendimento e a própria diminuição da fila de espera para consulta de especialidades e outras consultas. Para além desta medida, nós estamos também a dizer que o país precisa investir na formação e na capacitação de especialistas de todas as áreas, que a população tenha a possibilidade de encontrar tanto resposta adequada quando procura hospitais para os cuidados de saúde.
13: Para não terem que recorrer ao estrangeiro?
6: Este investimento forte na especialidade nos hospitais em Cabo Verde também significaria uma redução dos custos da evacuação.
13: A regionalização é um tema recorrente em Cabo Verde. Que modelo defende a OCID para descentralizar o poder em Cabo Verde?
6: Nós temos ilhas e municípios com grandes potenciais de desenvolvimento. O governo tem feito algum esforço no sentido de levar a aprovar algumas medidas legislativas, mas estas medidas legislativas foram aprovadas no sentido de uma desconcentração administrativa. E esta desconcentração administrativa não tem servido o país. Nós precisamos ter no país uma descentralização verdadeira que permita a afetação de recursos, permita a afetação de competências e permita que as ilhas tenham autonomia para desenvolverem todas as suas potencialidades locais e assim contribuírem para uma melhor qualidade de vida das populações que vivem nas ilhas. A melhor forma de descentralização é a regionalização.
13: Mas essa regionalização não irá comportar mais despesas para o Estado?
6: A regionalização que nós defendemos deve ser enquadrada num contexto de uma reforma profunda do Estado, por forma que nós possamos reduzir os custos da máquina de Estado, reduzir os elencos governamentais, os deputados ao Parlamento, vários institutos públicos, institutos e direções nacionais, e criar as condições para a redução dos custos da máquina do Estado e implementar então esta reforma do Estado, que desembocará numa melhor dinâmica de desenvolvimento para as regiões, para as ilhas e municípios.
13: Numa altura de maior pressão migratória global, que políticas propõe o partido para apoiar a diáspora cabo-verdiana?
6: Nós entendemos que a diáspora cabo-verdiana tem um grande contributo a dar no desenvolvimento socioeconómico e político em Cabo Verde. Mas veja que a própria Constituição da República, que é aprovada desde 1992, que diz que o Parlamento cabo-verdiano tem de ter até 72 deputados. Neste momento nós temos mais de 1 milhão de cabo-verdianos que vivem na diáspora e, entretanto, são representados no Parlamento somente com 6 deputados. E nós temos menos de 500 mil residentes em Cabo Verde e são representados por 66 deputados. Há aqui uma desproporcionalidade exacerbada que deve ser corrigida através da revisão da Constituição, permitindo à nossa diáspora uma maior participação, uma maior representação a nível do Parlamento e, sobretudo, uma melhor participação no processo de desenvolvimento económico, social e político de Cabo Verde.
13: Cabo Verde é um país vulnerável às alterações climáticas. Como se pode combater este flagelo?
6: Queremos que o país invista fortemente em energias renováveis, energias limpas, e queremos também que o país, a partir deste ano, comece a criar as condições que possam fortalecer o país, face às alterações climáticas. Nós entendemos que o país deve agir na prevenção e combater essas alterações climáticas.
13: Perante os conflitos internacionais, como a guerra no Médio Oriente, que posicionamento deve assumir Cabo Verde, em termos de política internacional?
6: Cabo Verde deve ter um posicionamento neste aspecto de não alinhamento e de aconselhamento para evitar, juntamente dessas nações, os conflitos, para que também nós possamos ter as condições de ter uma diplomacia económica que sirva também Cabo Verde e tudo no seu processo de desenvolvimento.
13: Num contexto global de pressão sobre a democracia, quais são os principais desafios para Cabo Verde e como enfrentá-los?
6: Trabalhar no processo de consolidação desta democracia. Nós sabemos que a democracia não é um dado adquirido, é algo que se trabalha todos os dias. Neste momento, em Cabo Verde, ainda nós temos alguns males que afetam a nossa democracia, nomeadamente represália, revanchismo, medo, vingança política, ainda existem na nossa democracia. Nós entendemos que, pelo facto de termos ainda um poder de maiores absolutos ao longo dos 50 anos, estamos a pedir todos os dias que os cidadãos cabo-verdianos participem o máximo na democracia, porque a democracia significa participação cidadã, para que efetivamente os cidadãos possam escolher de forma clara e inequívoca os seus representantes para o Parlamento e, com isso, esses representantes darem seguimento ao processo de consolidação democrática de uma forma natural.
13: O líder da UCID, João Santos Luís, o partido que concorre nas eleições legislativas de 17 de maio em Cabo Verde.
0: Tempo agora para o Magazine Ciência, de Cristiana Soares.
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8: Fernando Armando Cavell é, aos 25 anos, o primeiro moçambicano com o título de astronauta análogo. O objetivo deste jovem moçambicano é chegar à Agência Espacial Norte-Americana, a NASA. Precisamente neste Magazine Ciência tenho comigo em linha Fernando Armando Cavell, que começa por nos explicar o significado deste título.
14: O título surge por meio de um concurso que participei. Por via do LinkedIn, houve um concurso em que precisavam de pessoas interessadas em fazer este treinamento e eu coloquei lá as minhas motivações, os meus projetos relacionados a esta área que já vinha, por acaso, fazendo anteriormente, as minhas pesquisas, e através deste concurso fui aceite. Mas antes disso também já vinha trabalhando com outras coisas aqui em Moçambique, como um astrônomo amador em atividades de observação astronómica, em um grupo que é em Moçambique chamado Detetives do Cosmos, porque já tenho esse interesse desde 2019 na área de astronomia. Consegui escalar este gosto da astronomia ligando à arquitetura também.
8: O título de astronauta análogo quer dizer que é alguém que faz na Terra ou simula na Terra missões espaciais. De onde é que veio este interesse pela exploração espacial e como é que surge esta ligação entre a astronomia e a arquitetura?
14: O meu professor, quando teve aulas de física no início de 2019, ele sempre ia falando dessa relação, que existia uma relação entre arquitetura e astronomia. Como já tinha interesse também em astronomia, acabei querendo provar como é que isso poderia se relacionar. Então fui estudando desde 2019 até exatamente o meu término do curso, em que eu propus exatamente essa ligação dessas duas componentes e propus a criação de um planetário observatório astronômico. Então foi aí onde eu observei que sim, havia uma ligação. E daí quis tentar fazer alguma especialização ligada a isso e descobri que existe uma coisa chamada arquitetura espacial. Portanto, no mundo afora já existe essa ligação das áreas astronômicas, ciências espaciais, ligado à arquitetura, que é a arquitetura espacial.
8: Não foi um caminho fácil. Há desafios, uma série de desafios que teve que enfrentar ao longo deste caminho até se tornar atualmente astronauta anólogo. Que desafios foram esses?
14: Um dos desafios principais são a parte financeira, porque eu venho de uma família de baixa renda e, portanto, para conseguir criar essa possibilidade de logística, de sair daqui para a Índia, houve essa dificuldade. Mas no meio disto, queremos saber como não temos infraestrutura ligada a essa área. Há, de certa forma, uma certa negação por parte de algumas instituições em disponibilizar informações. Por exemplo, quando quis fazer o meu trabalho, foi difícil encontrar informações, que tive que sair daqui de Moçambique para a África do Sul para encontrar essas informações. Então, há dificuldades financeiras, dificuldades de um apoio cá em Moçambique para pessoas que querem realmente seguir essas áreas, que é uma área nova. Então, a maior parte dos apoios que eu tive foram internacionais, de amigos que estão em Portugal, Suíça e a própria Índia.
8: E como é que foi essa experiência de participar na missão anóloga na Índia? Que aprendizagens é que trouxe na bagagem?
14: Bom, a experiência, para além de tudo isto, acho que é gratificante para mim como uma vitória pessoal, porque me põe como um dos pioneiros desta área aqui em Moçambique. Mas trago também algo que eu poderia até contar sempre para o jovem, que é sempre um acreditar que tudo isto é possível. A origem não determina o final das nossas capacidades. E também trago algo que eu aprendi, que é poder ser um multidisciplinar, porque dentro da missão tive a oportunidade de trabalhar em várias áreas que não são do meu interesse, mas porque eu estava com outros colegas de outras áreas, pude aprender áreas como engenharia aeroespacial, geologia, biotecnologia. Então, creio que é uma componente de quase cientista, aprender os processos de pesquisa, desde a pesquisa, testes, experimentos, até prototipar coisas. Portanto, eram coisas que eu não tinha o conhecimento e dentro desta missão consegui aprender isto. Aprendi a lidar também com as minhas próprias emoções dentro de um contexto de isolamento, dentro de um contexto de ter que usar recursos de forma controlada, de forma medida. Portanto, era uma componente física de aprender a lidar com o lado físico e o lado psicológico e o lado técnico científico.
8: Fernando, e a nível da língua, há algum problema na comunicação? Imagino que a língua de trabalho seja o inglês.
14: Exatamente, a língua de trabalho era o inglês. Por acaso, encontrou-me num período em que o meu inglês estava ligeiramente melhor, mas houve ali uma dificuldade.
8: O que é que acha que é preciso mudar em Moçambique para que outros jovens possam seguir as suas pegadas e que estejam interessados em áreas como a exploração espacial?
14: Eu acho que, acima de tudo, é preciso haver uma abertura para colaborações internacionais, porque a área espacial é estritamente quase que impossível funcionar sem colaborações. Portanto, a colaboração é a chave para o desenvolvimento. É também haver sempre possibilidades ou fundações de apoio a jovens que tenham esse interesse de querer integrar, entrarem por esta via da educação e aprender fora. E também haver sempre possibilidade de receber esses jovens dentro das várias instituições, como Ministérios de Tecnologias, que são uma chave para se impulsionar a esses jovens. Eu acho que algumas instituições, como a Escola Nacional de Aeronáutica, também devia criar certas iniciativas, ainda que eles não tenham possibilidades, mas pequenas iniciativas que abrissem o olhar dos jovens, da juventude, que é possível criarmos, se calhar, um programa espacial aqui em Moçambique e criar um bichinho para esses jovens querer ir atrás desses cursos. Porque alguns jovens limitam-se porque nós não temos cá em Moçambique. Então, eles acham que nós não podemos procurar fora. Podemos procurar fora, mas depois de deixar fora, nacionalmente, é preciso haver uma abertura para ouvir esses jovens. Porque eu sinto que, por exemplo, no meu lado, ninguém das instituições nacionais procurou-me para ouvir de perto o que foi isto, como é que foi, como é que poderiam usar disto para tentar criar iniciativas cá em Moçambique. Mas eu não deixo de parar, estou agora também a criar as minhas próprias iniciativas.
8: Entre elas uma startup, não é?
14: A startup chama-se Lunar Mars Space Lab, que é basicamente um encontro de jovens com interesse na área de indústria de exploração espacial, em que pretendemos olhar primeiro para os problemas locais nossos, nacionais, e ver se conseguimos arranjar soluções usando tecnologias espaciais, portanto com um dual use, ou tecnologias que podem funcionar para resolver problemas terrestres.
8: O dual use é o uso duplo, digamos assim, da mesma tecnologia.
14: Exatamente, tanto militar, científico, social, portanto é pegar alguns problemas como as cheias, por exemplo, criar uma tecnologia que pudesse monitorar os desastres naturais, monitorar e ajudar a resolver alguns problemas como este, mas também como a parte da defesa militar também. Já temos alguns projetos, algumas colaborações internacionais, já estamos num caminho que pode futuramente trazer bons resultados.
8: O seu sonho é chegar mais longe? É chegar onde?
14: Acima de tudo, o meu sonho primário é tornar-me o primeiro arquiteto espacial e poder colaborar com instituições como a NASA, SpaceX, como um técnico de arquitetura espacial. Mas também um dos meus maiores sonhos é ver Moçambique a construir uma agência espacial e também um programa espacial nacional em que eu pudesse também fazer parte desta colaboração como técnico. Neste momento, fui admitido para fazer um mestrado na Espanha. Estou no processo ainda de dar ingressão de fundos para poder fazer a minha matrícula no mestrado de arquitetura avançada e fabricação digital.
8: E o que é que falta precisamente para esse mestrado? Falta financiamento?
14: Sim. Falta um financiamento para poder me inscrever e também pagar as minhas despesas de estadia lá na Espanha. Já fui às quase todas as embaixadas que nós temos da União Europeia aqui em Moçambique, algumas instituições públicas também. A própria Universidade Eduardo Mondlane já me aproximei lá. Infelizmente, todos eles dizem não ter condições para ajudar-me. Já submeti uma carta de pedir primeira audiência com o nosso senhor presidente, Daniel Francisco Chapo. Ainda não tive também resposta, mas estou com fé que vou conseguir. Estou com apoios familiares e alguns amigos. Nas redes sociais temos uma campanha no Instagram, que é o Fernando Armando Cavelo no Instagram, o Facebook e também pelo LinkedIn também. A mesma campanha está a ser publicada por alguns amigos meus indianos e da Suíça também.
8: Era Fernando Armando Cavelo, o primeiro astronauta análogo moçambicano. Ele que desenvolve neste momento uma startup com o objetivo de integrar Moçambique no ecossistema global da exploração espacial. Ele também foi o convidado deste Magazine Ciência.

é o ponto final nesta emissão. 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
1: Catarina Falcão.
0: Aqui estão alguns títulos que marcam a atualidade nesta terça-feira. Em Moçambique já morreram 55 pessoas devido às superstições ligadas à atrofia de órgãos genitais. A França pede o cumprimento rigoroso das regras sanitárias da Europa para evitar a propagação do antivírus. No controle técnico desta emissão está Moçambique Chili. O jornal começa agora.
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0: De 18 de abril até agora, 55 pessoas foram mortas por linchamento devido a superstições ligadas ao atrofiamento de órgãos genitais masculinos em várias províncias moçambicanas. De acordo com o registro policial, outras 111 pessoas foram feridas, mais pormenores com Orfeu Lisboa.
3: O primeiro caso de superstição relacionado com o alegado atrofiamento de órgãos genitais mediante um toque ou saudação a uma pessoa estranha ocorreu no dia 18 de abril na província de Cabo Delgado e até aqui o comandante-geral da polícia, Joaquim Siva, revelou que o número de mortos não para de subir.
4: Tivemos um total de 55 óbitos, tivemos 111 feridos entre graves e ligeiro, num total de 132 casos. Do trabalho feito pela polícia, resultou na detenção de 149 cidadãos, que neste momento respondem pelos atos cometidos.
3: Só na província da Zambésia são já 14 as pessoas que foram mortas por linchamento. O comandante provincial da polícia, Marinho Muxanga, manifesta preocupação com o envolvimento de crianças.
5: Estamos diante de um mero boato. Dos casos que temos vindo a registrar de linchamento, maior parte dos envolvidos são menores de idade. Daí que chamamos a consciência até dos pais encarregados de educação.
3: A polícia moçambicana promete mão dura contra os promotores de atos de violência. De Maputo para a RFI, Orfeu, Lisboa.
0: Cabo Verde realiza eleições legislativas no próximo dia 17 de maio para eleger os 72 deputados do Parlamento. Esta eleição conta com a participação de 5 formações políticas, entre elas a União Cabo-Verdiana Independente e Democrática, a UCID, que concorre em 10 dos 3 círculos eleitorais. O líder do partido, João Santos Luís, defende um maior equilíbrio político, medidas para combater a pobreza e uma redução da carga fiscal sobre as importações e ainda um maior investimento na economia azul.
6: Essas eleições são umas eleições de extrema importância para o país. Eu sinto que gostaríamos que nós rompêssemos com o passado, criássemos condições para que o país tenha um poder político equilibrado, um parlamento equilibrado, que possa promover uma governação equilibrada, uma governação de respeito para a população, uma governação mais transparente. Depois dos 50 anos de independência e 35 anos de democracia, nós entendemos que já é tempo de o povo cabo-verdiano ter um sistema político que beneficia o país e beneficia os cidadãos. Neste momento ainda o país está em volta de mais de 100 mil cidadãos na situação de pobreza absoluta. Continuamos a importar mais de 90% do nosso consumo, apesar dos dados macroeconómicos mostrarem-se razoáveis, mas na prática temos muitos contrastes. Em termos de taxa de desemprego, temos uma taxa de desemprego neste momento que

0: sanitário associado ao antivírus. Uma melhor coordenação internacional é indispensável, insistiu o líder do governo francês. Entretanto, esta terça-feira, no dia seguinte ao fim das operações de evacuação do navio Ondius, nas Canárias, o diretor-geral da OMS, Tedros Ghebreyesus, advertiu, tendo em conta o longo período de incubação do vírus, que poderão ser detectados em breve novos casos positivos de antivírus e apelou ao respeito pelos conselhos e recomendações da instituição. As regras de isolamento em França foram endurecidas com o anúncio de uma quarentena reforçada em meio hospitalar para todos os casos de contacto, sem exceção.
1: Também em França, um homem suspeito de preparar ataques jihadistas planeava viajar para Moçambique ou para a Síria, locais onde o Estado Islâmico mantém uma forte presença. De acordo com os investigadores, o jovem de 27 anos e de nacionalidade tunisina planeava uma série de atentados na região parisiense. Foi indiciado e colocado em prisão preventiva nesta segunda-feira, como relata Eva Massi.
2: Uma explosão no Museu do Louvre e um ataque contra uma comunidade judaica do abastado 16º bairro de Paris eram, de acordo com a justiça antiterrorista francesa, os planos do jovem, atualmente em prisão preventiva, e que ele próprio terá mencionado durante o interrogatório. Nascido em Djerba, na Tunísia, em 1999, o jovem chegou à França à procura de trabalho em 2022, proveniente da ilha de Lampedusa, um importante ponto de passagem nas rotas de migração clandestina. Desde então, nunca obteve documentação válida em França, o que lhe valeu uma passagem por um centro de retenção administrativa, uma estrutura destinada à detenção de pessoas em situação irregular. No telemóvel do suspeito, os investigadores encontraram vídeos de propaganda jihadista e centenas de fotografias de armas brancas e de fogo. O histórico de pesquisas no ChatGPT indicou ainda que o suspeito procurou saber como fabricar uma bomba e quais eram os danos provocados por determinados explosivos. Os investigadores suspeitam ainda que o jovem preparava uma hijra, um termo utilizado para designar o exílio rumo a uma terra do Islão, com o objetivo de integrar as fileiras do Estado Islâmico na Síria ou em Moçambique, onde o grupo já fez milhares de mortos na província de Cabo Delgado, norte do país.
1: Também em França, abre esta noite o célebre Festival de Cinema de Cannes. O nosso enviado especial ao sul de França, Miguel Martins, conta-nos como vai decorrer a abertura deste festival.
3: Tu me juras pas, mas não jamais. Depuis quelque temps, je vois une médium.
4: A abrir e a fechar este festival estará Ai Aydara, atriz franco-maliana, oriunda do teatro, mas que tem dado nas vistas na sétima arte e que estará mesmo em cartaz num filme durante o certame, no caso L'Objet du Délit, de Agnès Jaoui, tratando do assédio sexual na produção de uma ópera. A abertura solene do festival antecede a projeção do filme de Arranque, no caso uma comédia de Pierre Salvadori com La Vénus Électrique. O filme tem estreia simultânea em toda a França e versa sobre um pintor em perda de inspiração após a morte da esposa, terreno fértil para a intervenção de uma vidente que é na realidade uma impostora em conluio com o seu galerista. As coisas a sério começam logo nesta quarta-feira com o início da competição da seleção oficial. 22 longas metragens, nomeadamente, serão passadas a pente fino pelo júri presidido pelo sul-coreano Park Chan-wook. Miguel Martins, Cannes, RFI.
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1: Bem-vindos à segunda parte da nossa emissão. Mais à frente teremos o Magazine de Ciência. Ficamos agora com o convidado, Neidia Ribeiro, enviada especial da RFI a Cabo Verde para a cobertura das eleições legislativas.
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6: Cabo Verde realiza eleições legislativas no próximo dia 17 de maio para eleger os 72 deputados da Assembleia Nacional da República. Esta eleição conta com a participação de 5 formações políticas. A RFI está a ouvir os candidatos. Hoje falamos com o líder da UCID, João Santos Luís. O partido concorre em 10 dos 13 círculos eleitorais. João Santos Luís, muito obrigada por ter aceitado o convite da RFI. A UCID afirma que estas eleições podem representar um momento de transformação para o país. Esse objetivo passa por um maior equilíbrio no Parlamento?
7: Essas eleições são umas eleições de extrema importância para o país. Eu sinto gostaríamos que nós rompêssemos com o passado, criássemos condições para que o país tenha um poder político equilibrado, um Parlamento equilibrado, que possa promover uma governação equilibrada, uma governação de respeito para a população, uma governação mais transparente. Depois dos 50 anos de independência e

0: 25 anos de democracia, nós entendemos que já é tempo de o povo cabo-verdiano ter um sistema político que beneficia o país e beneficia os cidadãos. Neste momento ainda o país está em à volta de mais de 100 mil cidadãos na situação de pobreza absoluta. Continuamos a importar mais de 90% do nosso consumo, apesar dos dados macroeconómicos mostrarem-se razoáveis, mas na prática temos muitos contrastes. Em termos de taxa de desemprego, temos uma taxa de desemprego neste momento que é baixa, mas que contrasta claramente com a saída desenfreada de jovens à procura de outros horizontes em outros países.
1: A UCID propõe um choque fiscal para dinamizar a economia cabo-verdiana. De que forma será implementado esse projeto?
0: Nós temos uma política fiscal que é inimiga do investimento. Nós propomos ao país que as alfândegas, que têm um peso no orçamento de Estado em cerca de 67%, através de um plano plurianual, nós podemos, efetivamente, diminuir o peso das alfândegas na alimentação do Orçamento de Estado e, com isso, criar as condições para que os operadores e agentes económicos tenham os impostos que pagam na importação de mercadorias reduzidos e, consequentemente, os produtos serem colocados no mercado a um preço mais reduzido. Com esta medida, nós entendemos que o Estado pode, a primeira, perder alguma receita, mas pode ganhar esta receita através da criação de novos negócios e expansão dos negócios atuais por parte dos agentes e operadores económicos do país.
1: E também veja dessa forma diversificar a economia face à dependência do turismo?
0: É também esta preocupação nossa, a diversificação da economia através do investimento forte no setor primário da economia, agricultura, pesca e pecuária. O setor de transformação tem de ter a capacidade de atrair indústrias para o país e certificar com qualidade os produtos que são produzidos no setor primário, mas infelizmente, como não temos um setor primário forte, então não podemos ter um setor de transformação a funcionar.
1: Privilegiando também a economia azul?
0: O país podia estar, por exemplo, a viver somente do setor da pesca e aquacultura, que não há investimentos na economia azul. E nós, o CID, pretendemos investir fortemente na economia azul através de investimentos estruturantes no setor da pesca, aquacultura e outros setores ligados à economia azul, para que nós possamos alavancar a nossa economia e criar condições para melhor qualidade de vida para o povo cabo-verdiano.
1: O senhor diz que a situação dos transportes em Cabo Verde é caótica. Que propostas apresenta a UCID para melhorar a mobilidade entre as ilhas?
0: Este é outro problema que nós temos. Temos uma política de transporte marítimo, como também aéreo, que já não serve o país. Em termos de política de transporte marítimo, nós temos um contrato assinado em 2019 com a Transinsular, que depois veio a transformar em Cabo Verde Interilhas, que não serve o país, nem quer em termos de regularidade, quer em termos dos navios que se comprometeu a colocar-nos no mercado. A UCID entende que é preciso conceber uma nova política de transporte, neste caso marítimo, que promova uma mobilidade natural, uma mobilidade dinâmica da população de uma ilha para outra, mas também que promova uma mobilidade dos turistas que nos visitam em Cabo Verde e, para além disso, promover a unificação do mercado que neste momento nós não temos. Relativamente à política de transporte aéreo, ao CID nós temos dito os preços proibitivos em termos de transporte aéreo interilhas. O que é que nós pretendemos fazer? Para reduzir os preços dos bilhetes, pretendemos conceber uma nova política de transporte aéreo interilhas para que os custos operacionais sejam reduzidos e as taxas aeroportuárias sejam reduzidas a ponto de conseguir, com esta medida, reduzir os custos de bilhete interilhas.
1: Apesar dos avanços no setor da saúde, persistem desigualdades entre as ilhas. Que soluções defende o seu partido para garantir um acesso equitativo?
0: Para além de alguns avanços na saúde ao longo dos 50 anos, mas nós deparamos com desafios importantes no setor da saúde, que têm a ver com acesso à saúde, falta de especialistas nos hospitais, principalmente nos hospitais públicos, e a população ainda enfrenta grandes filas de espera para consultas de especialidade e também para exames de diagnóstico. A UCID propõe o seguinte: o nosso Sistema Nacional de Saúde tem de criar as condições, o próprio governo, para que cerca de 30 a 40% dos médicos que trabalham nos hospitais públicos trabalhem no regime de exclusividade, de forma a humanizar e criar as condições para um melhor atendimento e a própria diminuição da fila de espera para consultas de especialidades e outras consultas. Para além desta medida, nós estamos também a dizer que o país precisa investir na formação e na capacitação de especialistas de todas as áreas, que a população tenha a possibilidade de encontrar tanto resposta adequada quando procura hospitais para os cuidados de saúde.
1: Para não terem que recorrer ao estrangeiro?
0: Este investimento forte na especialidade nos hospitais em Cabo Verde também significaria uma redução dos custos da evacuação. preocupação.
1: A regionalização é um tema recorrente em Cabo Verde. Que modelo defende a UCID para descentralizar o poder em Cabo Verde?
0: Nós temos ilhas e municípios com grandes potenciais de desenvolvimento. O governo tem feito algum esforço no sentido de levar a aprovar algumas medidas legislativas, mas estas medidas legislativas foram aprovadas no sentido de uma desconcentração administrativa. E esta desconcentração administrativa não tem servido o país. Nós precisamos ter no país uma descentralização verdadeira que permita a afetação de recursos, permita a afetação de competências e permita que as ilhas tenham autonomia para desenvolverem todas as suas potencialidades locais e assim contribuírem para uma melhor qualidade de vida das populações que vivem nas ilhas. A melhor forma de descentralização é a regionalização.
1: Mas essa regionalização não irá comportar mais despesas para o Estado?
0: A regionalização que nós defendemos deve ser enquadrada num contexto de uma reforma profunda do Estado, por forma que nós possamos reduzir os custos da máquina de Estado, reduzir os elencos governamentais, os deputados ao Parlamento, vários institutos públicos, institutos e direções nacionais e criar as condições para a redução dos custos da máquina do Estado e implementar então esta reforma do Estado que desembocará numa melhor dinâmica de desenvolvimento para as regiões, para as ilhas e municípios.
1: Numa altura de maior pressão migratória global, que políticas propõe o partido para apoiar a diáspora cabo-verdiana?
0: Nós entendemos que a diáspora cabo-verdiana tem um grande contributo a dar no desenvolvimento socioeconómico e político em Cabo Verde. Mas veja que a própria Constituição da República, aprovada desde 1992, que diz que o Parlamento cabo-verdiano tem de ter até 72 deputados. Neste momento nós temos mais de 1 milhão de cabo-verdianos que vivem na diáspora e, entretanto, são representados no Parlamento somente com 6 deputados. E nós temos menos de 500 mil residentes em Cabo Verde e são representados por 66 deputados. Há aqui uma desproporcionalidade exacerbada que deve ser corrigida através da revisão da Constituição, permitindo à nossa diáspora uma maior participação, uma maior representação a nível do Parlamento e, sobretudo, uma melhor participação no processo de desenvolvimento económico, social e político de Cabo Verde.
1: Cabo Verde é um país vulnerável às alterações climáticas. Como se pode combater este flagelo?
0: Queremos que o país invista fortemente em energias renováveis, energias limpas, e queremos também que o país, a partir deste ano, comece a criar as condições que possam fortalecer o país face às alterações climáticas. Nós entendemos que o país deve agir na prevenção e combater essas alterações climáticas.
1: Perante os conflitos internacionais, como a guerra no Médio Oriente, que posicionamento deve assumir Cabo Verde, em termos de política internacional?
0: Cabo Verde deve ter um posicionamento neste aspecto de não alinhamento e de aconselhamento para evitar, juntamente dessas nações, os conflitos, para que também nós possamos ter as condições de ter uma diplomacia económica que sirva também Cabo Verde e tudo no seu processo de desenvolvimento.
1: Num contexto global de pressão sobre a democracia, quais são os principais desafios para Cabo Verde e como enfrentá-los?
0: Trabalhar no processo de consolidação desta democracia. Nós sabemos que a democracia não é um dado adquirido, é algo que se trabalha todos os dias. Neste momento, em Cabo Verde, ainda nós temos alguns males que afetam a nossa democracia, nomeadamente represália, revanchismo, medo, vingança política ainda existem na nossa democracia. Nós entendemos que, pelo facto de termos ainda um poder de maiores absolutos ao longo dos 50 anos, estamos a pedir todos os dias que os cidadãos cabo-verdianos participem o máximo na democracia, porque a democracia significa participação cidadã, para que efetivamente os cidadãos possam escolher de forma clara e inequívoca os seus representantes para o Parlamento e, com isso, esses representantes darem seguimento ao processo de consolidação democrática de uma forma natural.
1: O líder da UCID, João Santos Luís, o partido que concorre nas eleições legislativas de 17 de maio em Cabo Verde.
2: Tempo agora para o Magazine Ciência, de Cristiana Soares.
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4: Fernando Armando Cavell é, aos 25 anos, o primeiro moçambicano com o título de astronauta análogo. O objetivo deste jovem moçambicano é chegar à Agência Espacial Norte-Americana, a NASA. Precisamente neste Magazine Ciência tenho comigo em linha Fernando Armando Cavell, que começa por nos explicar o significado deste título.
5: O título surge por meio de um concurso que participei por via do LinkedIn. Houve um concurso em que precisavam de pessoas interessadas em fazer este treinamento e eu coloquei lá as minhas motivações, os meus projetos relacionados a esta área que já vinha por acaso fazendo anteriormente, as minhas pesquisas, e através deste concurso fui aceite. Mas antes disso, também já vinha trabalhando com outras coisas aqui em Moçambique, como um astrônomo amador em atividades de observação astronómica, em um grupo que é em Moçambique chamado Detetives do Cosmos, porque já tenho esse interesse desde 2019 na área de astronomia. Consegui escalar este gosto da astronomia ligando à arquitetura também.
4: O título de astronauta análogo quer dizer que é alguém que faz na Terra ou simula na Terra missões espaciais. De onde é que veio este interesse pela exploração espacial e como é que surge esta ligação entre a astronomia e a arquitetura?
5: O meu professor, quando teve aulas de física no início de 2019, ele sempre ia falando dessa relação, que existia uma relação entre arquitetura e astronomia. Como já tinha interesse também em astronomia, acabei querendo provar como é que isso poderia se relacionar. Então fui estudando desde 2019 até exatamente o meu término do curso, em que eu propus exatamente essa ligação dessas duas componentes e propus a criação de um planetário observatório astronômico. Então foi aí onde eu observei que sim, havia uma ligação. E daí quis tentar fazer alguma especialização ligada a isso e descobri que existe uma coisa chamada arquitetura espacial. Portanto, no mundo afora já existe essa ligação das áreas astronômicas, ciências espaciais, ligado à arquitetura, que é a arquitetura espacial.
4: Não foi um caminho fácil. Há desafios, uma série de desafios que teve que enfrentar ao longo deste caminho até se tornar atualmente astronauta anólogo. Que desafios foram esses?
5: Um dos desafios principais são a parte financeira, porque eu venho de uma família de baixa renda, portanto, para conseguir criar essa possibilidade de logística, de sair daqui para a Índia, houve essa dificuldade. Mas no meio disto, queremos saber como não temos infraestrutura ligada a essa área, há de certa forma uma certa negação por parte de algumas instituições em disponibilizar informações. Por exemplo, quando quis fazer o meu trabalho, foi difícil encontrar informações, que tive que sair daqui de Moçambique para África do Sul para encontrar essas informações. Então, há dificuldades financeiras, dificuldades de um apoio cá em Moçambique para pessoas que querem realmente seguir essas áreas, que é uma área nova. Então, a maior parte dos apoios que eu tive foram internacionais, de amigos que estão em Portugal, Suíça e a própria Índia.
4: E como é que foi essa experiência de participar na missão anóloga na Índia? Que aprendizagens é que trouxe na bagagem?
5: Bom, a experiência, para além de tudo isto, acho que é gratificante para mim como uma vitória pessoal, porque me põe como um dos pioneiros desta área aqui em Moçambique. Mas trago também algo que eu poderia até contar sempre para o jovem, que é sempre um acreditar que tudo isto é possível. A origem não determina o final das nossas capacidades. E também trago algo que eu aprendi, que é poder ser um multidisciplinar, porque dentro da missão tive a oportunidade de trabalhar em várias áreas que não são do meu interesse, mas porque eu estava com outros colegas de outras áreas, pude aprender áreas como engenharia espacial, geologia, biotecnologia. Então, creio que é uma componente de quase cientista, aprender os processos de pesquisa, desde a pesquisa, testes, experimentos, até prototipar coisas. Portanto, eram coisas que eu não tinha o conhecimento e dentro desta missão consegui aprender isto. Aprendi a lidar também com as minhas próprias emoções dentro de um contexto de isolamento, dentro de um contexto de ter que usar recursos de forma controlada, de forma medida. Portanto, era uma componente física de aprender a lidar com o lado físico e o lado psicológico e o lado técnico científico.
4: Fernando, e a nível da língua, algum problema na comunicação? Imagino que a língua de trabalho seja o inglês.
5: Exatamente, a língua de trabalho era o inglês. Por acaso, encontrou-me num período em que o meu inglês estava ligeiramente melhor, mas houve ali uma dificuldade.
4: O que é que acha que é preciso mudar em Moçambique para que outros jovens possam seguir as suas pegadas e que estejam interessados em áreas como a exploração espacial?
5: Eu acho que, acima de tudo, é preciso haver uma abertura para colaborações internacionais, porque a área espacial é estritamente quase que impossível funcionar sem colaborações. Portanto, a colaboração é a chave para o desenvolvimento. É também haver sempre possibilidades ou fundações de apoio a jovens que tenham esse interesse de querer integrar, entrarem por esta via da educação e aprender fora. E também haver sempre possibilidade de receber esses jovens dentro das várias instituições, como Ministérios de Tecnologia, que são uma chave para se impulsionar a esses jovens. Eu acho que algumas instituições, como a Escola Nacional de Aeronáutica, também devia criar certas iniciativas, ainda que eles não tenham possibilidades, mas pequenas iniciativas que abrissem o olhar dos jovens, da juventude, que é possível criarmos, se calhar, um programa espacial que é em Moçambique e criar um bichinho para esses jovens quererem ir atrás desses cursos. Porque alguns jovens limitam-se porque nós não temos cá em Moçambique. Então eles acham que nós não podemos procurar fora. Podemos procurar fora, mas depois de achar fora, nacionalmente é preciso haver uma abertura para ouvir esses jovens. Porque eu sinto que, por exemplo, no meu lado, ninguém das instituições nacionais procurou-me para ouvir de perto o que foi isto, como é que foi, como é que poderiam usar disto para tentar criar iniciativas cá em Moçambique. Mas eu não deixo de parar. Estou agora também a criar as minhas próprias iniciativas.
4: Entre elas uma startup, não é?
5: A startup chama-se Lunmar Space Lab, que é basicamente um encontro de jovens com interesse na área de indústria de exploração espacial, em que pretendemos olhar primeiro para os problemas locais nossos, nacionais, e ver se conseguimos arranjar soluções usando tecnologias espaciais, portanto com um dual use, ou tecnologias que podem funcionar para resolver problemas terrestres.
4: O dual use é o uso duplo, digamos assim, da mesma tecnologia.
5: Exatamente, tanto militar, científico, social, portanto, é pegar alguns problemas como as cheias, por exemplo, criar uma tecnologia que pudesse monitorar os desastres naturais, monitorar e ajudar a resolver alguns problemas como este, mas também como a parte da defesa militar também. Já temos alguns projetos, algumas colaborações internacionais, já estamos num caminho que pode futuramente trazer bons resultados.
4: O seu sonho é chegar mais longe? É chegar onde?
5: Acima de tudo, o meu sonho primário é tornar-me o primeiro arquiteto espacial e poder colaborar com instituições como a NASA, SpaceX, como um técnico de arquitetura espacial. Mas também um dos meus maiores sonhos é ver Moçambique a construir uma agência espacial e também um programa espacial nacional em que eu pudesse também fazer parte desta colaboração como técnico. Neste momento, fui admitido para fazer um mestrado na Espanha. Estou no processo ainda de dar ingressão de fundos para poder fazer a matrícula no mestrado de arquitetura avançada e fabricação digital.
4: E o que é que falta precisamente para esse mestrado? Falta financiamento?
5: Sim. Falta um financiamento para poder me inscrever e também pagar as minhas despesas de estadia lá na Espanha. Já fui às quase todas as embaixadas que nós temos da União Europeia aqui em Moçambique, algumas instituições públicas também. A própria Universidade Eduardo Mondlane, já me aproximei lá. Infelizmente, todos eles dizem não ter condições para ajudar-me. Já submeti uma carta a pedir audiência com o nosso senhor presidente, Daniel Francisco Chapo. Ainda não tive também resposta, mas estou com fé que vou conseguir. Estou com apoios familiares e alguns amigos. Nas redes sociais temos uma campanha no Instagram, que é o Fernando Armando Cavelo no Instagram, o Facebook e também pelo LinkedIn também. A mesma campanha está a ser publicada por alguns amigos meus indianos e da Suíça também.
4: Era Fernando Armando Cavelo, o primeiro astronauta análogo moçambicano. Ele que desenvolve neste momento uma startup com o objetivo de integrar Moçambique no ecossistema global da exploração espacial. Ele também foi o convidado deste Magazine Ciência.

é o ponto final nesta emissão. 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
1: Catarina Falcão.
0: Aqui estão alguns títulos que marcam a atualidade nesta terça-feira. O tráfico de droga em Cabo Verde está na base da maior parte da criminalidade do arquipélago. O acordo de paz entre Estados Unidos e Irão parece cada vez mais longe. No controle técnico desta emissão, acho que destaca Clotilde Cortel. O jornal começa agora.
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0: Em Cabo Verde, o diretor da Polícia Judiciária afirma que o tráfico de droga continua a ser o principal motor da criminalidade no país, alimentando a corrupção, lavagem de capitais e criminalidade urbana. No quadro das celebrações do aniversário da Polícia Judiciária, a instituição pede mais investimento. Odair Santos, o nosso correspondente, tem mais detalhes.
3: A Polícia Judiciária tem intensificado as operações de combate ao tráfico de droga em Cabo Verde, com várias apreensões significativas registradas entre a final de 2024 e início de 2026. As ações abrangem tanto o tráfico internacional, focado em estupefacientes de alto risco, como o tráfico interno. E no quadro das celebrações do seu 33º aniversário, a Polícia Judiciária Cabo-Verdiana promoveu uma conferência internacional dedicada aos desafios atuais de investigação criminal. E o diretor da PJ, Manuel da Lomba, afirmou que o tráfico de droga é rainha de todos os crimes e a Polícia Judiciária precisa de mais meios para a investigação.
4: O mundo da criminalidade é um mundo misterioso, que vamos descobrindo todos os dias. Então, por isso, nós precisamos de recursos em termos de equipamentos, em termos de materiais, em termos de mais recursos humanos, ainda que no ano passado fizemos entrar na Polícia Judiciária mais 75 profissionais, mas é um número ainda que nós entendemos que precisamos de mais recursos humanos, precisamos de mais meios, mais recursos para fazer face. Depois, os equipamentos com os quais trabalhamos, que a Polícia Judiciária trabalha, são equipamentos muito caros. E nós devemos investir na investigação.
3: Também o diretor nacional da Polícia Judiciária voltou a insistir na necessidade da PJ ter acesso direto ao sistema de videovigilância instalado nas principais cidades do país. De Cabo Verde para RFI, Odair Santos.
0: Pela primeira vez em 2025, as guerras e a violência no mundo causaram mais deslocações de pessoas no seu próprio país do que as catástrofes naturais, como é o caso do Irão ou da República Democrática do Congo. Os dados do relatório anual do Conselho Norueguês para os Refugiados mostram ainda que Moçambique é o país da África subsaariana que registou o maior número de deslocações devido a catástrofes naturais. Mais informações com Eva Massi.
5: As guerras causaram um aumento de 60% de deslocações internas em 2025. Pela primeira vez, os conflitos levaram mais pessoas a fugir das suas casas do que as catástrofes naturais, como foi o caso no Irão e na República Democrática do Congo. No total, 82,2 milhões de cidadãos foram obrigados a fugir dentro do seu próprio país, sendo este o registro mais elevado sempre depois do ano de 2024. Estas tendências são um sinal de alarme, afirmou a agência France Presse, a diretora do Centro de Monitoramento de Deslocamentos Internos, Tracy Lucas, nomeadamente porque muitos deslocados foram obrigados a fugir repetidamente. Devido a uma instabilidade cada vez maior, o Irão e a República Democrática do Congo responderam por 2/3 de todos os novos deslocamentos internos provocados por guerras, com quase 10 milhões de deslocados cada um. O Sudão, devastado pela guerra civil, registou o maior número de pessoas deslocadas pelo terceiro ano consecutivo, com mais de 9 milhões, seguido pela Colômbia, pela Síria, pelo Iêmen e pelo Afeganistão. Na África subsaariana, Moçambique é o país onde se registra o maior número de deslocados internos devido, desta vez, a catástrofes naturais. Cerca de 670 mil pessoas fugiram das suas casas devido aos ciclones, às secas e aos incêndios florestais.
0: Aos 25 anos, Fernando Armando Cavell tornou-se o primeiro moçambicano a conquistar o título de astronauta análogo, uma distinção que reconhece participantes em missões de simulação espacial realizadas na Terra. Apaixonado pela astronomia desde 2019, o jovem vê nesta conquista um passo importante rumo ao seu maior sonho, colaborar com instituições como a NASA.
6: O título surge por meio de um concurso que participei e através desse concurso fui aceite. Mas antes disso também já vinha trabalhando com outras coisas que em Moçambique, como um astrônomo amador em atividades de observação astronómica, em um grupo que em Moçambique chamado Detetives do Cosmos, porque já tenho esse interesse desde 2019 na área de astronomia, consegui escalar este gosto da astronomia ligando à arquitetura também.
7: O seu sonho é chegar mais longe, é chegar onde?
6: Acima de tudo, o meu sonho primário é tornar meu primeiro arquiteto espacial e poder colaborar com instituições como a NASA, SpaceX, como um técnico de arquitetura espacial. Mas também um dos meus maiores sonhos é ver Moçambique a construir uma agência espacial e também um programa espacial nacional em que eu pudesse também fazer parte desta colaboração como técnico. Neste momento, fui admitido para fazer um mestrado na Espanha. Estou no processo ainda de dar ingressão de fundos para poder fazer a minha matrícula no mestrado de Arquitetura Avançada e Fabricação Digital.
0: Ouvimos Fernando Armando Cavelo, primeiro astronauta análogo moçambicano, em entrevista à Cristiana Soares.
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0: Os Guardiões da Revolução do Irão organizaram nesta terça-feira manobras militares em Teherão num contexto de retomada das hostilidades com os Estados Unidos e Israel, indicaram hoje os órgãos estatais iranianos. Ontem à noite, o presidente norte-americano tornou a expressar o seu descontentamento face ao fracasso do diálogo com Teherão e comparou o cessar-fogo em vigor há 5 semanas a um doente em fase terminal. Mais pormenores com Liliana Henriques.
8: Com o objetivo declarado de, citamos, melhorar a preparação para o combate para enfrentar qualquer movimento do inimigo americano sionista, o Irão organizou manobras militares em Teherão. Ainda ontem, Mohammad Bagher Ghalibaf, principal negociador iraniano, avisou que, em caso de retomada das hostilidades, o seu país está pronto para retaliar e dar uma lição. Estas declarações surgem depois de Donald Trump tornar ontem a expressar o seu descontentamento face à contraproposta iraniana em 14 pontos, que exigia, nomeadamente, uma paz abrangendo o Líbano, o fim das sanções e a restituição dos bens congelados no estrangeiro. Um plano bom para ir para o caixote do lixo, disse Trump. Nesta terça-feira, o Irão anunciou ter passado a considerar o Estreito de Hormuz como uma vasta zona operacional mais extensa do que antes da guerra. Também hoje, Teherão disse que os seus parlamentares estavam a ponderar a eventualidade de enriquecer urânio em níveis que permitam a elaboração de armas nucleares caso o conflito retome. Entretanto, noutra frente do conflito, no Líbano, a ofensiva israelita continua. De acordo com as autoridades libanesas, 2 socorristas foram mortos na cidade de Nabati, no sul do país. A mesma fonte avança que só desde 17 de abril, dia do começo oficial da trégua com Israel, 380 pessoas morreram sob tiros israelitas.
0: Um relatório de uma comissão de inquérito israelita divulgado nesta terça-feira acusou Hamas e outros grupos palestinianos de violência sexual sistemática em larga escala nos ataques de 7 de outubro. Também hoje a Amnistia Internacional publicou um comunicado sobre ataques israelitas em Gaza, mais pormenores com Ligianjo.
9: Passados 2 anos de uma investigação independente, a Comissão Civil concluiu que a violência sexual e baseada no género foi sistemática, em grande escala e constitutiva dos ataques de 7 de outubro. É o que indica uma comissão israelita criada especificamente para investigar os atos do grupo Hamas. O relatório de 300 páginas baseia-se em factos, testemunhos de sobreviventes, refere que em vários locais e em diferentes fases do ataque, incluindo durante o sequestro, a transferência e o cativeiro dos reféns, o Hamas e aliados recorreram a táticas de violência sexual e tortura contra as vítimas, o que leva a Comissão a considerar que se trata de crimes de guerra, crimes contra a humanidade e atos de genocídio à luz do direito internacional. Também esta terça-feira, a Amnistia Internacional publicou um comunicado em que refere que em Gaza as forças militares israelitas destruíram pelo menos 13 edifícios com milhares de pessoas, muitas delas deslocadas, lançando múltiplas bombas sobre cada um após obrigarem os residentes a sair quase sem aviso prévio.
0: O jornalista francês Christophe Glaze, detido há 1 ano na Argélia, recebeu ontem a primeira visita de um diplomata francês desde a sua detenção. A informação foi avançada hoje pelos repórteres sem fronteiras. Mais detalhes com Cristiana Soares.
10: A visita foi conduzida por Bruno Clerc, cônsul de França em Argel, e Christophe Glaze está de boa saúde e moralizado, segundo Thibaut Bretin, diretor-geral da Repórteres sem Fronteiras. A visita tinha sido acordada durante um encontro este sábado em Argel entre o presidente argelino Abdelmadjid Tebboune e a ministra francesa delegada das Forças Armadas Alice Ruffo. A mãe do jornalista Sylvie Godard congratulou-se com a perspectiva de uma primeira visita consular e pressupõe um novo avanço nas relações franco-argelinas e no processo de Christophe Glaze. Detido no âmbito de uma reportagem que fez em maio de 2024 na Cabília, Christophe Glaze foi condenado pelo pelo Tribunal de Recurso no início de dezembro a 7 anos de prisão por apologia ao terrorismo. A sua família, na semana passada, anunciou que o jornalista teria retirado, em março, o recurso para o Supremo Tribunal, um procedimento destinado a abrir caminho a uma possível graça presidencial.
0: É o ponto final neste jornal. Continua connosco.
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0: Bem-vindos à segunda parte da nossa emissão. Mais à frente teremos o Magazine Ciência. Ficamos agora com o convidado Neide Ribeiro, enviada especial da RFI a Cabo Verde para a cobertura das eleições legislativas.
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11: Cabo Verde realiza eleições legislativas no próximo dia 17 de maio para eleger os 72 deputados da Assembleia Nacional da República. Esta eleição conta com a participação de 5 formações políticas. A RFI está a ouvir os candidatos. Hoje falamos com o líder da UCID, João Santos Luís. O partido concorre em 10 dos 13 círculos eleitorais. João Santos Luís, muito obrigada por ter aceitado o convite da RFI. A UCID afirma que estas eleições podem representar um momento de transformação para o país. Esse objetivo passa por um maior equilíbrio no Parlamento?
12: Essas eleições são umas eleições de extrema importância para o país. Eu sinto, gostaríamos que nós rompêssemos com o passado, criássemos condições para que o país tenha um poder político equilibrado, um Parlamento equilibrado, que possa promover uma governação equilibrada, uma governação de respeito para a população, uma governação mais transparente. Depois dos 50 anos da independência e 35 anos de democracia, nós entendemos que já é tempo de o povo cabo-verdiano ter um sistema político que beneficia o país e beneficia os cidadãos. Neste momento ainda o país está em volta de mais de 100 mil cidadãos na situação de pobreza absoluta. Continuamos a importar mais de 90% do nosso consumo, apesar dos dados macroeconómicos mostrarem-se razoáveis, mas na prática temos muitos contrastes. Em termos de taxa de desemprego, temos uma taxa de desemprego neste momento que é baixa, mas que contrasta claramente com a saída desenfreada de jovens à procura de outros horizontes em outros países.
11: A UCID propõe um choque fiscal para dinamizar a economia cabo-verdiana. De que forma será implementado esse projeto?
12: Nós temos uma política fiscal que é inimiga do investimento. Nós propomos ao país que as alfândegas, que têm um peso no orçamento de Estado em cerca de 67%, através de um plano plurianual, nós podemos, efetivamente, diminuir o peso das alfândegas na alimentação do Orçamento de Estado e, com isso, criar as condições para que os operadores e agentes económicos tenham os impostos que pagam na importação de mercadorias reduzidos e, consequentemente, os produtos serem colocados no mercado a um preço mais reduzido. Com esta medida, nós entendemos que o Estado pode, à primeira, perder alguma receita, mas pode ganhar esta receita através da criação de novos negócios e expansão dos negócios atuais por parte dos agentes e operadores económicos do país.
11: E também desde dessa forma diversificar a economia face à dependência do turismo?
12: É também esta preocupação nossa, a diversificação da economia através do investimento forte no setor primário da economia, agricultura, pesca e pecuária. O setor de transformação tem de ter a capacidade de atrair indústrias para o país e certificar com qualidade os produtos que são produzidos no setor primário, mas infelizmente, como não temos um setor primário forte, então não podemos ter um setor de transformação a funcionar.
11: Privilegiando também a economia azul?
12: O país podia estar, por exemplo, a viver somente do setor da pesca e aquacultura, que não há investimentos na economia azul. E nós, o CID, pretendemos investir fortemente na economia azul através de investimentos estruturantes no setor da pesca, aquacultura e outros setores ligados à economia azul, para que nós possamos alavancar a nossa economia e criar condições para melhor qualidade de vida para o povo cabo-verdiano.
11: O senhor diz que a situação dos transportes em Cabo Verde é caótica. Que propostas apresenta a UCID para melhorar a mobilidade entre as ilhas?
12: Este é outro problema que nós temos. Temos uma política de transporte marítimo, como também aéreo, que já não serve o país. Em termos de política de transporte marítimo, nós temos um contrato assinado em 2019 com a Transinsular, que depois veio a transformar em Cabo Verde Interilhas, que não serve o país, nem quer em termos de regularidade, quer em termos dos navios que se comprometeu a colocar-nos no mercado. A UCID entende que é preciso conceber uma nova política de transporte, neste caso marítimo, que promova uma mobilidade natural, uma mobilidade dinâmica da população, circulação de uma ilha para outra, mas também que promova uma mobilidade dos turistas que nos visitam em Cabo Verde e, para além disso, promover a unificação do mercado que neste momento nós não temos. Relativamente à política de transporte aéreo, ao CID nós temos dito os preços proibitivos em termos de transporte aéreo interilhas. O que é que nós pretendemos fazer? Para reduzir os preços dos bilhetes, pretendemos conceber uma nova política de transporte aéreo interilhas para que os custos operacionais sejam reduzidos e as taxas aeroportuárias sejam reduzidas a ponto de conseguir, com esta medida, reduzir os custos de bilhete interilhas.
11: Apesar dos avanços no setor da saúde, persistem desigualdades entre as ilhas. Que soluções defende o seu partido para garantir um acesso equitativo?
12: Para além de alguns avanços na saúde ao longo dos 50 anos, mas nós deparamos com desafios importantes no setor da saúde, que têm a ver com acesso à saúde, falta de especialistas nos hospitais, principalmente nos hospitais públicos, e a população ainda enfrenta grandes filas de espera para consultas de especialidade e também para exames de diagnóstico. A UCID propõe o seguinte: o nosso Sistema Nacional de Saúde tem de criar as condições, o próprio governo, para que cerca de 30 a 40% dos médicos que trabalham nos hospitais públicos trabalhem no regime de exclusividade, de forma a humanizar e criar as condições para um melhor atendimento e a própria diminuição da fila de espera para consulta de especialidades e outras consultas. Para além desta medida, nós estamos também a dizer que o país precisa investir na formação e na capacitação de especialistas de todas as áreas, que a população tenha a possibilidade de encontrar tanto resposta adequada quando procura hospitais para os cuidados de saúde.
11: Para não terem que recorrer ao estrangeiro?
12: Este investimento forte na especialidade nos hospitais em Cabo Verde também significaria uma redução dos custos da evacuação.
11: A regionalização é um tema recorrente em Cabo Verde. Que modelo defende a UCID para descentralizar o poder em Cabo Verde?
12: Nós temos ilhas e municípios com grandes potenciais de desenvolvimento. O governo tem feito algum esforço no sentido de levar a aprovar algumas medidas legislativas, mas estas medidas legislativas foram aprovadas no sentido de uma desconcentração administrativa. E esta desconcentração administrativa não tem servido o país. Nós precisamos ter no país uma descentralização verdadeira que permita a afetação de recursos, permita a afetação de competências e permita que as ilhas tenham autonomia para desenvolverem todas as suas potencialidades locais e assim contribuírem para uma melhor qualidade de vida das populações que vivem nas ilhas. A melhor forma de descentralização é a regionalização.
11: Mas essa regionalização não irá comportar mais despesas para o Estado?
12: A regionalização que nós defendemos deve ser enquadrada num contexto de uma reforma profunda do Estado, por forma que nós possamos reduzir os custos da máquina de Estado, reduzir os elencos governamentais, os deputados ao Parlamento, vários institutos públicos, institutos e direções nacionais, e criar as condições para a redução dos custos da máquina do Estado e implementar então esta reforma do Estado, que desembocará numa melhor dinâmica de desenvolvimento para as regiões, para as ilhas e municípios.
11: Numa altura de maior pressão migratória global, que políticas propõe o partido para apoiar a diáspora cabo-verdiana?
12: Nós entendemos que a diáspora cabo-verdiana tem um grande contributo a dar no desenvolvimento socioeconómico e político em Cabo Verde. Mas veja que a própria Constituição da República, aprovada desde 1992, que diz que o Parlamento cabo-verdiano tem de ter até 72 deputados. Neste momento nós temos mais de 1 milhão de cabo-verdianos que vivem na diáspora e, entretanto, são representados no Parlamento somente com 6 deputados. E nós temos menos de 500 mil residentes em Cabo Verde e são representados por 66 deputados. Há aqui uma desproporcionalidade exacerbada que deve ser corrigida através da revisão da Constituição, permitindo à nossa diáspora uma maior participação, uma maior representação a nível do Parlamento e, sobretudo, uma melhor participação no processo de desenvolvimento económico, social e político de Cabo Verde.
11: Cabo Verde é um país vulnerável às alterações climáticas. Como se pode combater este flagelo?
12: Queremos que o país invista fortemente em energias renováveis, energias limpas, e queremos também que o país, a partir deste ano, comece a criar as condições que possam fortalecer o país face às alterações climáticas. Nós entendemos que o país deve agir na prevenção e combater essas alterações climáticas.
11: Perante os conflitos internacionais, como a guerra no Médio Oriente, que posicionamento deve assumir Cabo Verde, em termos de política internacional?
12: Cabo Verde deve ter um posicionamento neste aspecto de não alinhamento e de aconselhamento para evitar, juntamente dessas nações, os conflitos, para que também nós possamos ter as condições de ter uma diplomacia económica que sirva também Cabo Verde e tudo no seu processo de desenvolvimento.
11: Num contexto global de pressão sobre a democracia, quais são os principais desafios para Cabo Verde e como enfrentá-los?
12: Trabalhar no processo de consolidação desta democracia. Nós sabemos que a democracia não é um dado adquirido, é algo que se trabalha todos os dias. Neste momento em Cabo Verde ainda nós temos alguns males que afetam a nossa democracia, nomeadamente represália, revanchismo, medo, vingança política ainda existem na nossa democracia. Nós entendemos que pelo facto de termos ainda um poder de maiores absolutos ao longo dos 50 anos, estamos a pedir todos os dias que os cidadãos cabo-verdianos participem o máximo na democracia, porque a democracia significa participação cidadã, para que efetivamente os cidadãos possam escolher de forma clara e inequívoca os seus representantes para o Parlamento e, com isso, esses representantes darem seguimento ao processo de consolidação democrática de uma forma natural.
11: O líder da UCID, João Santos Luís, o partido que concorre nas eleições legislativas de 17 de maio em Cabo Verde.
0: Tempo agora para o Magazine Ciência de Cristiana Soares.
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7: Fernando Armando Cavell é aos 25 anos o primeiro moçambicano com o título de astronauta análogo. O objetivo deste jovem moçambicano é chegar à Agência Espacial Norte-Americana, a NASA. Precisamente neste Magazine Ciência tenho comigo em linha Fernando Armando Cavell, que começa por nos explicar o significado deste título.
6: O título surge por meio de um concurso que participei por via do LinkedIn. Houve um concurso em que precisavam de pessoas interessadas em fazer este treinamento e eu coloquei lá as minhas motivações, os meus projetos relacionados a esta área que já vinha por acaso fazendo anteriormente, as minhas pesquisas, e através deste concurso fui aceite. Mas antes disso também já vinha trabalhando com outras coisas aqui em Moçambique como um astrônomo amador em atividades de observação astronómica em um grupo que é em Moçambique chamado Detetives do Cosmos, porque já tenho esse interesse desde 2019 na área de astronomia. Consegui escalar este gosto da astronomia ligando à arquitetura também.
7: O título de astronauta análogo quer dizer que é alguém que faz na Terra ou simula na Terra missões espaciais. De onde é que veio este interesse pelas exploração espacial e como é que surge esta ligação entre a astronomia e a arquitetura?
6: O meu professor, quando teve aulas de física no início de 2019, ele sempre ia falando dessa relação, que existia uma relação entre arquitetura e astronomia. Como já tinha interesse também em astronomia, acabei querendo provar como é que isso poderia se relacionar. Então fui estudando desde 2019 até exatamente o meu término do curso, em que eu propus exatamente essa ligação dessas duas componentes e propus a criação de um planetário observatório astronômico. Então foi aí onde eu observei que sim, havia uma ligação. E daí quis tentar fazer alguma especialização ligada a isso e descobri que existe uma coisa chamada arquitetura espacial. Portanto, no mundo afora já existe essa ligação das áreas astronômicas, ciências espaciais, ligado à arquitetura, que é a arquitetura espacial.
7: Não foi um caminho fácil. Há desafios, uma série de desafios que teve que enfrentar ao longo deste caminho até se tornar atualmente astronauta anólogo. Que desafios foram esses?
6: Um dos desafios principais são a parte financeira, porque eu venho de uma família de baixa renda e, portanto, para conseguir criar essa possibilidade de logística, de sair daqui para a Índia, houve essa dificuldade. Mas no meio disto, que é Moçambique, como não temos infraestrutura ligada a essa área, há de certa forma uma certa negação por parte de algumas instituições em disponibilizar informações. Por exemplo, quando quis fazer o meu trabalho, foi difícil encontrar informações, que tive que sair daqui de Moçambique para a África do Sul para encontrar essas informações. Então, há dificuldades financeiras, dificuldades de um apoio cá em Moçambique para pessoas que querem realmente seguir essas áreas, que é uma área nova. Então, a maior parte dos apoios que eu tive foram internacionais, de amigos que estão em Portugal, Suíça e a própria Índia.
7: E como é que foi essa experiência de participar na missão anóloga na Índia? Que aprendizagens é que trouxe na bagagem?
6: Bom, a experiência, para além de tudo isto, acho que é gratificante para mim como uma vitória pessoal, porque me põe como um dos pioneiros desta área aqui em Moçambique. Mas trago também algo que eu poderia até contar sempre para o jovem, que é sempre um acreditar que tudo isto é possível. A origem não determina o final das nossas capacidades. E também trago algo que eu aprendi, que é poder ser um multidisciplinar, porque dentro da missão tive a oportunidade de trabalhar em várias áreas que não são do meu interesse, mas porque eu estava com outros colegas de outras áreas, pude aprender áreas como engenharia aeroespacial, geologia, biotecnologia. Então, creio que é uma componente de quase cientista, aprender os processos de pesquisa, desde a pesquisa, testes, experimentos, até prototipar coisas. Portanto, eram coisas que eu não tinha o conhecimento e dentro desta missão consegui aprender isto. Aprendi a lidar também com as minhas próprias emoções dentro de um contexto de isolamento, dentro de um contexto de ter que usar recursos de forma controlada, de forma medida. Portanto, era uma componente física, de aprender a lidar com o lado físico, e o lado psicológico e o lado técnico científico.
7: Fernando, e a nível da língua, algum problema na comunicação? Imagino que a língua de trabalho seja o inglês.
6: Exatamente, a língua de trabalho era o inglês. Por acaso, encontrou-me num período em que o meu inglês estava ligeiramente melhor, mas houve ali uma dificuldade.
7: O que é que acha que é preciso mudar em Moçambique para que outros jovens possam seguir as suas pegadas e que estejam interessados em áreas como a exploração espacial?
6: Eu acho que, acima de tudo, é preciso haver uma abertura para colaborações internacionais, porque a área espacial é estritamente quase que impossível funcionar sem colaborações. Portanto, a colaboração é a chave para o desenvolvimento. É também haver sempre possibilidades ou fundações de apoio a jovens que tenham esse interesse de querer integrar, entrarem por esta via da educação e aprender fora. E também haver sempre a possibilidade de receber esses jovens dentro das várias instituições, como Ministério de Tecnologias, que são uma chave para se impulsionar a esses jovens. Eu acho que algumas instituições, como a Escola Nacional de Aeronáutica, também devia criar certas iniciativas, ainda que eles não tenham possibilidades, mas pequenas iniciativas que abrissem o olhar dos jovens, da juventude, que é possível criarmos, se calhar, um programa espacial aqui em Moçambique e criar um bichinho para esses jovens querer ir atrás desses cursos. Porque alguns jovens limitam-se porque nós não temos aqui em Moçambique. Então, eles acham que nós não podemos procurar fora. Podemos procurar fora, mas depois de achar fora, nacionalmente, é preciso haver uma abertura para ouvir esses jovens. Porque eu sinto que, por exemplo, no meu lado, ninguém das instituições nacionais procurou-me para ouvir de perto o que foi isto, como é que foi, como é que poderiam usar disto para tentar criar iniciativas cá em Moçambique. Mas eu não deixo de parar, estou agora também a criar as minhas próprias iniciativas.
7: Entre elas uma startup, não é?
6: A startup chama-se Loon Mars Space Lab, que é basicamente um encontro de jovens com interesse na área de indústria de exploração espacial, em que pretendemos olhar primeiro para os problemas locais nossos, nacionais, e ver se conseguimos arranjar soluções usando tecnologias espaciais, portanto com um dual use, ou tecnologias que podem funcionar para resolver problemas terrestres.
7: O dual use é o uso duplo, digamos assim, da mesma tecnologia.
6: Exatamente, tanto militar, científico, social, portanto é pegar alguns problemas como as cheias, por exemplo, criar uma tecnologia que pudesse monitorar os desastres naturais, monitorar e ajudar a resolver alguns problemas como este, mas também como a parte da defesa militar também. Já temos alguns projetos, algumas colaborações internacionais, já estamos num caminho que pode futuramente trazer bons resultados.
7: O seu sonho é chegar mais longe, é chegar onde?
6: Acima de tudo, o meu sonho primário é tornar-me o primeiro arquiteto espacial e poder colaborar com instituições como a NASA, SpaceX, como um técnico de arquitetura espacial. Mas também um dos meus maiores sonhos é ver Moçambique a construir uma agência espacial e também um programa espacial nacional em que eu pudesse também fazer parte desta colaboração como técnico. Neste momento, fui admitido para fazer um mestrado na Espanha. Estou no processo ainda de dar ingressão de fundos para poder fazer a minha matrícula no mestrado de arquitetura avançada e fabricação digital.
7: E o que é que falta precisamente para esse mestrado? Falta financiamento?
6: Sim. Falta um financiamento para poder me inscrever e também pagar as minhas despesas de estadia lá na Espanha. Já fui às quase todas as embaixadas que nós temos da União Europeia aqui em Moçambique, algumas instituições públicas também. A própria Universidade Eduardo Mondlane, já me aproximei lá. Infelizmente, todos eles dizem não ter condições para ajudar-me. Já submeti uma carta a pedir audiência com o nosso senhor presidente, Daniel Francisco Chapo. Ainda não tive também resposta, mas estou com fé que vou conseguir. Estou com apoios familiares e alguns amigos. Nas redes sociais temos uma campanha no Instagram, que é o Fernando Armando Cavelo no Instagram, o Facebook e também pelo LinkedIn também. A mesma campanha está a ser publicada por alguns amigos meus indianos e da Suíça também.
7: era Fernando Armando Cavell, o primeiro astronauta análogo moçambicano. Ele que desenvolve neste momento uma startup com o objetivo de integrar Moçambique no ecossistema global da exploração espacial. Ele também foi o convidado deste Magazine Ciência.

é o ponto final nesta emissão. 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Até amanhã.

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1: Catarina Falcão.
0: Aqui estão alguns títulos que marcam a atualidade nesta terça-feira. O tráfico de droga em Cabo Verde está na base da maior parte da criminalidade do arquipélago. O acordo de paz entre Estados Unidos e Irão parece cada vez mais longe. No controle técnico desta emissão, acho que destaca Clotilde Cortel. O jornal começa agora.
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0: Em Cabo Verde, o diretor da Polícia Judiciária afirma que o tráfico de droga continua a ser o principal motor da criminalidade no país, alimentando a corrupção, lavagem de capitais e criminalidade urbana. No quadro das celebrações do aniversário da Polícia Judiciária, a instituição pede mais investimento. Odair Santos, o nosso correspondente, tem mais detalhes.
3: A Polícia Judiciária tem intensificado as operações de combate ao tráfico de droga em Cabo Verde, com várias apreensões significativas registradas entre a final de 2024 e início de 2026. As ações abrangem tanto o tráfico internacional, focado em estupefacientes de alto risco, como o tráfico interno. E no quadro das celebrações do seu 33º aniversário, a Polícia Judiciária Cabo-Verdiana promoveu uma conferência internacional dedicada aos desafios atuais de investigação criminal. E o diretor da PJ, Manuel da Lomba, afirmou que o tráfico de droga é rainha de todos os crimes e a Polícia Judiciária precisa de mais meios para investigação.
4: O mundo da criminalidade é um mundo misterioso, que vamos descobrindo todos os dias. Então, por isso, nós precisamos de recursos em termos de equipamentos, em termos de materiais, em termos de mais recursos humanos, ainda que no ano passado fizemos entrar na Polícia Judiciária mais 75 profissionais, mas é um número ainda que nós entendemos que precisamos de mais recursos humanos, precisamos de mais meios, mais recursos para fazer face. Depois, os equipamentos com os quais trabalhamos, que a Polícia Judiciária trabalha, são equipamentos muito caros. E nós devemos investir na investigação.
3: Também o diretor nacional da Polícia Judiciária voltou a insistir na necessidade da PJ ter acesso direto ao sistema de videovigilância instalado nas principais cidades do país. De Cabo Verde para RFI, Odair Santos.
0: Pela primeira vez em 2025, as guerras e a violência no mundo causaram mais deslocações de pessoas no seu próprio país do que as catástrofes naturais, como é o caso do Irão ou da República Democrática do Congo. Os dados do relatório anual do Conselho Norueguês para os Refugiados mostram ainda que Moçambique é o país da África subsaariana que registou o maior número de deslocações devido a catástrofes naturais. Mais informações com Eva Massi.
5: As guerras causaram um aumento de 60% de deslocações internas em 2025. Pela primeira vez, os conflitos levaram mais pessoas a fugir das suas casas do que as catástrofes naturais, como foi o caso no Irão e na República Democrática do Congo. No total, 82,2 milhões de cidadãos foram obrigados a fugir dentro do seu próprio país, sendo este o registro mais elevado sempre depois do ano de 2024. Estas tendências são um sinal de alarme, afirmou a agência France Presse, a diretora do Centro de Monitoramento de Deslocamentos Internos, Tracy Lucas, nomeadamente porque muitos deslocados foram obrigados a fugir repetidamente. Devido a uma instabilidade cada vez maior, o Irão e a República Democrática do Congo responderam por 2/3 de todos os novos deslocamentos internos provocados por guerras, com quase 10 milhões de deslocados cada um. O Sudão, devastado pela guerra civil, registou o maior número de pessoas deslocadas pelo terceiro ano consecutivo, com mais de 9 milhões, seguido pela Colômbia, pela Síria, pelo Iêmen e pelo Afeganistão. Na África subsaariana, Moçambique é o país onde se registra o maior número de deslocados internos devido, desta vez, a catástrofes naturais. Cerca de 670 mil pessoas fugiram das suas casas devido aos ciclones, às secas e aos incêndios florestais.
0: Aos 25 anos, Fernando Armando Cavell tornou-se o primeiro moçambicano a conquistar o título de astronauta análogo, uma distinção que reconhece participantes em missões de simulação espacial realizadas na Terra. Apaixonado pela astronomia desde 2019, o jovem vê nesta conquista um passo importante rumo ao seu maior sonho, colaborar com instituições como a NASA.
6: O título surge por meio de um concurso que participei e através desse concurso fui aceito. Mas antes disso também já vinha trabalhando com outras coisas aqui em Moçambique como um astrônomo amador em atividades de observação astronómica em um grupo aqui em Moçambique chamado Detetives do Cosmos.

0: Ação independente, Comissão Civil, concluiu que a violência sexual e baseada no género foi sistemática, em grande escala e constitutiva dos ataques de 7 de outubro. É o que indica uma comissão israelita criada especificamente para investigar os atos do grupo Hamas. O relatório de 300 páginas baseia-se em factos, testemunhos de sobreviventes, refere que em vários locais e em diferentes fases do ataque, incluindo durante o sequestro, a transferência e o cativeiro dos reféns, o Hamas e aliados recorreram a táticas de violência sexual e tortura contra as vítimas, o que leva a comissão a considerar que se trata de crimes de guerra, crimes contra a humanidade e atos de genocídio à luz do direito internacional. Também esta terça-feira, a Amnistia Internacional publicou um comunicado em que refere que em Gaza as forças militares israelitas destruíram pelo menos 13 edifícios com milhares de pessoas, muitas delas deslocadas, lançando múltiplas bombas sobre cada um, após obrigarem os residentes a sair quase sem aviso prévio.
1: O jornalista francês Christophe Glaze, detido há um ano na Argélia, recebeu ontem a primeira visita de um diplomata francês desde a sua detenção. A informação foi avançada hoje pelos repórteres sem fronteiras. Mais detalhes com Cristiana Soares.
2: A visita foi conduzida por Bruno Clerc, cônsul de França em Argel, e Christophe Glaze está de boa saúde e moralizado, segundo Thibaut Bretin, diretor-geral da Repórter Sem Fronteiras. A visita tinha sido acordada durante um encontro este sábado em Argel, entre o presidente argelino Abdelmadjid Tebboune e a ministra francesa delegada das Forças Armadas, Alice Ruffaut. A mãe do jornalista Sylvie Godard congratulou-se com a perspectiva de uma primeira visita consular e pressupõe um novo avanço nas relações franco-argelinas e no processo de Christophe Glaze. Detido no âmbito de uma reportagem que fez em maio de 2024 na Cabília, Christophe Glaze foi condenado pelo Tribunal de Recurso no início de dezembro a 7 anos de prisão por apologia ao terrorismo. A sua família, na semana passada, anunciou que o jornalista teria retirado em março o recurso para o Supremo Tribunal, um procedimento destinado a abrir caminho a uma possível graça presidencial.
1: É o ponto final neste jornal. Continua connosco.
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1: Bem-vindos à segunda parte da nossa emissão. Mais à frente teremos o Magazine Ciência. Ficamos agora com o convidado Neide Ribeiro, enviada especial da RFI a Cabo Verde para a cobertura das eleições legislativas.
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4: Cabo Verde realiza eleições legislativas no próximo dia 17 de maio para eleger os 72 deputados da Assembleia Nacional da República. Esta eleição conta com a participação de 5 formações políticas. A RFI está a ouvir os candidatos. Hoje falamos com o líder da UCID, João Santos Luís. O partido concorre em 10 dos 13 círculos eleitorais. João Santos Luís, muito obrigada por ter aceitado o convite da RFI. A UCID afirma que estas eleições podem representar um momento de transformação para o país. Esse objetivo passa por um maior equilíbrio no Parlamento?
5: Essas eleições são umas eleições de extrema importância para o país. Eu sinto que gostaríamos que nós rompêssemos com o passado, criássemos condições para que o país tenha um poder político equilibrado, um Parlamento equilibrado, que possa promover uma governação equilibrada, uma governação de respeito para a população, uma governação mais transparente. Depois dos 50 anos de independência e 25 anos de democracia, nós entendemos que já é tempo de o povo cabo-verdiano ter um sistema político que beneficia o país e beneficia os cidadãos. Neste momento ainda o país está em volta de mais de 100 mil cidadãos na situação de pobreza absoluta. Continuamos a importar mais de 90% do nosso consumo, apesar dos dados macroeconómicos mostrarem-se razoáveis, mas na prática temos muitos contrastes. Em termos de taxa de desemprego, temos uma taxa de desemprego neste momento que é baixa, mas que contrasta claramente com a saída desenfreada de jovens à procura de outros horizontes em outros países.
4: A UCID propõe um choque fiscal para dinamizar a economia cabo-verdiana. De que forma será implementado esse projeto?
5: Nós temos uma política fiscal que é inimiga do investimento. Nós propomos ao país que as alfândegas que têm um peso no orçamento de Estado em cerca de 67%, através de um plano plurianual, nós podemos, efetivamente, diminuir o peso das alfândegas na alimentação do Orçamento de Estado e, com isso, criar as condições para que os operadores e agentes económicos tenham os impostos que pagam na importação de mercadorias reduzidos e, consequentemente, os produtos serem colocados no mercado a um preço

0: preço mais reduzido. Com esta medida, nós entendemos que o Estado pode, a primeira, perder alguma receita, mas pode ganhar esta receita através da criação de novos negócios e expansão dos negócios atuais por parte dos agentes e operadores económicos do país.
1: E também veja dessa forma diversificar a economia face à dependência do turismo?
0: É também esta preocupação nossa, a diversificação da economia através do investimento forte no setor primário da economia, agricultura, pesca e pecuária. O setor de transformação tem de ter a capacidade de atrair indústrias para o país e certificar com qualidade os produtos que são produzidos no setor primário, mas infelizmente, como não temos um setor primário forte, então não podemos ter um setor de transformação a funcionar.
1: Privilegiando também a economia azul?
0: O país podia estar, por exemplo, a viver somente do setor da pesca e aquacultura, que não há investimentos na economia azul. E nós, o CID, pretendemos investir fortemente na economia azul através de investimentos estruturantes no setor da pesca, aquacultura e outros setores ligados à economia azul, para que nós possamos alavancar a nossa economia e criar condições para melhor qualidade de vida para o povo cabo-verdiano.
1: O senhor diz que a situação dos transportes em Cabo Verde é caótica. Que propostas apresenta a UCID para melhorar a mobilidade entre as ilhas?
0: Este é outro problema que nós temos. Temos uma política de transporte marítimo, como também aéreo, que já não serve o país. Em termos de política de transporte marítimo, nós temos um contrato assinado em 2019 com a Transinsular, que depois veio a transformar em Cabo Verde Interilhas, que não serve o país, nem quer em termos de regularidade, quer em termos dos navios que se comprometeu a colocar no mercado. A UCID entende que é preciso conceber uma nova política de transporte, neste caso marítimo, que promova uma mobilidade natural, uma mobilidade dinâmica da população de uma ilha para outra, mas também que promova uma mobilidade dos turistas que nos visitam em Cabo Verde e, para além disso, promover a unificação do mercado que neste momento nós não temos. Relativamente à política de transporte aéreo, a UCID nós temos dito os preços proibitivos em termos de transporte aéreos interilhas. O que é que nós pretendemos fazer? Para reduzir os preços dos bilhetes, pretendemos conceber uma nova política de transporte aéreo interilhas para que os custos operacionais sejam reduzidos e as taxas aeroportuárias sejam reduzidas a ponto de conseguir, com esta medida, reduzir os custos de bilhete interilhas.
1: Apesar dos avanços no setor da saúde, persistem desigualdades entre as ilhas. Que soluções defende o seu partido para garantir um acesso equitativo?
0: Para além de alguns avanços na saúde ao longo dos 50 anos, mas nós deparamos com desafios importantes no setor da saúde, que têm a ver com acesso à saúde, falta de especialistas nos hospitais, principalmente nos hospitais públicos, e a população ainda enfrenta grandes filas de espera para consultas de especialidade e também para exames de diagnóstico. A UCID propõe o seguinte: o nosso Sistema Nacional de Saúde tem de criar as condições, o próprio governo, para que cerca de 30 a 40% dos médicos que trabalham nos hospitais públicos trabalhem no regime de exclusividade, de forma a humanizar e criar as condições para um melhor atendimento e a própria diminuição da fila de espera para consulta de especialidades e outras consultas. Para além desta medida, nós estamos também a dizer que o país precisa investir na formação e na capacitação de especialistas de todas as áreas, que a população tenha a possibilidade de encontrar tanto resposta adequada quando procura hospitais para os cuidados de saúde.
1: Para não terem que recorrer ao estrangeiro?
0: Este investimento forte na especialidade nos hospitais em Cabo Verde também significaria uma redução dos custos da evacuação.
1: A regionalização é um tema recorrente em Cabo Verde. Que modelo defende a UCID para descentralizar o poder em Cabo Verde?
0: Nós temos ilhas e municípios com grandes potenciais de desenvolvimento. O governo tem feito algum esforço no sentido de levar a aprovar algumas medidas legislativas, mas estas medidas legislativas foram aprovadas no sentido de uma desconcentração administrativa. E esta desconcentração administrativa não tem servido o país. Nós precisamos ter no país uma descentralização verdadeira que permita a afetação de recursos, permita a afetação de competências e permita que as ilhas tenham autonomia para desenvolverem todas as suas potencialidades locais e assim contribuírem para uma melhor qualidade de vida das populações que vivem nas ilhas. A melhor forma de descentralização é a regionalização.
1: Mas essa regionalização não irá comportar mais despesas para o Estado?
0: A regionalização que nós defendemos deve ser enquadrada num contexto de uma reforma profunda do Estado, de forma que nós possamos reduzir os custos da máquina de Estado, reduzir os elencos governamentais, os deputados ao Parlamento, vários institutos públicos, institutos e direções nacionais, e criar as condições para a redução dos custos da máquina do Estado e implementar então esta reforma do Estado que desembocará numa melhor dinâmica de desenvolvimento para as regiões, para as ilhas e municípios.
1: Numa altura de maior pressão migratória global, que políticas propõe o partido para apoiar a diáspora cabo-verdiana?
0: Nós entendemos que a diáspora cabo-verdiana tem um grande contributo a dar no desenvolvimento socioeconómico e político em Cabo Verde. Mas veja que a própria Constituição da República, que é aprovada desde 1992, que diz que o Parlamento cabo-verdiano tem de ter até 72 deputados. Neste momento nós temos mais de 1 milhão de cabo-verdianos que vivem na diáspora e, entretanto, são representados no Parlamento somente com 6 deputados. E nós temos menos de 500 mil residentes em Cabo Verde e são representados por 66 deputados. Há aqui uma desproporcionalidade exacerbada que deve ser corrigida através da revisão da Constituição, permitindo à nossa diáspora uma maior participação, uma maior representação a nível do Parlamento e, sobretudo, uma melhor participação no processo de desenvolvimento económico, social e político de Cabo Verde.
1: Cabo Verde é um país vulnerável às alterações climáticas. Como se pode combater este flagelo?
0: Queremos que o país invista fortemente em energias renováveis, energias limpas, e queremos também que o país, a partir deste ano, comece a criar as condições que possam fortalecer o país face às alterações climáticas. Nós entendemos que o país deve agir na prevenção e combater essas alterações climáticas.
1: Perante os conflitos internacionais, como a guerra no Médio Oriente, que posicionamento deve assumir Cabo Verde? Em termos de política internacional?
0: Cabo Verde deve ter um posicionamento neste aspecto de não alinhamento e de aconselhamento para evitar, juntamente dessas nações, os conflitos, para que também nós possamos ter as condições de ter uma diplomacia económica que sirva também Cabo Verde e no seu processo de desenvolvimento.
1: Num contexto global de pressão sobre a democracia, quais são os principais desafios para Cabo Verde e como enfrentá-los?
0: Trabalhar no processo de consolidação desta democracia. Nós sabemos que a democracia não é um dado adquirido, é algo que se trabalha todos os dias. Neste momento, em Cabo Verde, ainda nós temos alguns males que afetam a nossa democracia, nomeadamente represália, revanchismo, medo, vingança política, ainda existem na nossa democracia. Nós entendemos que, pelo facto de termos ainda um poder de maiores absolutos ao longo dos 50 anos, estamos a pedir todos os dias que os cidadãos cabo-verdianos participem o máximo na democracia, porque a democracia significa participação cidadã, para que efetivamente os cidadãos possam escolher de forma clara e inequívoca os seus representantes para o Parlamento e, com isso, esses representantes darem seguimento ao processo de consolidação democrática de uma forma natural.
1: O líder da UCID, João Santos Luís, o partido que concorre nas eleições legislativas de 17 de maio em Cabo Verde.
2: Tempo agora para o Magazine Ciência de Cristiana Soares.
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4: Fernando Armando Cavell é, aos 25 anos, o primeiro moçambicano com o título de astronauta análogo. O objetivo deste jovem moçambicano é chegar à Agência Espacial Norte-Americana, a NASA. Precisamente neste Magazine Ciência tenho comigo em linha Fernando Armando Cavell, que começa por nos explicar o significado deste título.
5: O título surge por meio de um concurso que participei por via do LinkedIn. Houve um concurso em que precisavam de pessoas interessadas em fazer este treinamento e eu coloquei lá as minhas motivações, os meus projetos relacionados a esta área que já vinha por acaso fazendo anteriormente, as minhas pesquisas, e através deste concurso fui aceite. Mas antes disso também já vinha trabalhando com outras coisas aqui em Moçambique, como um astrônomo amador em atividades de observação astronómica, em um grupo que é em Moçambique chamado Detetives do Cosmos, porque já tenho esse interesse desde 2019 na área de astronomia. Consegui escalar este gosto da astronomia ligando à arquitetura também.
4: O título de astronauta análogo quer dizer que é alguém que faz na Terra ou simula na Terra missões espaciais. De onde é que veio este interesse pela exploração espacial e como é que surge esta ligação entre a astronomia e a arquitetura?
5: O meu professor, quando teve aulas de física no início de 2019, ele sempre ia falando dessa relação, que existia uma relação entre arquitetura e astronomia. Como já tinha interesse também em astronomia, acabei querendo provar como é que isso poderia se relacionar. Então fui estudando desde 2019 até exatamente o meu término do curso, em que eu propus exatamente essa ligação dessas duas componentes e propus a criação de um planetário observatório setor astronômico. Então foi aí onde eu observei que sim, havia uma ligação. E daí quis tentar fazer alguma especialização ligada a isso e descobri que existe uma coisa chamada arquitetura espacial. Portanto, no mundo afora já existe essa ligação das áreas astronômicas, ciências espaciais, ligado à arquitetura, que é a arquitetura espacial.
4: Não foi um caminho fácil. Há desafios, uma série de desafios que teve que enfrentar ao longo deste caminho até se tornar atualmente astronauta anólogo. Que desafios foram esses?
5: Um dos desafios principais são a parte financeira, porque eu venho de uma família de baixa renda, portanto, para conseguir criar essa possibilidade de logística, de sair daqui para a Índia, houve essa dificuldade. Mas no meio disto, queremos saber como não temos infraestrutura ligada a essa área. Há, de certa forma, uma certa negação por parte de algumas instituições em disponibilizar informações. Por exemplo, quando quis fazer o meu trabalho, foi difícil encontrar informações, que tive que sair daqui de Moçambique para a África do Sul para encontrar essas informações. Então, há dificuldades financeiras, dificuldades de um apoio cá em Moçambique para pessoas que querem realmente seguir essas áreas, que é uma área nova. Então, a maior parte dos apoios que eu tive foram internacionais, de amigos que estão em Portugal, Suíça e a própria Índia.
4: E como é que foi essa experiência de participar na missão anóloga na Índia? Que aprendizagens é que trouxe na bagagem?
5: Bom, a experiência, para além de tudo isto, acho que é gratificante para mim como uma vitória pessoal, porque me põe como um dos pioneiros desta área aqui em Moçambique. Mas trago também algo que eu poderia até contar sempre para o jovem, que é sempre um acreditar que tudo isto é possível. A origem não determina o final das nossas capacidades. E também trago algo que eu aprendi, que é poder ser um multidisciplinar, porque dentro da missão tive a oportunidade de trabalhar em várias áreas que não são do meu interesse, mas porque estava com outros colegas de outras áreas, pude aprender áreas como engenharia aeroespacial, geologia, biotecnologia. Então, criei uma componente de quase cientista, aprender os processos de pesquisa, desde a pesquisa, testes, experimentos, até prototipar coisas. Portanto, eram coisas que eu não tinha o conhecimento e dentro dessa missão consegui aprender isto. Aprendi a lidar também com as minhas próprias emoções dentro de um contexto de isolamento, dentro de um contexto de ter que usar recursos de forma controlada, de forma medida. Portanto, era uma componente física de aprender a lidar com o lado físico e o lado psicológico e o lado técnico científico.
4: Fernando, e a nível da língua? Algum problema na comunicação? Imagino que a língua de trabalho seja o inglês.
5: Exatamente. A língua de trabalho era o inglês. Por acaso, encontrou-me num período em que o meu inglês estava ligeiramente melhor, mas houve ali uma dificuldade.
4: O que é que acha que é preciso mudar em Moçambique para que outros jovens possam seguir as suas pegadas e que estejam interessados em áreas como a exploração espacial?
5: Eu acho que, acima de tudo, é preciso haver uma abertura para colaborações internacionais, porque a área espacial é estritamente quase que impossível funcionar sem colaborações. Portanto, a colaboração é a chave para o desenvolvimento. É também haver sempre possibilidades ou fundações de apoio a jovens que tenham esse interesse de querer integrar, entrarem por esta via da educação e aprender fora. E também haver sempre possibilidade de receber esses jovens dentro das várias instituições, como Ministério de Tecnologias, que são uma chave para se impulsionar a esses jovens. Eu acho que algumas instituições, como a Escola Nacional de Aeronáutica, também devia criar certas iniciativas, ainda que eles não tenham possibilidades, mas pequenas iniciativas que abrissem o olhar dos jovens, da juventude, que é possível criarmos, se calhar, um programa espacial aqui em Moçambique e criar um bichinho para esses jovens quererem ir atrás desses cursos. Porque alguns jovens limitam-se porque nós não temos aqui em Moçambique. Então, eles acham que nós não podemos procurar fora. Podemos procurar fora, mas depois de deixar fora, nacionalmente, é preciso haver uma abertura para ouvir esses jovens. Porque eu sinto que, por exemplo, no meu lado, ninguém das instituições nacionais procurou-me para ouvir de perto o que foi isto, como é que foi, como é que poderiam usar disto para tentar criar iniciativas cá em Moçambique. Mas eu não deixo de parar, estou agora também a criar as minhas próprias iniciativas.
4: Entre elas uma startup, não é?
5: A startup chama-se Lunmars Space Lab, que é basicamente um encontro de jovens com interesse na área de indústria de exploração espacial, em que pretendemos olhar primeiro para os problemas locais nossos, nacionais, e ver se conseguimos arranjar soluções usando tecnologias espaciais, portanto com um dual use, ou tecnologias que podem funcionar para resolver problemas terrestres.
4: O dual use é o uso duplo, digamos assim, da mesma tecnologia.
5: Exatamente, tanto militar, científico, social, portanto é pegar alguns problemas como as cheias, por exemplo, criar uma tecnologia que pudesse monitorar os desastres naturais, monitorar e ajudar a resolver alguns problemas como este, mas também como a parte da defesa militar também. Já temos alguns projetos, algumas colaborações internacionais, já estamos num caminho que pode futuramente trazer bons resultados.
4: O seu sonho é chegar mais longe, é chegar onde?
5: Acima de tudo, o meu sonho primário é tornar-me o primeiro arquiteto espacial e poder colaborar com instituições como a NASA, SpaceX, como um técnico de arquitetura espacial, mas também um dos meus maiores sonhos é ver Moçambique a construir uma agência espacial e também um programa espacial nacional em que eu pudesse também fazer parte desta colaboração como técnico. Neste momento, fui admitido para fazer um mestrado na Espanha, estou no processo ainda de dar ingressão de fundos para poder fazer a minha matrícula no mestrado de arquitetura avançada e fabricação digital.
4: E o que é que falta precisamente para esse mestrado? Falta financiamento?
5: Sim. Falta um financiamento para poder me inscrever e também pagar as minhas despesas de estadia lá na Espanha. Já fui a quase todas as embaixadas que nós temos da União Europeia aqui em Moçambique, algumas instituições públicas também. A própria Universidade Eduardo Mondlane, já me aproximei lá. Infelizmente, todos eles dizem não ter condições para ajudar-me. Já submeti uma carta a pedir audiência com o nosso senhor presidente, Daniel Francisco Chapo. Ainda não tive também resposta, mas estou com fé que vou conseguir. Estou com apoios familiares e alguns amigos. Nas redes sociais temos uma campanha no Instagram, que é o Fernando Armando Cavelo, no Instagram, o Facebook e também pelo LinkedIn também. A mesma campanha está a ser publicada por alguns amigos meus indianos e da Suíça também.
4: Era Fernando Armando Cavelo, o primeiro astronauta análogo moçambicano. Ele que desenvolve neste momento uma startup com o objetivo de integrar Moçambique no ecossistema global da exploração espacial. Ele também foi o convidado deste Magazine Ciência.

é o ponto final nesta emissão. 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
1: Catarina Falcão.
0: Aqui estão alguns títulos que marcam a atualidade nesta terça-feira. O tráfico de droga em Cabo Verde está na base da maior parte da criminalidade do arquipélago. O acordo de paz entre Estados Unidos e Irão parece cada vez mais longe. No controle técnico desta emissão, acho que destaca o tipo Cortel. O jornal começa agora.
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0: Em Cabo Verde, o diretor da Polícia Judiciária afirma que o tráfico de droga continua a ser o principal motor da criminalidade no país, alimentando a corrupção, lavagem de capitais e criminalidade urbana. No quadro das celebrações do aniversário da Polícia Judiciária, a instituição pede mais investimento. Odair Santos, o nosso correspondente, tem mais detalhes.
3: A Polícia Judiciária tem intensificado as operações de combate ao tráfico de droga em Cabo Verde, com várias apreensões significativas registradas entre a final de 2024 e início de 2026. As ações abrangem tanto o tráfico internacional, focado em estupefacientes de alto risco, como o tráfico interno. E no quadro das celebrações do seu 33º aniversário, a Polícia Judiciária cabo-verdiana promoveu uma conferência internacional dedicada aos desafios atuais de investigação criminal. E o diretor da PJ, Manuel da Lomba, afirmou que o tráfico de droga é rainha de todos os crimes e a Polícia Judiciária precisa de mais meios para a investigação.
4: O mundo da criminalidade é um mundo misterioso, que vamos descobrindo todos os dias. Então, por isso, nós precisamos de recursos em termos de equipamentos, em termos de materiais, em termos de mais recursos humanos, ainda que no ano passado fizemos entrar na Polícia Judiciária mais 75 profissionais, mas é um número ainda que nós entendemos que precisamos de mais recursos humanos, precisamos de mais meios, mais recursos para fazer face. Depois, os equipamentos com os quais trabalhamos, que a Polícia Judiciária trabalha, são equipamentos muito caros. E nós devemos investir na investigação.
3: Também o diretor nacional da Polícia Judiciária voltou a insistir na necessidade da PJ ter acesso direto ao sistema de videovigilância instalado nas principais cidades do país. De Cabo Verde para RFI, Odair Santos.
0: Pela primeira vez em 2025, as guerras e a violência no mundo causaram mais deslocações de pessoas no seu próprio país do que as catástrofes naturais, como é o caso do Irão ou da República Democrática do Congo. Os dados do relatório anual do Conselho Norueguês para os Refugiados mostram ainda que Moçambique é o país da África subsaariana que registou o maior número de deslocações devido a catástrofes naturais. Mais informações com Eva Massi.
5: As guerras causaram um aumento de 60% de deslocações internas em 2025. Pela primeira vez, os conflitos levaram mais pessoas a fugir das suas casas do que as catástrofes naturais, como foi o caso no Irão e na República Democrática do Congo. No total, 82,2 milhões de cidadãos foram obrigados a fugir dentro do seu próprio país, sendo este o registro mais elevado sempre depois do ano de 2024. Estas tendências são um sinal de alarme, afirmou a agência France Presse, a diretora do Centro de Monitoramento de Deslocamentos Internos, Tracy Lucas, nomeadamente porque muitos deslocados foram obrigados a fugir repetidamente. Devido a uma instabilidade cada vez maior, o Irão e a República Democrática do Congo responderam por 2/3 de todos os novos deslocamentos internos provocados por guerras, com quase 10 milhões de deslocados cada um. O Sudão, devastado pela guerra civil, registou o maior número de pessoas deslocadas pelo terceiro ano consecutivo, com mais de 9 milhões, seguido pela Colômbia, pela Síria, pelo Iêmen e pelo Afeganistão. Na África subsaariana, Moçambique é o país onde se registra o maior número de deslocados internos devido, desta vez, a catástrofes naturais. Cerca de 670 mil pessoas fugiram das suas casas devido aos ciclones, às secas e aos incêndios florestais.
0: Aos 25 anos, Fernando Armando Cavel tornou-se o primeiro moçambicano a conquistar o título de astronauta análogo, uma distinção que reconhece participantes em missões de simulação espacial realizadas na Terra. Apaixonado pela astronomia desde 2019, o jovem vê nesta conquista um passo importante rumo ao seu maior sonho, colaborar com instituições como a NASA.
6: O título surge por meio de um concurso que participei e através desse concurso fui aceite. Mas antes disso também já vinha trabalhando com outras coisas aqui em Moçambique como um astrônomo amador em atividades de observação astronómica. É um grupo que é em Moçambique chamado Detetives do Cosmos, porque já tenho esse interesse desde 2019 na área de astronomia. Consegui escalar este gosto da astronomia ligando à arquitetura também.
0: O seu sonho é chegar mais longe, é chegar onde?
6: Acima de tudo, o meu sonho primário é tornar criar meu primeiro arquiteto espacial e poder colaborar com instituições como a NASA, SpaceX, como um técnico de arquitetura espacial. Mas também um dos meus maiores sonhos é ver Moçambique a construir uma agência espacial e também um programa espacial nacional em que eu pudesse também fazer parte desta colaboração como técnico. Neste momento, fui admitido para fazer um mestrado na Espanha. Estou no processo ainda de dar ingressão de fundos para poder fazer a minha matrícula no mestrado de arquitetura avançada e fabricação digital.
0: Ouvimos Fernando Armando Cavel, primeiro astronauta análogo moçambicano, em entrevista à Cristiana Soares.
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0: Os Guardiões da Revolução do Irão organizaram nesta terça-feira manobras militares em Teherão num contexto de retomada das hostilidades com os Estados Unidos e Israel, indicaram hoje os órgãos estatais iranianos. Ontem à noite, o presidente norte-americano tornou a expressar o seu descontentamento face ao fracasso do diálogo com Teherão e comparou o cessar-fogo em vigor há 5 semanas a um doente em fase terminal. Mais pormenores com Liliana Henriques.
7: Com o objetivo declarado de, citamos, melhorar a preparação para o combate para enfrentar qualquer movimento do inimigo americano sionista, o Irão organizou manobras militares em Teherão. Ainda ontem, Mohammad Bagher Ghalibaf, principal negociador iraniano, avisou que, em caso de retomada das hostilidades, o seu país está pronto para retaliar e dar uma lição. Estas declarações surgem depois de Donald Trump tornar ontem a expressar o seu descontentamento face à contraproposta iraniana em 14 pontos, que exigia, nomeadamente, uma paz abrangendo o Líbano, o fim das sanções e a restituição dos bens congelados no estrangeiro. Um plano bom para ir para o caixote do lixo, disse Trump. Nesta terça-feira, o Irão anunciou ter passado a considerar o Estreito de Hormuz como uma vasta zona operacional mais extensa do que antes da guerra. Também hoje, Teherão disse que os seus parlamentares estavam a ponderar a eventualidade de enriquecer urânio em níveis que permitam a elaboração de armas nucleares caso o conflito retome. Entretanto, noutra frente do conflito, no Líbano, a ofensiva israelita continua. De acordo com as autoridades libanesas, 2 socorristas foram mortos na cidade de Nabati, no sul do país. A mesma fonte avança que só desde 17 de abril, dia do começo oficial da trégua com Israel, 380 pessoas morreram sob tiros israelitas.
0: Um relatório de uma comissão de inquérito israelita divulgado nesta terça-feira acusou Hamas e outros grupos palestinianos de violência sexual sistemática em larga escala nos ataques de 7 de outubro. Também hoje a Amnistia Internacional publicou um comunicado sobre ataques israelitas em Gaza, mais pormenores com Ligianos.
8: Passados 2 anos de uma investigação independente, a Comissão Civil concluiu que a violência sexual e baseada no género foi sistemática, em grande escala e constitutiva dos ataques de 7 de outubro. É o que indica uma comissão israelita criada especificamente para investigar os atos do grupo Hamas. O relatório de 300 páginas baseia-se em factos, testemunhos de sobreviventes, refere que em vários locais e em diferentes fases do ataque, incluindo durante o sequestro, a transferência e o cativeiro dos reféns, o Hamas e aliados recorreram a táticas de violência sexual e tortura contra as vítimas, o que leva a comissão a considerar que se trata de crimes de guerra, crimes contra a humanidade e atos de genocídio à luz do direito internacional. Também esta terça-feira, a Amnistia Internacional publicou um comunicado em que refere que em Gaza as forças militares israelitas destruíram pelo menos 13 edifícios com milhares de pessoas, muitas delas deslocadas, lançando múltiplas bombas sobre cada um, após obrigarem os residentes a sair quase sem aviso prévio.
0: O jornalista francês Christophe Glaze, detido há 1 ano na Argélia, recebeu ontem a primeira visita de um diplomata francês desde a sua detenção. A informação foi avançada hoje pelos Repórteres Sem Fronteiras. Mais detalhes com Cristiana Soares.
9: A visita foi conduzida por Bruno Clerc, cônsul de França em Argel, e Christophe Glaze está de boa saúde e moralizado, segundo Thibaut Bretin, diretor-geral da Repórteres Sem Fronteiras. A visita tinha sido acordada durante um encontro este sábado em Argel, entre o presidente argelino Abdelmadjid Tebboune e a ministra francesa delegada das Forças Armadas, Alice Ruffaut. A mãe do jornalista Sylvie Godard congratulou-se com a perspectiva de uma primeira visita consular e pressupõe um novo avanço nas relações franco-argelinas e no processo de Christophe Gleise, detido no âmbito de uma reportagem que fez em maio de 2024 na Cabília. Christophe Gleise foi condenado pelo Tribunal de Recurso no início de dezembro a 7 anos de prisão por apologia ao terrorismo. A sua família, na semana passada, anunciou que o jornalista teria retirado em março o recurso para o Supremo Tribunal, um procedimento destinado a abrir caminho a uma possível graça presidencial.
10: É o ponto final neste jornal. Continua connosco.
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10: Bem-vindos à segunda parte da nossa emissão. Mais à frente teremos o Magazine Ciência. Ficamos agora com o convidado Neide Ribeiro, enviada especial da RFI a Cabo Verde para a cobertura das eleições legislativas.
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11: Cabo Verde realiza eleições legislativas no próximo dia 17 de maio para eleger os 72 deputados da Assembleia Nacional da República. Esta eleição conta com a participação de 5 formações políticas. A RFI está a ouvir os candidatos. Hoje falamos com o líder da UCID, João Santos Luís. O partido concorre em 10 dos 13 círculos eleitorais. João Santos Luís, muito obrigada por ter aceitado o convite da RFI. A UCID afirma que estas eleições podem representar um momento de transformação para o país. Esse objetivo passa por um maior equilíbrio no Parlamento?
12: Essas eleições são umas eleições de extrema importância para o país. Eu sinto que gostaríamos que nós rompêssemos com o passado, criássemos condições para que o país tenha um poder político equilibrado, um Parlamento equilibrado, que possa promover uma governação equilibrada, uma governação de respeito para a população, uma governação mais transparente. Depois dos 50 anos de independência e 25 anos de democracia, nós entendemos que já é tempo de o povo cabo-verdiano ter um sistema político que beneficia o país e beneficia os cidadãos. Neste momento ainda o país está em à volta de mais de 100 mil cidadãos na situação de pobreza absoluta. Continuamos a importar mais de 90% do nosso consumo, apesar dos dados macroeconómicos mostrarem-se razoáveis, mas na prática temos muitos contrastes. Em termos de taxa de desemprego, temos uma taxa de desemprego neste momento que é baixa, mas que contrasta claramente com a saída desenfreada de jovens à procura de outros horizontes em outros países.
11: A UCID propõe um choque fiscal para dinamizar a economia cabo-verdiana. De que forma será implementado esse projeto?
12: Nós temos uma política fiscal que é inimiga do investimento. Nós propomos ao país que as alfândegas, que têm um peso no orçamento de Estado em cerca de 67%, através de um plano plurianual, nós podemos, efetivamente, diminuir o peso das alfândegas na alimentação do Orçamento de Estado e, com isso, criar as condições para que os operadores e agentes económicos tenham os impostos que pagam na importação de mercadorias reduzidos e, consequentemente, os produtos serem colocados no mercado a um preço mais reduzido. Com esta medida, nós entendemos que o Estado pode, à primeira, perder alguma receita, mas pode ganhar esta receita através da criação de novos negócios e expansão dos negócios atuais por parte dos agentes e operadores económicos do país.
11: E também veja dessa forma diversificar a economia face à dependência do turismo?
12: É também esta preocupação nossa, a diversificação da economia através do investimento forte no setor primário da economia, agricultura, pesca e pecuária. O setor de transformação tem de ter a capacidade de atrair indústrias para o país e certificar com qualidade os produtos que são produzidos no setor primário, mas infelizmente, como não temos um setor primário forte, então não podemos ter um setor de transformação a funcionar.
11: Privilegiando também a economia azul?
12: O país podia estar, por exemplo, a viver somente do setor da pesca e aquacultura, que não há investimentos na economia azul. E nós, o CID, pretendemos investir fortemente na economia azul através de investimentos estruturantes no setor da pesca, aquacultura e outros setores ligados à economia azul, para que nós possamos alavancar a nossa economia e criar condições para melhor qualidade de vida para o povo cabo-verdiano.
11: O senhor diz que a situação dos transportes em Cabo Verde é caótica. Que propostas apresenta a UCID para melhorar a mobilidade entre as ilhas?
12: Este é outro problema que nós temos. Temos uma política de transporte marítimo como também aéreo, que já não serve o país. Em termos de política de transporte marítimo, nós temos um contrato assinado em 2019 com a Transinsular, que depois veio a transformar em Cabo Verde Interilhas, que não serve o país, nem quer em termos de regularidade, quer em termos dos navios que se comprometeu a colocar-nos no mercado. A OCIDA entende que é preciso conceber uma nova política de transporte, neste caso marítimo, que promova uma mobilidade natural, uma mobilidade dinâmica da população de uma ilha para outra, mas também que promova uma mobilidade dos turistas que nos visitam em Cabo Verde e, para além disso, promover a unificação do mercado que neste momento nós não temos. Relativamente à política de transporte aéreo, a OCIDA nós temos dito os preços proibitivos em termos de transporte aéreos interilhas. O que é que nós pretendemos fazer? Para reduzir os preços dos bilhetes, pretendemos conceber uma nova política de transporte aéreo interilhas para que os custos operacionais sejam reduzidos e as taxas aeroportuárias sejam reduzidas a ponto de conseguir, com esta medida, reduzir os custos de bilhete interilhas.
11: Apesar dos avanços no setor da saúde, persistem desigualdades entre as ilhas. Que soluções defende o seu partido para garantir um acesso equitativo?
12: Para além de alguns avanços na saúde ao longo dos 50 anos, mas nós deparamos com desafios importantes no setor da saúde, que têm a ver com acesso à saúde, falta de especialistas nos hospitais, principalmente nos hospitais públicos, e a população ainda enfrenta grandes filas de espera para consultas de especialidade e também para exames de diagnóstico. A OCIDE propõe o seguinte: o nosso Sistema Nacional de Saúde tem de criar as condições, o próprio governo, para que cerca de 30 a 40% dos médicos que trabalham nos hospitais públicos trabalhem no regime de exclusividade, de forma a humanizar e criar as condições para um melhor atendimento e a própria diminuição da fila de espera para consulta de especialidades e outras consultas. Para além desta medida, nós estamos também a dizer que o país precisa investir na formação e na capacitação de especialistas de todas as áreas, que a população tenha a possibilidade de encontrar tanto resposta adequada quando procura hospitais para os cuidados de saúde.
11: Para não terem que recorrer ao estrangeiro?
12: Este investimento forte na especialidade nos hospitais em Cabo Verde também significaria uma redução dos custos da evacuação.
11: A regionalização é um tema recorrente em Cabo Verde. Que modelo defende a OCIDE para descentralizar o poder em Cabo Verde?
12: Nós temos ilhas e municípios com grandes potenciais de desenvolvimento. O governo tem feito algum esforço no sentido de levar a aprovar algumas medidas legislativas, mas estas medidas legislativas foram aprovadas no sentido de uma desconcentração administrativa. E esta desconcentração administrativa não tem servido o país. Nós precisamos ter no país uma descentralização verdadeira que permita a afetação de recursos, permita a afetação de competências e permita que as ilhas tenham autonomia para desenvolverem todas as suas potencialidades locais e assim contribuírem para uma melhor qualidade de vida das populações que vivem nas ilhas. A melhor forma de descentralização é a regionalização.
11: Mas essa regionalização não irá comportar mais despesas para o Estado?
12: A regionalização que nós defendemos deve ser enquadrada num contexto de uma reforma profunda do Estado, de forma que nós possamos reduzir os custos da máquina de Estado, reduzir os elencos governamentais, os deputados ao Parlamento, vários institutos públicos, institutos e direções nacionais, e criar as condições para a redução dos custos da máquina do Estado e implementar, então, esta reforma do Estado, que desembocará numa melhor dinâmica de desenvolvimento para as regiões, para as ilhas e municípios.
11: Numa altura de maior pressão migratória global, que políticas propõe o partido para apoiar a diáspora cabo-verdiana?
12: Nós entendemos que a diáspora cabo-verdiana tem um grande contributo a dar no desenvolvimento socioeconómico e político em Cabo Verde. Mas veja que a própria Constituição da República, que é aprovada desde 1992, que diz que o Parlamento cabo-verdiano tem de ter até 72 deputados. Neste momento nós temos mais de 1 milhão de cabo-verdianos que vivem na diáspora e, entretanto, são representados no Parlamento somente com 6 deputados. E nós temos menos de 500 mil residentes em Cabo Verde e são representados por 66 deputados. Há aqui uma desproporcionalidade exacerbada que deve ser corrigida através da revisão da Constituição, permitindo à nossa diáspora uma maior participação, uma maior representação a nível do Parlamento e, sobretudo, uma melhor participação no processo de desenvolvimento económico, social e político de Cabo Verde.
11: Cabo Verde é um país vulnerável às alterações climáticas. Como se pode combater este flagelo?
12: Queremos que o país invista fortemente em energias renováveis, energias limpas, e queremos também que o país, a partir deste ano, comece a criar as condições que possam fortalecer o país face às alterações climáticas. Nós entendemos que o país deve agir na prevenção e combater essas alterações climáticas.
11: Perante os conflitos internacionais, como a guerra no Médio Oriente, que posicionamento deve assumir Cabo Verde, em termos de política internacional?
12: Cabo Verde deve ter um posicionamento neste aspecto de não alinhamento e de aconselhamento para evitar, juntamente dessas nações, os conflitos, para que também nós possamos ter as condições de ter uma diplomacia económica que sirva também Cabo Verde e no seu processo de desenvolvimento.
11: Num contexto global de pressão sobre a democracia, quais são os principais desafios para Cabo Verde e como enfrentá-los?
12: Trabalhar no processo de consolidação desta democracia. Nós sabemos que a democracia não é um dado adquirido, é algo que se trabalha todos os dias. Neste momento, em Cabo Verde, ainda nós temos alguns males que afetam a nossa democracia, nomeadamente represália, revanchismo, medo, vingança política, ainda existem na nossa democracia. Nós entendemos que, pelo facto de termos ainda um poder de maiores absolutos ao longo dos 50 anos, estamos a pedir todos os dias que os cidadãos cabo-verdianos participem o máximo na democracia, porque a democracia significa participação cidadã, para que efetivamente os cidadãos possam escolher de forma clara e inequívoca os seus representantes para o Parlamento e, com isso, esses representantes darem seguimento ao processo de consolidação democrática de uma forma natural.
11: O líder da UCID, João Santos Luís, o partido que concorre nas eleições legislativas de 17 de maio em Cabo Verde.
10: Tempo agora para o Magazine Ciência de Cristiana Soares.
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9: Fernando Armando Cavell é, aos 25 anos, o primeiro moçambicano com o título de astronauta análogo. O objetivo deste jovem moçambicano é chegar à Agência Espacial Norte-Americana, a NASA. Precisamente neste Magazine Ciência tenho comigo em linha Fernando Armando Cavell, que começa por nos explicar o significado deste título.
6: O título surge por meio de um concurso que participei por via do LinkedIn. Houve um concurso em que precisavam de pessoas interessadas em fazer este treinamento e eu coloquei lá as minhas motivações, os meus projetos relacionados a esta área que já vinha, por acaso, fazendo anteriormente, as minhas pesquisas, e através deste concurso fui aceite. Mas antes disso também já vinha trabalhando com outras coisas aqui em Moçambique, como um astrônomo amador em atividades de observação astronómica, em um grupo que é em Moçambique chamado Detetives do Cosmos, porque já tenho esse interesse desde 2019 na área de astronomia. Consegui escalar este gosto da astronomia ligando à arquitetura também.
9: O título de astronauta análogo quer dizer que é alguém que faz na Terra ou simula na Terra missões espaciais. De onde é que veio este interesse pela exploração espacial e como é que surge esta ligação entre a astronomia e a arquitetura?
6: O meu professor, quando teve aulas de física no início de 2019, ele sempre ia falando dessa relação, que existia uma relação entre a arquitetura e a astronomia. Como já tinha interesse também em astronomia, acabei querendo provar como é que isso poderia se relacionar. Então fui estudando desde 2019 até exatamente o meu término do curso, em que eu propus exatamente essa ligação dessas duas componentes e propus a criação de um planetário observatório astronômico. Então foi aí onde eu observei que sim, havia uma ligação. E daí quis tentar fazer alguma especialização ligada a isso e descobri que existe uma coisa chamada arquitetura espacial. Portanto, no mundo afora já existe essa ligação das áreas astronômicas, ciências espaciais, ligado à arquitetura, que é a arquitetura espacial.
9: Não foi um caminho fácil. Há desafios, uma série de desafios que teve que enfrentar ao longo deste caminho até se tornar atualmente astronauta anólogo. Que desafios foram esses?
6: Um dos desafios principais são a parte financeira, porque eu venho de uma família de baixa renda, e portanto, para conseguir criar essa possibilidade de logística, de sair daqui para a Índia, houve essa dificuldade. Mas no meio disto, queremos saber como não temos infraestrutura ligada a essa área, há de certa forma uma certa negação por parte de algumas instituições em disponibilizar informações. Por exemplo, quando quis fazer o meu trabalho, foi difícil encontrar informações, que tive que sair daqui de Moçambique para África do Sul para encontrar essas informações. Então, há dificuldades financeiras, dificuldades de um apoio cá em Moçambique para pessoas que querem realmente seguir essas áreas, que é uma área nova. Então, a maior parte dos apoios que eu tive foram internacionais, de amigos que estão em Portugal, Suíça e a própria Índia.
9: E como é que foi essa experiência de participar na missão anóloga na Índia? Que aprendizagens é que trouxe na bagagem?
6: Bom, a experiência, para além de tudo isto, acho que é gratificante para mim como uma vitória pessoal, porque me põe como um dos pioneiros desta área aqui em Moçambique. Mas trago também algo que eu poderia até contar sempre para o jovem, que é sempre um acreditar que tudo isto é possível. A origem não determina o final das nossas capacidades. E também trago algo que eu aprendi, que é poder ser um multidisciplinar, porque dentro da missão tive a oportunidade de trabalhar em várias áreas que não são do meu interesse, mas porque estava com outros colegas de outras áreas, pude aprender áreas como engenharia aeroespacial, geologia, biotecnologia. Então, creio que é uma componente de quase cientista, aprender os processos de pesquisa, desde a pesquisa, testes, experimentos, até prototipar coisas. Portanto, eram coisas que eu não tinha o conhecimento e dentro desta missão consegui aprender isto. Aprendi a lidar também com as minhas próprias emoções dentro de um contexto de isolamento, dentro de um contexto de ter que usar recursos de forma controlada, de forma medida. Portanto, era uma componente física de aprender a lidar com o lado físico e o lado psicológico e o lado técnico científico.
9: Fernando, e a nível da língua? Algum problema na comunicação? Imagino que a língua de trabalho seja o inglês.
6: Exatamente, a língua de trabalho era o inglês. Por acaso, encontrou-me num período em que o meu inglês estava ligeiramente melhor, mas houve ali uma dificuldade.
9: O que é que acha que é preciso mudar em Moçambique para que outros jovens possam seguir as suas pegadas e que estejam interessados em áreas como a exploração espacial?
6: Eu acho que, acima de tudo, é preciso haver uma abertura para colaborações internacionais, porque a área espacial é estritamente quase que impossível funcionar sem colaborações. Portanto, a colaboração é a chave para o desenvolvimento. É também haver sempre possibilidades ou fundações de apoio a jovens que tenham esse interesse de querer integrar, entrarem por esta via da educação e aprender fora. E também haver sempre possibilidade de receber esses jovens dentro das várias instituições, como Ministério de Tecnologias, que são uma chave para se impulsionar a esses jovens. Eu acho que algumas instituições, como a Escola Nacional de Aeronáutica, também devia criar certas iniciativas, ainda que eles não tenham possibilidades, mas pequenas iniciativas que abrissem o olhar dos jovens, da juventude, que é possível criarmos, se calhar, um programa espacial aqui em Moçambique e criar um bichinho para esses jovens quererem ir atrás desses cursos. Porque alguns jovens limitam-se porque nós não temos aqui em Moçambique. Então, eles acham que nós não podemos procurar fora. Podemos procurar fora, mas depois de achar fora, nacionalmente, é preciso haver uma abertura para ouvir esses jovens. Porque eu sinto que, por exemplo, no meu lado, ninguém das instituições nacionais procurou-me para ouvir de perto o que foi isto, como é que foi, como é que poderiam usar disto para tentar criar iniciativas cá em Moçambique. Mas eu não deixo de parar, estou agora também a criar as minhas próprias iniciativas.
9: Entre elas uma startup, não é?
6: A startup chama-se Loon Mars Space Lab, que é basicamente um encontro de jovens com interesse na área de indústria de exploração espacial, em que pretendemos olhar primeiro para os problemas locais nossos, nacionais, e ver se conseguimos arranjar soluções usando tecnologias espaciais, portanto com um dual use, ou tecnologias que podem funcionar para resolver problemas terrestres.
9: O dual use é o uso duplo, digamos assim, da mesma tecnologia.
6: Exatamente, tanto militar, científico, social, portanto é pegar alguns problemas como as cheias, por exemplo, criar uma tecnologia que pudesse monitorar os desastres naturais, monitorar e ajudar a resolver alguns problemas como este, mas também como a parte da defesa militar também. Já temos alguns projetos, algumas colaborações internacionais, já estamos num caminho que pode futuramente trazer bons resultados.
9: O seu sonho é chegar mais longe? É chegar onde?
6: Acima de tudo, o meu sonho primário é tornar-me o primeiro arquiteto espacial e poder colaborar com instituições como a NASA, SpaceX, como um técnico de arquitetura espacial. Mas também um dos meus maiores sonhos é ver Moçambique a construir uma agência espacial e também um programa espacial nacional em que eu pudesse também fazer parte desta colaboração como técnico. Neste momento, fui admitido para fazer um mestrado na Espanha. Estou no processo ainda de dar ingressão de fundos para poder fazer a minha matrícula no mestrado de arquitetura avançada e fabricação digital.
9: E o que é que falta precisamente para esse mestrado? Falta financiamento?
6: Sim. Falta um financiamento para poder me inscrever e também pagar as minhas despesas de estadia lá na Espanha. Já fui a quase todas as embaixadas que nós temos da União Europeia aqui em Moçambique, algumas instituições públicas também. A própria Universidade Eduardo Mondlane já me aproximei lá. Infelizmente todos eles dizem não ter condições para ajudar-me. ano. Já submeti uma carta a pedir audiência com o nosso senhor presidente, Daniel Francisco Chapo. Ainda não tive também resposta, mas estou com fé que vou conseguir. Estou com apoios familiares e alguns amigos. Nas redes sociais temos uma campanha no Instagram, que é o Fernando Armando Cavelo, no Instagram, o Facebook e também pelo LinkedIn também. A mesma campanha está a ser publicada por alguns amigos meus indianos e da Suíça também.
9: Era Fernando Armando Cavelo, o primeiro astronauta análogo moçambicano. Ele que desenvolve neste momento uma startup com o objetivo de integrar Moçambique no ecossistema global da exploração espacial. Ele também foi o convidado deste Magazine Ciência.

é o ponto final nesta emissão. 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Até amanhã.

0: 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São 18 horas em Paris e 15 horas na praia.
1: Catarina Falcão.
0: Aqui estão alguns títulos que marcam a atualidade nesta terça-feira. O tráfico de droga em Cabo Verde está na base da maior parte da criminalidade do arquipélago. O acordo de paz entre Estados Unidos e Irão parece cada vez mais longe. No controle técnico desta emissão, acho que destaca o Tito Cortel. O jornal começa agora.
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0: Em Cabo Verde, o diretor da Polícia Judiciária afirma que o tráfico de droga continua a ser o principal motor da criminalidade no país, alimentando a corrupção, lavagem de capitais e criminalidade urbana. No quadro das celebrações do aniversário da Polícia Judiciária, a instituição pede mais investimento. Odair Santos, o nosso correspondente, tem mais detalhes.
3: A Polícia Judiciária tem intensificado as operações de combate ao tráfico de droga em Cabo Verde, com várias apreensões significativas registradas entre a final de 2024 e início de 2026. As ações abrangem tanto o tráfico internacional, focado em estupefacientes de alto risco, como o tráfico interno. E no quadro das celebrações do seu 33º aniversário, a Polícia Judiciária cabo-verdiana promoveu uma conferência internacional dedicada aos desafios atuais de investigação criminal. E o diretor da PJ, Manuel da Lomba, afirmou que o tráfico de droga é rainha de todos os crimes e a Polícia Judiciária precisa de mais meios para investigação.
4: O mundo da criminalidade é um mundo misterioso que vamos descobrindo todos os dias. Então, por isso, nós precisamos de recursos em termos de equipamentos, em termos de materiais, em termos de mais recursos humanos, ainda que no ano passado fizemos entrar na Polícia Judiciária mais 75 profissionais, mas é um número ainda que nós entendemos que precisamos de mais recursos humanos, precisamos de mais meios, mais recursos para fazer face. Depois, os equipamentos com os quais trabalhamos, que a Polícia Judiciária trabalha, são equipamentos muito caros e nós devemos investir na investigação.
3: Também o diretor nacional da Polícia Judiciária voltou a insistir na necessidade da PJ ter acesso direto ao sistema de videovigilância instalado nas principais cidades do país. De Cabo Verde para RFI, Odair Santos.
0: Pela primeira vez em 2025, as guerras e a violência no mundo causaram mais deslocações de pessoas no seu próprio país do que as catástrofes naturais, como é o caso do Irão ou da República Democrática do Congo. Os dados do relatório anual do Conselho Norueguês para os Refugiados mostram ainda que Moçambique é o país da África subsaariana que registou o maior número de deslocações devido a catástrofes naturais. Mais informações com Eva Massi.
5: As guerras causaram um aumento de 60% de deslocações internas em 2025. Pela primeira vez, os conflitos levaram mais pessoas a fugir das suas casas do que as catástrofes naturais, como foi o caso no Irão e na República Democrática do Congo. No total, 82,2 milhões de cidadãos foram obrigados a fugir dentro do seu próprio país, sendo este o registro mais elevado sempre depois do ano de 2024. Estas tendências são um sinal de alarme, afirmou a agência France Presse, a diretora do Centro de Monitoramento de Deslocamentos Internos, Tracy Lucas, nomeadamente porque muitos deslocados foram obrigados a fugir repetidamente. Devido a uma instabilidade cada vez maior, o Irão e a República Democrática do Congo responderam por 2/3 de todos os novos deslocamentos internos provocados por guerras, com quase 10 milhões de deslocados cada um. O Sudão, devastado pela guerra civil, registou o maior número de pessoas deslocadas pelo terceiro ano consecutivo, com mais de 9 milhões, seguido pela Colômbia, pela Síria, pelo Iêmen e pelo Afeganistão. Na África subsaariana, Moçambique é o país onde se registra o maior número de deslocados internos devido, desta vez, a catástrofes naturais. Cerca de 670 mil pessoas fugiram das suas casas devido aos ciclones, às secas e aos incêndios florestais.
0: Aos 25 anos, Fernando Armando Cavelo tornou-se o primeiro moçambicano a conquistar o título de astronauta análogo, uma distinção que reconhece participantes em missões de simulação espacial realizadas na Terra. Apaixonado pela astronomia desde 2019, o jovem vê nesta conquista um passo importante rumo ao seu maior sonho, colaborar com instituições como a NASA.
6: O título surge por meio de um concurso que participei e através desse concurso fui aceite. Mas antes disso também já vinha trabalhando com outras coisas aqui em Moçambique como um astrônomo amador em atividades de observação astronómica. É um grupo que é em Moçambique chamado Detetives do Cosmos, porque já tenho esse interesse desde 2019 na área de astronomia. Consegui escalar este gosto da astronomia ligando à arquitetura também.
7: O seu sonho é chegar mais longe, é chegar onde?
6: Acima de tudo, o meu sonho primário é tornar-me o primeiro arquiteto espacial e poder colaborar com instituições como a NASA, SpaceX, como um técnico de arquitetura espacial. Mas também um dos meus maiores sonhos é ver Moçambique a construir uma agência espacial e também um programa espacial nacional em que eu pudesse também fazer parte desta colaboração como técnico. Neste momento, fui admitido para fazer um mestrado na Espanha. Estou no processo ainda de dar ingressão de fundos para poder fazer a minha matrícula no mestrado de Arquitetura Avançada e Fabricação Digital.
0: Ouvimos Fernando Armando Cavel, primeiro astronauta análogo moçambicano, em entrevista à Cristiana Soares.
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0: Os Guardiões da Revolução do Irão organizaram nesta terça-feira manobras militares em Teherão num contexto de retomada das hostilidades com os Estados Unidos e Israel, indicaram hoje os órgãos estatais iranianos. Ontem à noite, o presidente norte-americano tornou a expressar o seu descontentamento face ao fracasso do diálogo com Teherão e comparou o cessar-fogo em vigor há 5 semanas a um doente em fase terminal. Mais

0: 7 de abril, dia do começo oficial da trégua com Israel, 380 pessoas morreram sob tiros israelitas.
1: Um relatório de uma comissão de inquérito israelita divulgado nesta terça-feira acusou Hamas e outros grupos palestinianos de violência sexual sistemática em larga escala nos ataques de 7 de outubro. Também hoje a Amnistia Internacional publicou um comunicado sobre ataques israelitas em Gaza, mais pormenores com Ligianjo.
2: Passados 2 anos de uma investigação independente, a Comissão Civil concluiu que a violência sexual e baseada no género foi sistemática, em grande escala e constitutiva dos ataques de 7 de outubro. É o que indica uma comissão israelita criada especificamente para investigar os atos do grupo Hamas. O relatório de 300 páginas baseia-se em factos, testemunhos de sobreviventes, refere que em vários locais e em diferentes fases do ataque, incluindo durante o sequestro, a transferência e o cativeiro dos reféns, o Hamas e aliados recorreram a táticas de violência sexual e tortura contra as vítimas, o que leva a Comissão a considerar que se trata de crimes de guerra, crimes contra a humanidade e atos de genocídio à luz do direito internacional. Também esta terça-feira, a Amnistia Internacional publicou um comunicado em que refere que em Gaza as forças militares israelitas destruíram pelo menos 13 edifícios com milhares de pessoas, muitas delas deslocadas, lançando múltiplas bombas sobre cada um, após obrigarem os residentes a sair quase sem aviso prévio.
1: O jornalista francês Christophe Glaze, detido há 1 ano na Argélia, recebeu ontem a primeira visita de um diplomata francês desde a sua detenção. A informação foi avançada hoje pelos repórteres sem fronteiras. Mais detalhes com Cristiana Soares.
3: A visita foi conduzida por Bruno Clerc, cônsul de França em Argel, e Christophe Glaze está de boa saúde e moralizado, segundo o Thibaut Bretin, diretor-geral da Repórteres Sem Fronteiras. A visita tinha sido acordada durante um encontro este sábado em Argel, entre o presidente argelino Abdelmadjid Tebboune e a ministra francesa delegada das Forças Armadas, Alice Ruffaut. A mãe do jornalista Sylvie Godard congratulou-se com a perspectiva de uma primeira visita consular e pressupõe um novo avanço nas relações franco-argelinas e no processo de Christophe Glaze. Detido no âmbito de uma reportagem que fez em maio de 2024 na Cabília, Christophe Glaze foi condenado pelo Tribunal de Recurso no início de dezembro a 7 anos de prisão por apologia ao terrorismo. A sua família, na semana passada, anunciou que o jornalista teria retirado em março o recurso para o Supremo Tribunal, um procedimento destinado a abrir caminho a uma possível graça presidencial.
1: É o ponto final neste jornal. Continua connosco.
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1: Bem-vindos à segunda parte da nossa emissão. Mais à frente teremos o Magazine de Ciência. Ficamos agora com o convidado Neide Ribeiro, enviada especial da RFI a Cabo Verde para a cobertura das eleições legislativas.
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5: Cabo Verde realiza eleições legislativas no próximo dia 17 de maio para eleger os 72 deputados da Assembleia Nacional da República. Esta eleição conta com a participação de 5 formações políticas. A RFI está a ouvir os candidatos. Hoje falamos com o líder da UCID, João Santos Luís. O partido concorre em 10 dos 13 círculos eleitorais. João Santos Luís, muito obrigada por ter aceitado o convite da RFI. A UCID afirma que estas eleições podem representar um momento de transformação para o país. Esse objetivo passa por um maior equilíbrio no Parlamento?
6: Essas eleições são umas eleições de extrema importância para o país. Eu sinto que gostaríamos que nós rompêssemos com o passado, criássemos condições para que o país tenha um poder político equilibrado, um Parlamento equilibrado, que possa promover uma governação equilibrada, uma governação de respeito para a população, uma governação mais transparente. Depois dos 50 anos de independência e 25 anos de democracia, nós entendemos que já é tempo de o povo cabo-verdiano ter um sistema político que beneficia o país e beneficia os cidadãos. Neste momento ainda o país está em à volta de mais de 100 mil cidadãos na situação de pobreza absoluta. Continuamos a importar mais de 90% do nosso consumo, apesar dos dados macroeconómicos mostrarem-se razoáveis, mas na prática temos muitos contrastes. Em termos de taxa de desemprego, temos uma taxa de desemprego neste momento que é baixa, mas que contrasta claramente com a saída desenfreada de jovens à procura de outros horizontes em outros países.
5: A UCID propõe um choque fiscal para dinamizar a economia cabo-verdiana. De que forma será implementado esse projeto?
6: Nós temos uma política fiscal que é inimiga do investimento. Nós propomos ao país que as alfândegas que têm um peso no orçamento

0: Estado em cerca de 67%, através de um plano plurianual. Nós podemos, efetivamente, diminuir o peso das alfândegas na alimentação do Orçamento de Estado e, com isso, criar as condições para que os operadores e agentes económicos tenham os impostos que pagam na importação de mercadorias reduzidos e, consequentemente, os produtos serem colocados no mercado a um preço mais reduzido. Com esta medida, nós entendemos que o Estado pode, à primeira, perder alguma receita, mas pode ganhar esta receita através da criação de novos negócios e expansão dos negócios atuais por parte dos agentes e operadores económicos do país.
1: E também desde dessa forma diversificar a economia face à dependência do turismo?
0: É também esta preocupação nossa, a diversificação da economia através do investimento forte no setor primário da economia, agricultura, pesca e pecuária. O setor de transformação tem de ter a capacidade de atrair indústrias para o país e certificar com qualidade os produtos que são produzidos no setor primário, mas infelizmente, como não temos um setor primário forte, então não podemos ter um setor de transformação a funcionar.
1: Privilegiando também a economia azul?
0: O país podia estar, por exemplo, a viver somente do setor da pesca e aquacultura, porque não há investimentos na economia azul. E nós, o CID, pretendemos investir fortemente na economia azul através de investimentos estruturantes no setor da pesca, aquacultura e outros setores ligados à economia azul, para que nós possamos alavancar a nossa economia e criar condições para melhor qualidade de vida para o povo cabo-verdiano.
1: O senhor diz que a situação dos transportes em Cabo Verde é caótica. Que propostas apresenta a UCID para melhorar a mobilidade entre as ilhas?
0: Este é outro problema que nós temos. Temos uma política de transporte marítimo, como também aéreo, que já não serve o país. Em termos de política de transporte marítimo, nós temos um contrato assinado em 2019 com a Transinsular, que depois veio a transformar em Cabo Verde Interilhas, que não serve o país, nem quer em termos de regularidade, quer em termos dos navios que se comprometeu a colocar-nos no mercado. A UCID entende que é preciso conceber uma nova política de transporte, neste caso marítimo, que promova uma mobilidade natural, uma mobilidade dinâmica da população de uma ilha para outra, mas também que promova uma mobilidade dos turistas que nos visitam em Cabo Verde e, para além disso, promover a unificação do mercado que neste momento nós não temos. Relativamente à política de transporte aéreo, a UCID nós temos dito os preços proibitivos em termos de transporte aéreos interilhas. O que é que nós pretendemos fazer? Para reduzir os preços dos bilhetes, pretendemos conceber uma nova política de transporte aéreo interilhas para que os custos operacionais sejam reduzidos e as taxas aeroportuárias sejam reduzidas a ponto de conseguir, com esta medida, reduzir os custos de bilhetes interilhas.
1: Apesar dos avanços no setor da saúde, persistem desigualdades entre as ilhas. Que soluções defende o seu partido para garantir um acesso equitativo?
0: Para além de alguns avanços na saúde ao longo dos 50 anos, mas nós deparamos com desafios importantes no setor da saúde, que têm a ver com acesso à saúde, falta de especialistas nos hospitais, principalmente nos hospitais públicos, e a população ainda enfrenta grandes filas de espera para consultas de especialidade e também para exames de diagnóstico. A UCID propõe o seguinte: o nosso Sistema Nacional de Saúde tem de criar as condições, o próprio governo, para que cerca de 30 a 40% dos médicos que trabalham nos hospitais públicos, trabalhem no regime de exclusividade de forma a humanizar e criar as condições para um melhor atendimento e a própria diminuição da fila de espera para consulta de especialidades e outras consultas. Para além desta medida, nós estamos também a dizer que o país precisa investir na formação e na capacitação de especialistas de todas as áreas, que a população tenha a possibilidade de encontrar tanto resposta adequada quando procura hospitais para os cuidados de saúde.
1: Para não terem que recorrer ao estrangeiro?
0: Este investimento forte na especialidade nos hospitais em Cabo Verde também significaria uma redução dos custos da evacuação.
1: A regionalização é um tema recorrente em Cabo Verde. Que modelo defende a UCID para descentralizar o poder em Cabo Verde?
0: Nós temos ilhas e municípios com grandes potenciais de desenvolvimento. O governo tem feito algum esforço no sentido de levar a aprovar algumas medidas legislativas, mas estas medidas legislativas foram aprovadas no sentido de uma desconcentração administrativa. E esta desconcentração administrativa não tem servido o país. Nós precisamos ter no país uma descentralização verdadeira que permita a afetação de recursos, permita a afetação de competências e permita que as ilhas tenham autonomia para desenvolverem todas as suas potencialidades locais e assim contribuírem para uma melhor qualidade de vida das populações que vivem nas ilhas. A melhor forma de descentralização é a regionalização.
1: Mas essa regionalização não irá comportar mais despesas para o Estado?
0: A regionalização que nós defendemos deve ser enquadrada num contexto de uma reforma profunda do Estado, de forma que nós possamos reduzir os custos da máquina de Estado, reduzir os elencos governamentais, os deputados ao Parlamento, vários institutos públicos, institutos e direções nacionais, e criar as condições para a redução dos custos da máquina do Estado e implementar então esta reforma do Estado, que desembocará numa melhor dinâmica de desenvolvimento para as regiões, para as ilhas e municípios.
1: Numa altura de maior pressão migratória global, que políticas propõe o partido para apoiar a diáspora cabo-verdiana?
0: Nós entendemos que a diáspora cabo-verdiana tem um grande contributo a dar no desenvolvimento socioeconómico e político em Cabo Verde. Mas veja que a própria Constituição da República, que é aprovada desde 1992, que diz que o Parlamento cabo-verdiano tem de ter até 72 deputados. Neste momento nós temos mais de 1 milhão de cabo-verdianos que vivem na diáspora e, entretanto, são representados no Parlamento somente com 6 deputados. E nós temos menos de 500 mil residentes em Cabo Verde e são representados por 66 deputados. Há aqui uma desproporcionalidade exacerbada que deve ser corrigida através da revisão da Constituição, permitindo à nossa diáspora uma maior participação, uma maior representação a nível do Parlamento e, sobretudo, uma melhor participação no processo de desenvolvimento económico, social e político de Cabo Verde.
1: Cabo Verde é um país vulnerável às alterações climáticas. Como se pode combater este flagelo?
0: Queremos que o país invista fortemente em energias renováveis, energias limpas, e queremos também que o país, a partir deste ano, comece a criar as condições que possam fortalecer o país face às alterações climáticas. Nós entendemos que o país deve agir na prevenção e combater essas alterações climáticas.
1: Perante os conflitos internacionais, como a guerra no Médio Oriente, que posicionamento deve assumir Cabo Verde? Em termos de política internacional?
0: Cabo Verde deve ter um posicionamento neste aspecto de não alinhamento e de aconselhamento para evitar, juntamente dessas nações, os conflitos, para que também nós possamos ter as condições de ter uma diplomacia económica que sirva também Cabo Verde e tudo no seu processo de desenvolvimento.
1: Num contexto global de pressão sobre a democracia, quais são os principais desafios para Cabo Verde e como enfrentá-los?
0: Trabalhar no processo de consolidação desta democracia. Nós sabemos que a democracia não é um dado adquirido, é algo que se trabalha todos os dias. Neste momento, em Cabo Verde, ainda nós temos alguns males que afetam a nossa democracia, nomeadamente represália, revanchismo, medo, vingança política, ainda existem na nossa democracia. Nós entendemos que, pelo facto de termos ainda um poder de maiores absolutos ao longo dos 50 anos, estamos a pedir todos os dias que os cidadãos cabo-verdianos participem o máximo na democracia, porque a democracia significa participação cidadã, para que efetivamente os cidadãos possam escolher de forma clara e inequívoca os seus representantes para o Parlamento e, com isso, esses representantes darem seguimento ao processo de consolidação democrática de uma forma natural.
1: O líder da UCID, João Santos Luís, o partido que concorre nas eleições legislativas de 17 de maio em Cabo Verde.
2: Tempo agora para o Magazine Ciência de Cristiana Soares.
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4: Fernando Armando Cavel é, aos 25 anos, o primeiro moçambicano com o título de astronauta análogo. O objetivo deste jovem moçambicano é chegar à Agência Espacial Norte-Americana, a NASA. Precisamente neste Magazine Ciência tenho comigo em linha Fernando Armando Cavel, que começa por nos explicar o significado deste título.
5: O título surge por meio de um concurso que participei por via do LinkedIn. Houve um concurso em que precisavam de pessoas interessadas em fazer este treinamento e eu coloquei lá as minhas motivações, os meus projetos relacionados a esta área que já vinha por acaso fazendo anteriormente, as minhas pesquisas, e através deste concurso fui aceite. Mas antes disso também já vinha trabalhando com outras coisas aqui em Moçambique, como um astrônomo amador em atividades de observação astronómica, em um grupo que é em Moçambique chamado Detetives do Cosmos, porque já tenho esse interesse desde 2019 na área de astronomia. Consegui escalar este gosto da astronomia ligando à arquitetura também.
4: O título de astronauta análogo quer dizer que é alguém que faz na Terra ou simula na Terra missões espaciais. De onde é que veio este interesse pelas exploração espacial e como é que surge esta ligação entre a astronomia e a arquitetura?
5: O meu professor, quando teve aulas de física no início de 2019, ele sempre ia falando dessa relação, que existia uma relação entre a arquitetura e a astronomia. Como já tinha interesse também em astronomia, acabei querendo provar como é que isso poderia se relacionar. Então fui estudando desde 2019 até exatamente o meu término do curso, em que eu propus exatamente essa ligação dessas duas componentes e propus a criação de um planetário observatório astronômico. Então foi aí onde eu observei que sim, havia uma ligação. E daí quis tentar fazer alguma especialização ligada a isso e descobri que existe uma coisa chamada arquitetura espacial. Portanto, no mundo afora já existe essa ligação das áreas astronômicas, ciências espaciais, ligado à arquitetura, que é a arquitetura espacial.
4: Não foi um caminho fácil. Há desafios, uma série de desafios que teve que enfrentar ao longo deste caminho até se tornar atualmente astronauta anólogo. Que desafios foram esses?
5: Um dos desafios principais são a parte financeira, porque eu venho de uma família de baixa renda, portanto, para conseguir criar essa possibilidade de logística, de sair daqui para a Índia, houve essa dificuldade. Mas no meio disto, que em Moçambique, como não temos infraestrutura ligada a essa área, há, de certa forma, uma certa negação por parte de algumas instituições em disponibilizar informações. Por exemplo, quando quis fazer o meu trabalho, foi difícil encontrar informações, que tive que sair daqui de Moçambique para a África do Sul para encontrar essas informações. Então, há dificuldades financeiras, dificuldades de um apoio cá em Moçambique para pessoas que querem realmente seguir essas áreas, que é uma área nova. Então, a maior parte dos apoios que eu tive foram internacionais, de amigos que estão em Portugal, Suíça e a própria Índia.
4: E como é que foi essa experiência de participar na missão anóloga na Índia? Que aprendizagens é que trouxe na bagagem?
5: Bom, a experiência, para além de tudo isto, acho que é gratificante para mim como uma vitória pessoal, porque me põe como um dos pioneiros desta área aqui em Moçambique. Mas trago também algo que eu poderia até contar sempre para o jovem, que é sempre um acreditar que tudo isto é possível. A origem não determina o final das nossas capacidades. E também trago algo que eu aprendi, que é poder ser um multidisciplinar, porque dentro da missão tive a oportunidade de trabalhar em várias áreas que não são do meu interesse, mas porque eu estava com outros colegas de outras áreas, pude aprender áreas como engenharia espacial, geologia, biotecnologia. Então, criei uma componente de quase cientista, aprender os processos de pesquisa, desde a pesquisa, testes, experimentos, até prototipar coisas. Portanto, eram coisas que eu não tinha o conhecimento e dentro desta missão consegui aprender isto. Aprendi a lidar também com as minhas próprias emoções dentro de um contexto de isolamento, dentro de um contexto de ter que usar recursos de forma controlada, de forma medida. Portanto, era uma componente física de aprender a lidar com o lado físico e o lado psicológico e o lado técnico científico.
4: Fernando, e a nível da língua, algum problema na comunicação? Imagino que a língua de trabalho seja o inglês.
5: Exatamente, a língua de trabalho era o inglês. Por acaso, encontrou-me num período em que o meu inglês estava ligeiramente melhor, mas houve ali uma dificuldade.
4: O que é que acha que é preciso mudar em Moçambique para que outros jovens possam seguir as suas pegadas e que estejam interessados em áreas como a exploração espacial?
5: Eu acho que, acima de tudo, é preciso haver uma abertura para colaborações internacionais, porque a área espacial é estritamente quase que impossível funcionar sem colaborações. Portanto, a colaboração é a chave para o desenvolvimento. É também haver sempre possibilidades ou fundações de apoio a jovens que tenham esse interesse de querer integrar, entrarem por esta via da educação e aprender fora. E também haver sempre possibilidade de receber esses jovens dentro das várias instituições, como Ministérios de Tecnologia, que são uma chave para se impulsionar a esses jovens. Eu acho que algumas instituições, como a Escola Nacional de Aeronáutica, também devia criar certas iniciativas, ainda que eles não tenham possibilidades, mas pequenas iniciativas que abrissem o olhar dos jovens, da juventude, que é possível criarmos, se calhar, um programa espacial aqui em Moçambique e criar um bichinho para esses jovens querer ir atrás desses cursos. Porque alguns jovens limitam-se porque nós não temos aqui em Moçambique. Então, eles acham que nós não podemos procurar fora. Podemos procurar fora, mas depois de achar fora, nacionalmente, é preciso haver uma abertura para ouvir esses jovens. Porque eu sinto que, por exemplo, no meu lado, ninguém das instituições nacionais procurou-me para ouvir de perto o que foi isto, como é que foi, como é que poderiam usar disto para tentar criar iniciativas cá em Moçambique. Mas eu não deixo de parar, estou agora também a criar as minhas próprias iniciativas.
4: Entre elas uma startup, não é?
5: A startup chama-se Loon Mars Space Lab, que é basicamente um encontro de jovens com interesse na área de indústria de exploração espacial, em que pretendemos olhar primeiro para os problemas locais nossos, nacionais, e ver se conseguimos arranjar soluções usando tecnologias espaciais, portanto com um dual use, ou tecnologias que podem funcionar para resolver problemas terrestres.
4: O dual use é o uso duplo, digamos assim, da mesma tecnologia.
5: Exatamente, tanto militar, científico, social, portanto é pegar alguns problemas como as cheias, por exemplo, criar uma tecnologia que pudesse monitorar os desastres naturais, monitorar e ajudar a resolver alguns problemas como este, mas também como a parte da defesa militar também. Já temos alguns projetos, algumas colaborações internacionais, já estamos num caminho que pode futuramente trazer bons resultados.
4: O seu sonho é chegar mais longe, é chegar onde?
5: Acima de tudo, o meu sonho primário é tornar-me o primeiro arquiteto espacial e poder colaborar com instituições como a NASA, SpaceX, como um técnico de arquitetura espacial. Mas também um dos meus maiores sonhos é ver Moçambique a construir uma agência espacial e também um programa espacial nacional em que eu pudesse também fazer parte desta colaboração como técnico. Neste momento, fui admitido para fazer um mestrado na Espanha. Estou no processo ainda de dar ingressão de fundos para poder fazer a minha matrícula no mestrado de arquitetura avançada e fabricação digital.
4: E o que é que falta precisamente para esse mestrado? Falta financiamento?
5: Sim. Falta um financiamento para poder me inscrever e também pagar as minhas despesas de estadia lá na Espanha. Já fui a quase todas as embaixadas que nós temos da União Europeia aqui em Moçambique, algumas instituições públicas também. A própria Universidade Eduardo Mondlane já me aproximei lá. Infelizmente todos eles dizem não ter condições para ajudar-me. Já submeti uma carta a pedir audiência com o nosso senhor presidente, Daniel Francisco Chapo. Ainda não tive também resposta, mas estou com fé que vou conseguir. Estou com apoios familiares e alguns amigos. Nas redes sociais temos uma campanha no Instagram, que é o Fernando Armando Cavelo no Instagram, o Facebook e também pelo LinkedIn também. A mesma campanha está a ser publicada por alguns amigos meus indianos e da Suíça também.
4: Era Fernando Armando Cavelo, o primeiro astronauta análogo moçambicano, ele que desenvolve neste momento uma startup com o objetivo de integrar Moçambique no ecossistema global da exploração espacial. Ele também foi o convidado deste Magazine Ciência.

é o ponto final nesta emissão. 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
1: Catarina Falcão.
0: Aqui estão alguns títulos que marcam a atualidade nesta terça-feira. O tráfico de droga em Cabo Verde está na base da maior parte da criminalidade do arquipélago. O acordo de paz entre Estados Unidos e Irão parece cada vez mais longe. No controle técnico desta emissão, acho que destaca o Tito Cortelho. O jornal começa agora.
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0: Em Cabo Verde, o diretor da Polícia Judiciária afirma que o tráfico de droga continua a ser o principal motor da criminalidade no país, alimentando a corrupção, lavagem de capitais e criminalidade urbana. No quadro das celebrações do aniversário da Polícia Judiciária, a instituição pede mais investimento. Odair Santos, o nosso correspondente, tem mais detalhes.
3: A Polícia Judiciária tem intensificado as operações de combate ao tráfico de droga em Cabo Verde, com várias apreensões significativas registradas entre final de 2024 e início de 2026. As ações abrangem tanto o tráfico internacional, focado em estupefacientes de alto risco, como o tráfico interno. E no quadro das celebrações do seu 33º aniversário, a Polícia Judiciária cabo-verdiana promoveu uma conferência internacional dedicada aos desafios atuais de investigação criminal. E o diretor da PJ, Manuel da Lomba, afirmou que o tráfico de droga é rainha de todos os crimes e a Polícia Judiciária precisa de mais meios para investigação.
4: O mundo da criminalidade é um mundo misterioso, que vamos descobrindo todos os dias. Então, por isso, nós precisamos de recursos em termos de equipamentos, em termos de materiais, em termos de mais recursos humanos, ainda que no ano passado fizemos entrar na Polícia Judiciária mais 75 profissionais, mas é um número ainda que nós entendemos que precisamos de mais recursos humanos, precisamos de mais meios, mais recursos para fazer face. Depois, os equipamentos com os quais trabalhamos, que a Polícia Judiciária trabalha, são equipamentos muito caros. E nós devemos investir na investigação.
3: Também o diretor nacional da Polícia Judiciária voltou a insistir na necessidade da PJ ter acesso direto ao sistema de videovigilância instalado nas principais cidades do país. De Cabo Verde para RFI, Odair Santos.
0: Pela primeira vez em 2025, as guerras e a violência no mundo causaram mais deslocações de pessoas no seu próprio país do que as catástrofes naturais, como é o caso do Irão ou da República Democrática do Congo. Os dados do relatório anual do Conselho Norueguês para os Refugiados mostram ainda que Moçambique é o país da África subsaariana que registou o maior número de deslocações devido a catástrofes naturais. Mais informações com Eva Massi.
5: As guerras causaram um aumento de 60% de deslocações internas em 2025. Pela primeira vez, os conflitos levaram mais pessoas a fugir das suas casas do que as catástrofes naturais, como foi o caso no Irão e na República Democrática do Congo. No total, 82,2 milhões de cidadãos foram obrigados a fugir dentro do seu próprio país, sendo este o registro mais elevado sempre depois do ano de 2024. Estas tendências são um sinal de alarme, afirmou a agência France Presse, a diretora do Centro de Monitoramento de Deslocamentos Internos, Tracy Lucas, nomeadamente porque muitos deslocados foram obrigados a fugir repetidamente. Devido a uma instabilidade cada vez maior, o Irão e a República Democrática do Congo responderam por 2/3 de todos os novos deslocamentos internos provocados por guerras, com quase 10 milhões de deslocados cada um. O Sudão, devastado pela guerra civil, registou o maior número de pessoas deslocadas pelo terceiro ano consecutivo, com mais de 9 milhões, seguido pela Colômbia, pela Síria, pelo Iêmen e pelo Afeganistão. Na África subsaariana, Moçambique é o país onde se registra o maior número de deslocados internos devido, desta vez, a catástrofes naturais. Cerca de 670 mil pessoas fugiram das suas casas devido aos ciclones, às secas e aos incêndios florestais.
0: Aos 25 anos, Fernando Armando Cavell tornou-se o primeiro moçambicano a conquistar o título de astronauta análogo, uma distinção que reconhece participantes em missões de simulação espacial realizadas na Terra. Apaixonado pela astronomia desde 2019, o jovem vê nesta conquista um passo importante rumo ao seu maior sonho, colaborar com instituições como a NASA.
6: O título surge por meio de um concurso que participei e através desse concurso fui aceite. Mas antes disso também já vinha trabalhando com outras coisas aqui em Moçambique, como um astrônomo amador em atividades de observação astronómica, em um grupo que é em Moçambique chamado Detetives do Cosmos, porque já tenho esse interesse desde 2019 na área de astronomia. Consegui escalar este gosto da astronomia ligando à arquitetura também.
7: O seu sonho é chegar mais longe, é chegar onde?
6: Acima de tudo, o meu sonho primário é tornar-me o primeiro arquiteto espacial e poder colaborar com instituições como a NASA, SpaceX, como um técnico de arquitetura espacial. Mas também um dos meus maiores sonhos é ver Moçambique a construir uma agência espacial e também um programa espacial nacional em que eu pudesse também fazer parte desta colaboração como técnico. Neste momento, fui admitido para fazer um mestrado na Espanha. Estou no processo ainda de dar ingressão de fundos para poder fazer a minha matrícula no mestrado de Arquitetura Avançada e Fabricação Digital.
0: Ouvimos Fernando Armando Cavelo, primeiro astronauta análogo moçambicano, em entrevista a Cristiana Soares.
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0: Os Guardiões da Revolução do Irão organizaram nesta terça-feira manobras militares em Teherão num contexto de retomada das hostilidades com os Estados Unidos e Israel, indicaram hoje os órgãos estatais iranianos. Ontem à noite, o presidente norte-americano tornou a expressar o seu descontentamento face ao fracasso do diálogo com Teherão e comparou o cessar-fogo em vigor há 5 semanas a um doente em fase terminal. Mais pormenores com Liliana Henriques.
8: Com o objetivo declarado de, citamos, melhorar a preparação para o combate para enfrentar qualquer movimento do inimigo americano sionista, o Irão organizou manobras militares em Teherão. Ainda ontem, Mohammad Bagher Ghalibaf, principal negociador iraniano, avisou que, em caso de retomada das hostilidades, o seu país está pronto para retaliar e dar uma lição. Estas declarações surgem depois de Donald Trump tornar ontem a expressar o seu descontentamento face à contraproposta iraniana em 14 pontos, que exigia, nomeadamente, uma paz abrangendo o Líbano, o fim das sanções e a restituição dos bens congelados no estrangeiro. Um plano bom para ir para o caixote do lixo, disse Trump. Nesta terça-feira, o Irão anunciou ter passado a considerar o Estreito de Hormuz como uma vasta zona operacional mais extensa do que antes da guerra. Também hoje, Teherão disse que os seus parlamentares estavam a ponderar a eventualidade de enriquecer urânio em níveis que permitam a elaboração de armas nucleares caso o conflito retome. Entretanto, noutra frente do conflito, no Líbano, a ofensiva israelita continua. De acordo com as autoridades libanesas, 2 socorristas foram mortos na cidade de Nabati, no sul do país. A mesma fonte avança que só desde 17 de abril, dia do começo oficial da trégua com Israel, 380 pessoas morreram sob tiros israelitas.
0: Um relatório de uma comissão de inquérito israelita divulgado nesta terça-feira acusou Hamas e outros grupos palestinianos de violência sexual sistemática em larga escala nos ataques de 7 de outubro. Também hoje a Amnistia Internacional publicou um comunicado sobre ataques israelitas em Gaza, mais pormenores com Ligianjo.
9: Passados 2 anos de uma investigação independente, a Comissão Civil concluiu que a violência sexual e baseada no género foi sistemática, em grande escala e constitutiva dos ataques de 7 de outubro. É o que indica uma comissão israelita criada especificamente para investigar os atos do grupo Hamas. O relatório de 300 páginas baseia-se em factos, testemunhos de sobreviventes, refere que em vários locais e em diferentes fases do ataque, incluindo durante o sequestro, a transferência e o cativeiro dos reféns, o Hamas e aliados recorreram a táticas de violência sexual e tortura contra as vítimas, o que leva a comissão a considerar que se trata de crimes de guerra, crimes contra a humanidade e atos de genocídio à luz do direito internacional. Também esta terça-feira, a Amnistia Internacional publicou um comunicado em que refere que em Gaza as forças militares israelitas destruíram pelo menos 13 edifícios com milhares de pessoas, muitas delas deslocadas, lançando múltiplas bombas sobre cada um após obrigar os residentes a sair quase sem aviso prévio.
0: O jornalista francês Christophe Glaze, detido há 1 ano na Argélia, recebeu ontem a primeira visita de um diplomata francês desde a sua detenção. A informação foi avançada hoje pelos Repórteres Sem Fronteiras. Mais detalhes com Cristiana Soares.
10: A visita foi conduzida por Bruno Clerc, cônsul de França em Argel, e Christophe Glaze está de boa saúde e moralizado, segundo o Thibaut Bretin, diretor-geral da Repórteres Sem Fronteiras. A visita tinha sido acordada durante um encontro este sábado em Argel entre o presidente argelino Abdelmadjid Tebboune e a ministra francesa delegada das Forças Armadas Alice Ruffaut. A mãe do jornalista Sylvie Godard congratulou-se com a perspectiva de uma primeira visita consular e pressupõe um novo avanço nas relações franco-argelinas e no processo de Christophe Glaze. Detido no âmbito de uma reportagem que fez em maio de 2024 na Cabília, Christophe Glaze foi condenado pelo pelo Tribunal de Recurso no início de dezembro a 7 anos de prisão por apologia ao terrorismo. A sua família, na semana passada, anunciou que o jornalista teria retirado, em março, o recurso para o Supremo Tribunal, um procedimento destinado a abrir caminho a uma possível graça presidencial.
0: É o ponto final neste jornal. Continua connosco.
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0: Bem-vindos à segunda parte da nossa emissão. Mais à frente teremos o Magazine Ciência. Ficamos agora com o convidado Neide Ribeiro, enviada especial da RFI a Cabo Verde para a cobertura das eleições legislativas.
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11: Cabo Verde realiza eleições legislativas no próximo dia 17 de maio para eleger os 72 deputados da Assembleia Nacional da República. Esta eleição conta com a participação de 5 formações políticas. A RFI está a ouvir os candidatos. Hoje falamos com o líder da UCID, João Santos Luís. O partido concorre em 10 dos 13 círculos eleitorais. João Santos Luís, muito obrigada por ter aceitado o convite da RFI. A UCID afirma que estas eleições podem representar um momento de transformação para o país. Esse objetivo passa por um maior equilíbrio no Parlamento?
12: Essas eleições são umas eleições de extrema importância para o país. Eu sinto que gostaríamos que nós rompêssemos com o passado, criássemos condições para que o país tenha um poder político equilibrado, um Parlamento equilibrado, que possa promover uma governação equilibrada, uma governação de respeito para a população, uma governação mais transparente. Depois dos 50 anos da independência e 25 anos de democracia, nós entendemos que já é tempo de o povo cabo-verdiano ter um sistema político que beneficia o país e beneficia os cidadãos. Neste momento ainda o país está em volta de mais de 100 mil cidadãos na situação de pobreza absoluta. Continuamos a importar mais de 90% do nosso consumo, apesar dos dados macroeconómicos mostrarem-se razoáveis, mas na prática temos muitos contrastes. Em termos de taxa de desemprego, temos uma taxa de desemprego neste momento que é baixa, mas que contrasta claramente com a saída desenfreada de jovens à procura de outros horizontes em outros países.
11: A UCID propõe um choque fiscal para dinamizar a economia cabo-verdiana. De que forma será implementado esse projeto?
12: Nós temos uma política fiscal que é inimiga do investimento. Nós propomos ao país que as alfândegas que têm um peso no orçamento de Estado em cerca de 67%, através de um plano plurianual, nós podemos, efetivamente, diminuir o peso das alfândegas na alimentação do Orçamento de Estado e, com isso, criar as condições para que os operadores e agentes económicos tenham os impostos que pagam na importação de mercadorias reduzidos e, consequentemente, os produtos serem colocados no mercado a um preço mais reduzido. Com esta medida, nós entendemos que o Estado pode, a primeira, perder alguma receita, mas pode ganhar esta receita através da criação de novos negócios e expansão dos negócios atuais por parte dos agentes e operadores económicos do país.
11: E também dessa forma diversificar a economia face à dependência do turismo?
12: É também esta preocupação nossa, a diversificação da economia através do investimento forte no setor primário da economia, agricultura, pesca e pecuária. O setor de transformação tem de ter a capacidade de atrair indústrias para o país e certificar com qualidade os produtos que são produzidos no setor primário, mas infelizmente, como não temos um setor primário forte, então não podemos ter um setor de transformação a funcionar.
11: Privilegiando também a economia azul?
12: O país podia estar, por exemplo, a viver somente do setor da pesca e aquacultura, porque não há investimentos na economia azul. E nós, o CID, pretendemos investir fortemente na economia azul através de investimentos estruturantes no setor da pesca, aquacultura e outros setores ligados à economia azul, para que nós possamos alavancar a nossa economia e criar condições para melhor qualidade de vida para o povo cabo-verdiano.
11: O senhor diz que a situação dos transportes em Cabo Verde é caótica. Que propostas apresenta a UCID para melhorar a mobilidade entre as ilhas?
12: Este é outro problema que nós temos. Temos uma política de transporte marítimo, como também aéreo, que já não serve o país. Em termos de política de transporte marítimo, nós temos um contrato assinado em 2019 com a Transinsular, que depois veio a transformar em Cabo Verde Interilhas, que não serve o país, nem quer em termos de regularidade, quer em termos dos navios que se comprometeu a colocar-nos no mercado. A UCID entende que é preciso conceber uma nova política de transporte, neste caso marítimo, que promova uma mobilidade natural, uma mobilidade dinâmica da população, circulação de uma ilha para outra, mas também que promova uma mobilidade dos turistas que nos visitam em Cabo Verde e, para além disso, promover a unificação do mercado que neste momento nós não temos. Relativamente à política de transporte aéreo, ao CID nós temos dito os preços proibitivos em termos de transporte aéreo interilhas. O que é que nós pretendemos fazer? Para reduzir os preços dos bilhetes, pretendemos conceber uma nova política de transporte aéreo interilhas para que os custos operacionais sejam reduzidos e as taxas aeroportuárias sejam reduzidas a ponto de conseguir, com esta medida, reduzir os custos de bilhete interilhas.
11: Apesar dos avanços no setor da saúde, persistem desigualdades entre as ilhas. Que soluções defende o seu partido para garantir um acesso equitativo?
12: Para além de alguns avanços na saúde ao longo dos 50 anos, mas nós deparamos com desafios importantes no setor da saúde, que têm a ver com acesso à saúde, falta de especialistas nos hospitais, principalmente nos hospitais públicos, e a população ainda enfrenta grandes filas de espera para consultas de especialidade e também para exames de diagnóstico. A UCID propõe o seguinte: o nosso Sistema Nacional de Saúde tem de criar as condições, o próprio governo, para que cerca de 30 a 40% dos médicos que trabalham nos hospitais públicos trabalhem no regime de exclusividade, de forma a humanizar e criar as condições para um melhor atendimento e a própria diminuição da fila de espera para consulta de especialidades e outras consultas. Para além desta medida, nós estamos também a dizer que o país precisa investir na formação e na capacitação de especialistas de todas as áreas, que a população tenha a possibilidade de encontrar tanto resposta adequada quando procura hospitais para os cuidados de saúde.
11: Para não terem que recorrer ao estrangeiro?
12: Este investimento forte na especialidade nos hospitais em Cabo Verde também significaria uma redução dos custos de evacuação.
11: A regionalização é um tema recorrente em Cabo Verde. Que modelo defende a UCID para descentralizar o poder em Cabo Verde?
12: Nós temos ilhas e municípios com grandes potenciais de desenvolvimento. O governo tem feito algum esforço no sentido de levar a aprovar algumas medidas legislativas, mas estas medidas legislativas foram aprovadas no sentido de uma desconcentração administrativa. E esta desconcentração administrativa não tem servido o país. Nós precisamos ter no país uma descentralização verdadeira que permita a afetação de recursos, permita a afetação de competências e permita que as ilhas tenham autonomia para desenvolverem todas as suas potencialidades locais e assim contribuírem para uma melhor qualidade de vida das populações que vivem nas ilhas. A melhor forma de descentralização é a regionalização.
11: Mas essa regionalização não irá comportar mais despesas para o Estado?
12: A regionalização que nós defendemos deve ser enquadrada num contexto de uma reforma profunda do Estado, de forma que nós possamos reduzir os custos da máquina de Estado, reduzir os elencos governamentais, os deputados ao Parlamento, vários institutos públicos, institutos e direções nacionais, e criar as condições para a redução dos custos da máquina do Estado e implementar então esta reforma do Estado, que desembocará numa melhor dinâmica de desenvolvimento para as regiões, para as ilhas e municípios.
11: Numa altura de maior pressão migratória global, que políticas propõe o partido para apoiar a diáspora cabo-verdiana?
12: Nós entendemos que a diáspora cabo-verdiana tem um grande contributo a dar no desenvolvimento socioeconómico e político em Cabo Verde. Mas veja que a própria Constituição da República, que é aprovada desde 1992, que diz que o Parlamento cabo-verdiano tem de ter até 72 deputados. Neste momento nós temos mais de 1 milhão de cabo-verdianos que vivem na diáspora e, entretanto, são representados no Parlamento somente com 6 deputados. E nós temos menos de 500 mil residentes em Cabo Verde e são representados por 66 deputados. Há aqui uma desproporcionalidade exacerbada que deve ser corrigida através da revisão da Constituição, permitindo à nossa diáspora uma maior participação, uma maior representação a nível do Parlamento e, sobretudo, uma melhor participação no processo de desenvolvimento económico, social e político de Cabo Verde.
11: Cabo Verde é um país vulnerável às alterações climáticas. Como se pode combater este flagelo?
12: Queremos que o país invista fortemente em energias renováveis, energias limpas, e queremos também que o país, a partir deste ano, comece a criar as condições que possam fortalecer o país face às alterações climáticas. Nós entendemos que o país deve agir na prevenção e combater essas alterações climáticas.
11: Perante os conflitos internacionais, como a guerra no Médio Oriente, que posicionamento deve assumir Cabo Verde, em termos de política internacional?
12: Cabo Verde deve ter um posicionamento neste aspecto de não alinhamento e de aconselhamento para evitar, juntamente dessas nações, os conflitos, para que também nós possamos ter as condições de ter uma diplomacia económica que sirva também Cabo Verde e tudo no seu processo de desenvolvimento.
11: Num contexto global de pressão sobre a democracia, quais são os principais desafios para Cabo Verde e como enfrentá-los?
12: Trabalhar no processo de consolidação desta democracia. Nós sabemos que a democracia não é um dado adquirido, é algo que se trabalha todos os dias. Neste momento em Cabo Verde ainda nós temos alguns males que afetam a nossa democracia, nomeadamente represália, revanchismo, medo, vingança política ainda existem na nossa democracia. Nós entendemos que o facto de termos ainda um poder de maiores absolutos ao longo dos 50 anos, estamos a pedir todos os dias que os cidadãos cabo-verdianos participem o máximo na democracia, porque a democracia significa participação cidadã, para que efetivamente os cidadãos possam escolher de forma clara e inequívoca os seus representantes para o Parlamento e, com isso, esses representantes darem seguimento ao processo de consolidação democrática de uma forma natural.
11: O líder da UCID, João Santos Luís, o partido que concorre nas eleições legislativas de 17 de maio em Cabo Verde.
0: Tempo agora para o Magazine Ciência de Cristiana Soares.
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10: Fernando Armando Cavell é, aos 25 anos, o primeiro moçambicano com o título de astronauta análogo. O objetivo deste jovem moçambicano é chegar à Agência Espacial Norte-Americana, a NASA. Precisamente neste Magazine Ciência tenho comigo em linha Fernando Armando Cavell, que começa por nos explicar o significado deste título.
6: O título surge por meio de um concurso que participei por via do LinkedIn. Houve um concurso em que precisavam de pessoas interessadas em fazer este treinamento e eu coloquei lá as minhas motivações, os meus projetos relacionados a esta área que já vinha por acaso fazendo anteriormente, as minhas pesquisas, e através deste concurso fui aceite. Mas antes disso também já vinha trabalhando com outras coisas que em Moçambique, como um astrônomo amador em atividades de observação astronómica, em um grupo que em Moçambique chamado Detetives do Cosmos, porque já tenho esse interesse desde 2019 na área de astronomia, consegui escalar este gosto pela astronomia ligando à arquitetura também.
10: O título de astronauta análogo quer dizer que é alguém que faz na Terra ou simula na Terra missões espaciais. De onde é que veio este interesse pela exploração espacial e como é que surge esta ligação entre a astronomia e a arquitetura?
6: O meu professor, quando teve aulas de física no início de 2019, ele sempre ia falando dessa relação, que existia uma relação entre arquitetura e astronomia. Como já tinha interesse também em astronomia, acabei querendo provar como é que isso poderia se relacionar. Então fui estudando desde 2019 até exatamente o meu término do curso, em que eu propus exatamente essa ligação dessas duas componentes e propus a criação de um planetário observatório astronômico. Então foi aí onde eu observei que sim, havia uma ligação. E daí quis tentar fazer alguma especialização ligada a isso e descobri que existe uma coisa chamada arquitetura espacial. Portanto, no mundo afora já existe essa ligação das áreas astronômicas, ciências espaciais, ligado à arquitetura, que é a arquitetura espacial.
10: Não foi um caminho fácil. Há desafios, uma série de desafios que teve que enfrentar ao longo deste caminho até se tornar atualmente astronauta anólogo. Que desafios foram esses?
6: Um dos desafios principais são a parte financeira, porque eu venho de uma família de baixa renda e, portanto, para conseguir criar essa possibilidade de logística, de sair daqui para a Índia, houve essa dificuldade. Mas no meio disto, que em Moçambique, como não temos infraestrutura ligada a essa área, há de certa forma uma certa negação por parte de algumas instituições em disponibilizar informações. Por exemplo, quando quis fazer o meu trabalho, foi difícil encontrar informações, que tive que sair daqui de Moçambique para a África do Sul para encontrar essas informações. Então há dificuldades financeiras, dificuldades de um apoio cá em Moçambique para pessoas que querem realmente seguir essas áreas, que é uma área nova. Então a maior parte dos apoios que eu tive foram internacionais, de amigos que estão em Portugal, Suíça e a própria Índia.
10: E como é que foi essa experiência de participar na missão anóloga na Índia? Que aprendizagens é que trouxe na bagagem?
6: Bom, a experiência, para além de tudo isto, acho que é gratificante para mim como uma vitória pessoal, porque me põe como um dos pioneiros desta área aqui em Moçambique. Mas trago também algo que eu poderia até contar sempre para o jovem, que é sempre um acreditar que tudo isto é possível. A origem não determina o final das nossas capacidades. E também trago algo que eu aprendi, que é poder ser multidisciplinar, porque dentro da missão tive a oportunidade de trabalhar em várias áreas que não são do meu interesse, mas porque estava com outros colegas de outras áreas, pude aprender áreas como engenharia aeroespacial, geologia, biotecnologia. Então, criei uma componente de quase cientista, aprender os processos de pesquisa, desde a pesquisa, testes, experimentos, até prototipar coisas. Portanto, eram coisas que eu não tinha o conhecimento e dentro desta missão consegui aprender isto. Aprendi a lidar também com as minhas próprias emoções dentro de um contexto de isolamento, dentro de um contexto de ter que usar recursos de forma controlada, de forma medida. Portanto, era uma componente física de aprender a lidar com o lado físico e o lado psicológico e o lado técnico científico.
7: Fernando, e a nível da língua, há algum problema na comunicação? Imagino que a língua de trabalho seja o inglês.
6: Exatamente, a língua de trabalho era o inglês. Por acaso, encontrou-me num período em que o meu inglês estava ligeiramente melhor, mas houve ali uma dificuldade.
7: O que é que acha que é preciso mudar em Moçambique para que outros jovens possam seguir as suas pegadas e que estejam interessados em áreas como a exploração espacial?
6: Eu acho que, acima de tudo, é preciso haver uma abertura para colaborações internacionais, porque a área espacial é estritamente quase que impossível funcionar sem colaborações. Portanto, a colaboração é a chave para o desenvolvimento. É também haver sempre possibilidades ou fundações de apoio a jovens que tenham esse interesse de querer integrar, entrarem por esta via da educação e aprender fora. E também haver sempre a possibilidade de receber esses jovens dentro das várias instituições, como o Ministério de Tecnologias, que são uma chave para se impulsionar a esses jovens. Eu acho que algumas instituições, como a Escola Nacional de Aeronáutica, também devia criar certas iniciativas, ainda que eles não tenham possibilidades, mas pequenas iniciativas que abrissem o olhar dos jovens, da juventude, que é possível criarmos, se calhar, um programa espacial aqui em Moçambique e criar um bichinho para esses jovens querer ir atrás desses cursos. Porque alguns jovens limitam-se porque nós não temos aqui em Moçambique. Então, eles acham que nós não podemos procurar fora. Podemos procurar fora, mas depois de achar fora, nacionalmente, é preciso haver uma abertura para ouvir esses jovens. Porque eu sinto que, por exemplo, no meu lado, ninguém das instituições nacionais procurou-me para ouvir de perto o que foi isto, como é que foi, como é que poderiam usar disto para tentar criar iniciativas cá em Moçambique. Mas eu não deixo de parar, estou agora também a criar as minhas próprias iniciativas.
7: Entre elas uma startup, não é?
6: A startup chama-se Loon Mars Space Lab, que é basicamente um encontro de jovens com interesse na área de indústria de exploração espacial, em que pretendemos olhar primeiro para os problemas locais nossos, nacionais, e ver se conseguimos arranjar soluções usando tecnologias espaciais, portanto com um dual use, ou tecnologias que podem funcionar para resolver problemas terrestres.
7: O dual use é o uso duplo, digamos assim, da mesma tecnologia.
6: Exatamente, tanto militar, científico, social, portanto é pegar alguns problemas como as cheias, por exemplo, criar uma tecnologia que pudesse monitorar os desastres naturais, monitorar e ajudar a resolver alguns problemas como este, mas também como a parte da defesa militar também. Já temos alguns projetos, algumas colaborações internacionais, já estamos num caminho que pode futuramente trazer bons resultados.
7: O seu sonho é chegar mais longe? É chegar onde?
6: Acima de tudo, o meu sonho primário é tornar-me o primeiro arquiteto espacial e poder colaborar com instituições como a NASA, SpaceX, como um técnico de arquitetura espacial. Mas também um dos meus maiores sonhos é ver Moçambique a construir uma agência espacial e também um programa espacial nacional em que eu pudesse também fazer parte desta colaboração como técnico. Neste momento, fui admitido para fazer um mestrado na Espanha. Estou no processo ainda de dar ingressão de fundos para poder fazer a minha matrícula no mestrado de arquitetura avançada e fabricação digital.
7: E o que é que falta precisamente para esse mestrado? Falta financiamento?
6: Sim. Falta um financiamento para poder me inscrever e também pagar as minhas despesas de estadia lá na Espanha. Já fui às quase todas as embaixadas que nós temos da União Europeia aqui em Moçambique, algumas instituições públicas também. A própria Universidade Eduardo Mondlane, já me aproximei lá. Infelizmente, todos eles dizem não ter condições para ajudar-me. Já submeti uma carta a pedir audiência com o nosso senhor presidente, Daniel Francisco Chapo. Ainda não tive também resposta, mas estou com fé que vou conseguir. Estou com apoios familiares e alguns amigos. Nas redes sociais temos uma campanha no Instagram, que é o Fernando Armando Cavelo no Instagram, o Facebook e também pelo LinkedIn também. A mesma campanha está a ser publicada por alguns amigos meus indianos e da Suíça também.
7: Era Fernando Armando Cavelo, o primeiro astronauta análogo moçambicano, ele que desenvolve neste momento uma startup com o objetivo de integrar Moçambique no ecossistema global da exploração espacial. Ele também foi o convidado deste Magazine Ciência.

É o ponto final nesta emissão. 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
1: Catarina Falcão.
0: Aqui estão alguns títulos que marcam a atualidade nesta terça-feira. O tráfico de droga em Cabo Verde está na base da maior parte da criminalidade do arquipélago. O acordo de paz entre Estados Unidos e Irão parece cada vez mais longe. No controle técnico desta emissão, acho que destaca o Tito Cortelho. O jornal começa agora.
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0: Em Cabo Verde, o diretor da Polícia Judiciária afirma que o tráfico de droga continua a ser o principal motor da criminalidade no país, alimentando a corrupção, lavagem de capitais e criminalidade urbana. No quadro das celebrações do aniversário da Polícia Judiciária, a instituição pede mais investimento. Odair Santos, o nosso correspondente, tem mais detalhes.
3: A Polícia Judiciária tem intensificado as operações de combate ao tráfico de droga em Cabo Verde, com várias apreensões significativas registradas entre a final de 2024 e início de 2026. As ações abrangem tanto o tráfico internacional, focado em estupefacientes de alto risco, como o tráfico interno. E no quadro das celebrações do seu 33º aniversário, a Polícia Judiciária cabo-verdiana promoveu uma conferência internacional dedicada aos desafios atuais de investigação criminal. E o diretor da PJ, Manuel da Lomba, afirmou que o tráfico de droga é rainha de todos os crimes e a Polícia Judiciária precisa de mais meios para investigação.
4: O mundo da criminalidade é um mundo misterioso, que vamos descobrindo todos os dias. Então, por isso, nós precisamos de recursos em termos de equipamentos, em termos de materiais, em termos de mais recursos humanos, ainda que no ano passado fizemos entrar na Polícia Judiciária mais 75 profissionais, mas é um número ainda que nós entendemos que precisamos de mais recursos humanos, precisamos de mais meios, mais recursos para fazer face. Depois, os equipamentos com os quais trabalhamos, que a Polícia Judiciária trabalha, são equipamentos muito caros. E nós devemos investir na investigação.
3: Também o diretor nacional da Polícia Judiciária voltou a insistir na necessidade da PJ ter acesso direto ao sistema de videovigilância instalado nas principais cidades do país. De Cabo Verde para RFI, Odair Santos.
0: Pela primeira vez em 2025, as guerras e a violência no mundo causaram mais deslocações de pessoas no seu próprio país do que as catástrofes naturais, como é o caso do Irão ou da República Democrática do Congo. Os dados do relatório anual do Conselho Norueguês para os Refugiados mostram ainda que Moçambique é o país da África subsaariana que registou o maior número de deslocações devido a catástrofes naturais. Mais informações com Eva Massi.
5: As guerras causaram um aumento de 60% de deslocações internas em 2025. Pela primeira vez, os conflitos levaram mais pessoas a fugir das suas casas do que as catástrofes naturais, como foi o caso no Irão e na República Democrática do Congo. No total, 82,2 milhões de cidadãos foram obrigados a fugir dentro do seu próprio país, sendo este o registro mais elevado sempre depois do ano de 2024. Estas tendências são um sinal de alarme, afirmou a agência France Presse, a diretora do Centro de Monitoramento de Deslocamentos Internos, Tracy Lucas, nomeadamente porque muitos deslocados foram obrigados a fugir repetidamente. Devido a uma instabilidade cada vez maior, o Irão e a República Democrática do Congo responderam por 2/3 de todos os novos deslocamentos internos provocados por guerras, com quase 10 milhões de deslocados cada um. O Sudão, devastado pela guerra civil, registou o maior número de pessoas deslocadas pelo terceiro ano consecutivo, com mais de 9 milhões, seguido pela Colômbia, pela Síria, pelo Iêmen e pelo Afeganistão. Na África subsaariana, Moçambique é o país onde se registra o maior número de deslocados internos devido, desta vez, a catástrofes naturais. Cerca de 670 mil pessoas fugiram das suas casas devido aos ciclones, às secas e aos incêndios florestais.
0: Aos 25 anos, Fernando Armando Cavell tornou-se o primeiro moçambicano a conquistar o título de astronauta análogo, uma distinção que reconhece participantes em missões de simulação espacial realizadas na Terra. Apaixonado pela astronomia desde 2019, o jovem vê nesta conquista um passo importante rumo ao seu maior sonho, colaborar com instituições como a NASA.
6: O título surge por meio de um concurso que participei e através deste concurso fui aceito. Mas antes disso também já vinha trabalhando com outras coisas aqui em Moçambique, como um astrônomo amador em atividades de observação astronómica, em um grupo que é em Moçambique chamado Detetives do Cosmos, porque já tenho esse interesse desde 2019 na área de astronomia. Consegui escalar este gosto da astronomia ligando à arquitetura também.
7: O seu sonho é chegar mais longe, é chegar onde?
6: Acima de tudo, o meu sonho primário é tornar-me o primeiro arquiteto espacial e poder colaborar com instituições como a NASA, SpaceX, como um técnico de arquitetura espacial. Mas também um dos meus maiores sonhos é ver Moçambique a construir uma agência espacial e também um programa espacial nacional em que eu pudesse também fazer parte desta colaboração como técnico. Neste momento, fui admitido para fazer um mestrado na Espanha. Estou no processo ainda de dar ingressão de fundos para poder fazer a minha matrícula no mestrado de Arquitetura Avançada e Fabricação Digital.
0: Ouvimos Fernando Armando Cavelo, primeiro astronauta análogo moçambicano, em entrevista à Cristiana Soares.
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0: Os Guardiões da Revolução do Irão organizaram nesta terça-feira manobras militares em Teherão num contexto de retomada das hostilidades com os Estados Unidos e Israel, indicaram hoje os órgãos estatais iranianos. Ontem à noite, o presidente norte-americano tornou a expressar o seu descontentamento face ao fracasso do diálogo com Teherão e comparou o cessar-fogo em vigor há 5 semanas a um doente em fase terminal. Mais pormenores com Liliana Henriques.
8: Com o objetivo declarado de, citamos, melhorar a preparação para o combate para enfrentar qualquer movimento do inimigo americano sionista,

0: simulação espacial realizadas na Terra. Apaixonado pela astronomia desde 2019, o jovem vê nesta conquista um passo importante rumo ao seu maior sonho, colaborar com instituições como a NASA.
1: O título surge por meio de um concurso que participei e através desse concurso fui aceito. Mas antes disso também já vinha trabalhando com outras coisas aqui em Moçambique, como um astrônomo amador em atividades de observação astronómica, em um grupo que é em Moçambique chamado Detetives do Cosmos, porque já tenho esse interesse desde 2019 na área de astronomia. Consegui escalar este gosto da astronomia ligando à arquitetura também.
2: O seu sonho é chegar mais longe, é chegar onde?
1: Acima de tudo, o meu sonho primário é tornar-me o primeiro arquiteto espacial e poder colaborar com instituições como a NASA, SpaceX, como um técnico de arquitetura espacial. Mas também um dos meus maiores sonhos é ver Moçambique a construir uma agência espacial e também um programa espacial nacional em que eu pudesse também fazer parte desta colaboração como técnico. Neste momento, fui admitido para fazer um mestrado na Espanha. Estou no processo ainda de dar ingressão de fundos para poder fazer a minha matrícula no mestrado de Arquitetura Avançada e Fabricação Digital.
0: Ouvimos Fernando Armando Cavelo, primeiro astronauta análogo moçambicano, em entrevista à Cristiana Soares.
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0: Os Guardiões da Revolução do Irão organizaram nesta terça-feira manobras militares em Teherão num contexto de retomada das hostilidades com os Estados Unidos e Israel, indicaram hoje os órgãos estatais iranianos. Ontem à noite, o presidente norte-americano tornou a expressar o seu descontentamento face ao fracasso do diálogo com Teherão e comparou o cessar-fogo em vigor há 5 semanas a um doente em fase terminal. Mais pormenores com Liliana Henriques.
2: Com o objetivo declarado de, citamos, melhorar a preparação para o combate para enfrentar qualquer movimento do inimigo americano sionista, o Irã organizou manobras militares em Teherão. Ainda ontem, Mohammad Bagher Ghalibaf, principal negociador iraniano, avisou que, em caso de retomada das hostilidades, o seu país está pronto para retaliar e dar uma lição. Estas declarações surgem depois de Donald Trump tornar ontem a expressar o seu descontentamento face à contraproposta iraniana em 14 pontos, que exigia, nomeadamente, uma paz abrangendo o Líbano, o fim das sanções e a restituição dos bens congelados no estrangeiro. Um plano bom para ir para o caixote do lixo, disse Trump. Nesta terça-feira, o Irão anunciou ter passado a considerar o Estreito de Hormuz como uma vasta zona operacional mais extensa do que antes da guerra. Também hoje, Teherão disse que os seus parlamentares estavam a ponderar a eventualidade de enriquecer urânio em níveis que permitam a elaboração de armas nucleares caso o conflito retome. Entretanto, noutra frente do conflito, no Líbano, a ofensiva israelita continua. De acordo com as autoridades libanesas, 2 socorristas foram mortos na cidade de Nabati, no sul do país. A mesma fonte avança que só desde 17 de abril, dia do começo oficial da trégua com Israel, 380 pessoas morreram sob tiros israelitas.
0: Um relatório de uma comissão de inquérito israelita divulgado nesta terça-feira acusou Hamas e outros grupos palestinianos de violência sexual sistemática em larga escala nos ataques de 7 de outubro. Também hoje a Amnistia Internacional publicou um comunicado sobre ataques israelitas em Gaza, mais pormenores com Ligianjo.
4: Passados 2 anos de uma investigação independente, a Comissão Civil concluiu que a violência sexual e baseada no género foi sistemática, em grande escala e constitutiva dos ataques de 7 de outubro. É o que indica uma comissão israelita criada especificamente para investigar os atos do grupo Hamas. O relatório de 300 páginas baseia-se em factos, testemunhos de sobreviventes, refere que em vários locais e em diferentes fases do ataque, incluindo durante o sequestro, a transferência e o cativeiro dos reféns, o Hamas e aliados recorreram a táticas de violência sexual e tortura contra as vítimas, o que leva a Comissão a considerar que se trata de crimes de guerra, crimes contra a humanidade e atos de genocídio à luz do direito internacional. Também esta terça-feira, a Amnistia Internacional publicou um comunicado em que refere que em Gaza as forças militares israelitas destruíram pelo menos 13 edifícios com milhares de pessoas, muitas delas deslocadas, lançando múltiplas bombas sobre cada um após obrigar os residentes a sair quase sem aviso prévio.
0: O jornalista francês Christophe Glaze, detido há 1 ano na Argélia, recebeu ontem a primeira visita de um diplomata francês desde a sua detenção. A informação foi avançada hoje pelos repórteres sem fronteiras. Mais detalhes com Cristiana Soares.
5: A visita foi conduzida por Bruno Clerc, cônsul de França em Argel, e Christophe Glaze está de boa saúde e moralizado, segundo Thibault Bretin, diretor-geral da Repórteres sem Fronteiras. A visita tinha sido acordada durante um encontro este sábado em Argel entre o presidente argelino Abdelmadjid Tebboune

0: A ministra francesa delegada das Forças Armadas, Alice Ruffaut. A mãe do jornalista Sylvie Goddard congratulou-se com a perspectiva de uma primeira visita consular e pressupõe um novo avanço nas relações franco-argelinas e no processo de Christophe Glaize. Detido no âmbito de uma reportagem que fez em maio de 2024 na Cabília, Christophe Glaize foi condenado pelo Tribunal de Recurso no início de dezembro a 7 anos de prisão por apologia ao terrorismo. A sua família, na semana passada, anunciou que o jornalista teria retirado, em março, o recurso para o Supremo Tribunal, um procedimento destinado a abrir caminho a uma possível graça presidencial.
1: É o ponto final neste jornal. Continua connosco.
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1: Bem-vindos à segunda parte da nossa emissão. Mais à frente teremos o Magazine Ciência. Ficamos agora com o convidado Neide Ribeiro, enviada especial da RFI a Cabo Verde para a cobertura das eleições legislativas.
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3: Cabo Verde realiza eleições legislativas no próximo dia 17 de maio para eleger os 72 deputados da Assembleia Nacional da República. Esta eleição conta com a participação de 5 formações políticas. A RFI está a ouvir os candidatos. Hoje falamos com o líder da UCID, João Santos Luís. O partido concorre em 10 dos 13 círculos eleitorais. João Santos Luís, muito obrigada por ter aceitado o convite da RFI. A UCID afirma que estas eleições podem representar um momento de transformação para o país. Esse objetivo passa por um maior equilíbrio no Parlamento?
4: Essas eleições são umas eleições de extrema importância para o país. Eu sinto que gostaríamos que nós rompêssemos com o passado, criássemos condições para que o país tenha um poder político equilibrado, um Parlamento equilibrado, que possa promover uma governação equilibrada, uma governação de respeito para a população, uma governação mais transparente. Depois dos 50 anos da independência e 25 anos de democracia, nós entendemos que já é tempo de o povo cabo-verdiano ter um sistema político que beneficia o país e beneficia os cidadãos. Neste momento ainda o país está em volta de mais de 100 mil cidadãos na situação de pobreza absoluta. Continuamos a importar mais de 90% do nosso consumo, apesar dos dados macroeconómicos mostrarem-se razoáveis, mas na prática temos muitos contrastes. Em termos de taxa de desemprego, temos uma taxa de desemprego neste momento que é baixa, mas que contrasta claramente com a saída desenfreada de jovens à procura de outros horizontes em outros países.
3: A UCID propõe um choque fiscal para dinamizar a economia cabo-verdiana. De que forma será implementado esse projeto?
4: Nós temos uma política fiscal que é inimiga do investimento. Nós propomos ao país que as alfândegas que têm um peso no orçamento de Estado em cerca de 67%, através de um plano plurianual, nós podemos, efetivamente, diminuir o peso das alfândegas na alimentação do Orçamento de Estado e, com isso, criar as condições para que os operadores e agentes económicos tenham os impostos que pagam na importação de mercadorias reduzidos e, consequentemente, os produtos serem colocados no mercado a um preço mais reduzido. Com esta medida, nós entendemos que o Estado pode, à primeira, perder alguma receita, mas pode ganhar esta receita através da criação de novos negócios e expansão dos negócios atuais por parte dos agentes e operadores económicos do país.
3: E também veja dessa forma diversificar a economia face à dependência do turismo?
4: É também esta preocupação nossa, a diversificação da economia através do investimento forte no setor primário da economia, agricultura, pesca e pecuária. O setor de transformação tem de ter a capacidade de atrair indústrias para o país e certificar com qualidade os produtos que são produzidos no setor primário, mas infelizmente, como não temos um setor primário forte, então não podemos ter um setor de transformação a funcionar.
3: Privilegiando também a economia azul?
4: O país podia estar, por exemplo, a viver somente do setor da pesca e aquacultura, que não há investimentos na economia azul. E nós, o CID, pretendemos investir fortemente na economia azul através de investimentos estruturantes no setor da pesca, aquacultura e outros setores ligados à economia azul, para que nós possamos alavancar a nossa economia e criar condições para melhor qualidade de vida para o povo cabo-verdiano.
3: O senhor diz que a situação dos transportes em Cabo Verde é caótica. Que propostas apresenta a UCID para melhorar a mobilidade entre as ilhas?
4: Este é outro problema que nós temos. Temos uma política de transporte marítimo, como também aéreo, que já não serve o país. Em termos de política de transporte marítimo, nós temos um contrato assinado em 2019 com a Transinsular, que depois veio a transformar em Cabo Verde em Terilhas, que não serve o país, nem quer em termos de regularidade, quer em termos dos navios que se comprometeu a colocar-nos no mercado. A OCIDA entende que é preciso conceber uma nova política de transporte, neste caso marítimo, que promova uma mobilidade natural, uma mobilidade dinâmica da população de uma ilha para outra, mas também que promova uma mobilidade dos turistas que nos visitam em Cabo Verde e, para além disso, promover a unificação do mercado que neste momento nós não temos. Relativamente à política de transporte aéreo, a OCIDA nós temos dito os preços proibitivos em termos de transporte aéreo interilhas. O que é que nós pretendemos fazer? Para reduzir os preços dos bilhetes, pretendemos conceber uma nova política de transporte aéreo interilhas para que os custos operacionais sejam reduzidos e as taxas aeroportuárias sejam reduzidas a ponto de conseguir, com esta medida, reduzir os custos de bilhete interilhas.
3: Apesar dos avanços no setor da saúde, persistem desigualdades entre as ilhas. Que soluções defende o seu partido para garantir um acesso equitativo?
4: Para além de alguns avanços na saúde ao longo dos 50 anos, mas nós deparamos com desafios importantes no setor da saúde, que têm a ver com acesso à saúde, falta de especialistas nos hospitais, principalmente nos hospitais públicos, e a população ainda enfrenta grandes filas de espera para consultas de especialidade e também para exames de diagnóstico. A OCIDE propõe o seguinte: o nosso Sistema Nacional de Saúde tem de criar as condições, o próprio governo, para que cerca de 30 a 40% dos médicos que trabalham nos hospitais públicos trabalhem no regime de exclusividade, de forma a humanizar e criar as condições para um melhor atendimento e a própria diminuição da fila de espera para consulta de especialidades e outras consultas. Para além desta medida, nós estamos também a dizer que o país precisa investir na formação e na capacitação de especialistas de todas as áreas, que a população tenha a possibilidade de encontrar tanto resposta adequada quando procura hospitais para os cuidados de saúde.
3: Para não terem que recorrer ao estrangeiro?
4: Este investimento forte na especialidade nos hospitais em Cabo Verde também significaria uma redução dos custos de evacuação.
3: A regionalização é um tema recorrente em Cabo Verde. Que modelo defende a OCIDE para descentralizar o poder em Cabo Verde?
4: Nós temos ilhas e municípios com grandes potenciais de desenvolvimento. O governo tem feito algum esforço no sentido de levar a aprovar algumas medidas legislativas, mas estas medidas legislativas foram aprovadas no sentido de uma desconcentração administrativa. E esta desconcentração administrativa não tem servido o país. Nós precisamos ter no país uma descentralização verdadeira que permita a afetação de recursos, permita a afetação de competências e permita que as ilhas tenham autonomia para desenvolverem todas as suas potencialidades locais e assim contribuírem para uma melhor qualidade de vida das populações que vivem nas ilhas. A melhor forma de descentralização é a regionalização.
3: Mas essa regionalização não irá comportar mais despesas para o Estado?
4: A regionalização que nós defendemos deve ser enquadrada num contexto de uma reforma profunda do Estado, de forma que nós possamos reduzir os custos da máquina de Estado, reduzir os elencos governamentais, os deputados ao Parlamento, vários institutos públicos, institutos e direções nacionais, e criar as condições para a redução dos custos da máquina do Estado e implementar então esta reforma do Estado, que desembocará numa melhor dinâmica de desenvolvimento para as regiões, para as ilhas e municípios.
3: Numa altura de maior pressão migratória global, que políticas propõe o partido para apoiar a diáspora cabo-verdiana?
4: Nós entendemos que a diáspora cabo-verdiana tem um grande contributo a dar no desenvolvimento socioeconómico e político em Cabo Verde. Mas veja que a própria Constituição da República, que é aprovada desde 1992, que diz que o Parlamento cabo-verdiano tem de ter até 72 deputados. Neste momento nós temos mais de 1 milhão de cabo-verdianos que vivem na diáspora e, entretanto, são representados no Parlamento somente com 6 deputados. E nós temos menos de 500 mil residentes em Cabo Verde e são representados por 66 deputados. Há aqui uma desproporcionalidade exacerbada que deve ser corrigida através da revisão da Constituição, permitindo à nossa diáspora uma maior participação, uma maior representação a nível do Parlamento e, sobretudo, uma melhor participação no processo de desenvolvimento económico, social e político de Cabo Verde.
3: Cabo Verde é um país vulnerável às alterações climáticas. Como se pode combater este flagelo?
4: Queremos que o país invista fortemente em energias renováveis, energias limpas, e queremos também que o país, a partir deste ano, comece a criar as condições que possam fortalecer o país face às alterações climáticas. Nós entendemos que o país deve agir na prevenção e combater essas alterações climáticas.
3: Perante os conflitos internacionais, como a guerra no Médio Oriente, que posicionamento deve assumir Cabo Verde, em termos de política internacional?
4: Cabo Verde deve ter um posicionamento neste aspecto de não alinhamento e de aconselhamento para evitar, juntamente dessas nações, os conflitos, para que também nós possamos ter as condições de ter uma diplomacia económica que sirva também Cabo Verde e no seu processo de desenvolvimento.
3: Num contexto global de pressão sobre a democracia, quais são os principais desafios para Cabo Verde e como enfrentá-los?
4: Trabalhar no processo de consolidação desta democracia. Nós sabemos que a democracia não é um dado adquirido, é algo que se trabalha todos os dias. Neste momento, em Cabo Verde, ainda nós temos alguns males que afetam a nossa democracia, nomeadamente represália, revanchismo, medo, vingança política, ainda existem na nossa democracia. Nós entendemos que, pelo facto de termos ainda um poder de maiores absolutos ao longo dos 50 anos, estamos a pedir todos os dias que os cidadãos cabo-verdianos participem o máximo na democracia, porque a democracia significa participação cidadã, para que efetivamente os cidadãos possam escolher de forma clara e inequívoca os seus representantes para o Parlamento e, com isso, esses representantes darem seguimento ao processo de consolidação democrática de uma forma natural.
3: O líder da UCID, João Santos Luís, o partido que concorre nas eleições legislativas de 17 de maio em Cabo Verde.
1: Tempo agora para o Magazine Ciência de Cristiana Soares.
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0: Fernando Armando Cavell é, aos 25 anos, o primeiro moçambicano com o título de astronauta análogo. O objetivo deste jovem moçambicano é chegar à Agência Espacial Norte-Americana, a NASA. Precisamente neste Magazine Ciência tenho comigo em linha Fernando Armando Cavell, que começa por nos explicar o significado deste título.
5: O título surge por meio de um concurso que participei por via do LinkedIn. Houve um concurso em que precisavam de pessoas interessadas em fazer este treinamento e eu coloquei lá as minhas motivações, os meus projetos relacionados a esta área que já vinha por acaso fazendo anteriormente, as minhas pesquisas, e através deste concurso fui aceite. Mas antes disso também já vinha trabalhando com outras coisas aqui em Moçambique, como um astrônomo amador em atividades de observação astronómica, em um grupo que é em Moçambique chamado Detetives do Cosmos, porque já tenho esse interesse desde 2019 na área de astronomia. Consegui escalar este gosto da astronomia ligando à arquitetura também.
0: O título de astronauta análogo quer dizer que é alguém que faz na Terra ou simula na Terra missões espaciais. De onde é que veio este interesse pela exploração espacial e como é que surge esta ligação entre a astronomia e a arquitetura?
5: O meu professor, quando teve aulas de física no início de 2019, ele sempre ia falando dessa relação, que existia uma relação entre arquitetura e astronomia. Como já tinha interesse também em astronomia, acabei querendo provar como é que isso poderia se relacionar. Então fui estudando desde 2019 até exatamente o meu término do curso, em que eu propus exatamente essa ligação dessas duas componentes e propus a criação de um planetário observatório astronômico. Então foi aí onde eu observei que sim, havia uma ligação. E daí quis tentar fazer alguma especialização ligada a isso e descobri que existe uma coisa chamada arquitetura espacial. Portanto, no mundo afora já existe essa ligação das áreas astronômicas, ciências espaciais, ligado à arquitetura, que é a arquitetura espacial.
0: Não foi um caminho fácil. Há desafios, uma série de desafios que teve que enfrentar ao longo deste caminho até se tornar atualmente astronauta anólogo. Que desafios foram esses?
5: Um dos desafios principais são a parte financeira, porque eu venho de uma família de baixa renda, portanto, para conseguir criar essa possibilidade de logística, de sair daqui para a Índia, houve essa dificuldade. Mas no meio disto, queremos saber como não temos infraestrutura ligada a essa área, há de certa forma uma certa negação por parte de algumas instituições em disponibilizar informações. Por exemplo, quando quis fazer o meu trabalho, foi difícil encontrar informações, que tive que sair daqui de Moçambique para África do Sul para encontrar essas informações. Então, há dificuldades financeiras, dificuldades de um apoio cá em Moçambique para pessoas que querem realmente seguir essas áreas, que é uma área nova. Então, a maior parte dos apoios que eu tive foram internacionais, de amigos que estão em Portugal, Suíça e a própria Índia.
0: E como é que foi essa experiência de participar na missão anóloga na Índia? Que aprendizagens é que trouxe na bagagem?
5: Bom, a experiência, para além de tudo isto, acho que é gratificante para mim como uma vitória pessoal, porque me põe como um dos pioneiros desta área aqui em Moçambique. Mas trago também algo que eu poderia até contar sempre para o jovem, que é sempre um acreditar que tudo isto é possível. A origem não determina o final das nossas capacidades. E também trago algo que eu aprendi, que é poder ser um multidisciplinar, porque dentro da missão tive a oportunidade de trabalhar em várias áreas que não são do meu interesse, mas porque eu estava com outros colegas de outras áreas, pude aprender áreas como engenharia aeroespacial, geologia, biotecnologia. Então, criei uma componente de quase cientista, aprender os processos de pesquisa, desde a pesquisa, testes, experimentos, até prototipar coisas. Portanto, eram coisas que eu não tinha o conhecimento e dentro desta missão consegui aprender isto. Aprendi a lidar também com as minhas próprias emoções dentro de um contexto de isolamento, dentro de um contexto de ter que usar recursos de forma controlada, de forma medida. Portanto, era uma componente física de aprender a lidar com o lado físico e o lado psicológico e o lado técnico científico.
0: Fernando, e a nível da língua, há algum problema na comunicação? Imagino que a língua de trabalho seja o inglês.
5: Exatamente, a língua de trabalho era o inglês. Por acaso, encontrou-me num período em que o meu inglês estava ligeiramente melhor, mas houve ali uma dificuldade.
0: O que é que acha que é preciso mudar em Moçambique para que outros jovens possam seguir as suas pegadas e que estejam interessados em áreas como a exploração espacial?
5: Eu acho que, acima de tudo, é preciso haver uma abertura para colaborações internacionais, porque a área espacial é estritamente quase que impossível funcionar sem colaborações. Portanto, a colaboração é a chave para o desenvolvimento. É também haver sempre possibilidades ou fundações de apoio a jovens que tenham esse interesse de querer integrar, entrarem por esta via da educação e aprender fora. E também haver sempre a possibilidade de receber esses jovens dentro das várias instituições, como o Ministério de Tecnologias, que são uma chave para se impulsionar a esses jovens. Eu acho que algumas instituições, como a Escola Nacional de Aeronáutica, também devia criar certas iniciativas, ainda que eles não tenham possibilidades, mas pequenas iniciativas que abrissem o olhar dos jovens, da juventude, que é possível criarmos, se calhar, um programa espacial aqui em Moçambique e criar um bichinho para esses jovens querer ir atrás desses cursos. Porque alguns jovens limitam-se porque nós não temos cá em Moçambique. Então, eles acham que nós não podemos procurar fora. Podemos procurar fora, mas depois de achar fora, nacionalmente, é preciso haver uma abertura para ouvir esses jovens. Porque eu sinto que, por exemplo, no meu lado, ninguém das instituições nacionais procurou-me para ouvir de perto o que foi isto, como é que foi, como é que poderiam usar disto para tentar criar iniciativas cá em Moçambique. Mas eu não deixo de parar, estou agora também a criar as minhas próprias iniciativas.
0: Entre elas uma startup, não é?
5: A startup chama-se Lunmars Space Lab, que é basicamente um encontro de jovens com interesse na área de indústria de exploração espacial, em que pretendemos olhar primeiro para os problemas locais nossos, nacionais, e ver se conseguimos arranjar soluções usando tecnologias espaciais, portanto com um dual use, ou tecnologias que podem funcionar para resolver problemas terrestres.
0: O dual use é o uso duplo, digamos assim, da mesma tecnologia.
5: Exatamente, tanto militar, científico, social, portanto é pegar alguns problemas como as cheias, por exemplo, criar uma tecnologia que pudesse monitorar os desastres naturais, monitorar e ajudar a resolver alguns problemas como este, mas também como a parte da defesa militar também. Já temos alguns projetos, algumas colaborações internacionais, já estamos num caminho que pode futuramente trazer bons resultados.
0: O seu sonho é chegar mais longe? É chegar onde?
5: Acima de tudo, o meu sonho primário é tornar-me o primeiro arquiteto espacial e poder colaborar com instituições como a NASA, SpaceX, como um técnico de arquitetura espacial. Mas também um dos meus maiores sonhos é ver Moçambique a construir uma agência espacial e também um programa espacial nacional em que eu pudesse também fazer parte desta colaboração como técnico. Neste momento, fui admitido para fazer um mestrado na Espanha. Estou no processo ainda de dar ingressão de fundos para poder fazer a minha matrícula no mestrado de arquitetura avançada e fabricação digital.
0: E o que é que falta precisamente para esse mestrado? Falta financiamento?
5: Sim. Falta um financiamento para poder me inscrever e também pagar as minhas despesas de estadia lá na Espanha. Já fui a quase todas as embaixadas que nós temos da União Europeia aqui em Moçambique, algumas instituições públicas também. A própria Universidade Eduardo Mondlane, já me aproximei lá. Infelizmente, todos eles dizem não ter condições para ajudar-me. Já submeti uma carta a pedir audiência com o nosso senhor presidente, Daniel Francisco Chapo. Ainda não tive também resposta, mas estou com fé que vou conseguir. Estou com apoios familiares e alguns amigos. Nas redes sociais temos uma campanha no Instagram, que é o Fernando Armando Cavelo no Instagram, o Facebook e também pelo LinkedIn também. A mesma campanha está a ser publicada por alguns amigos meus indianos e da Suíça também.
0: Era Fernando Armando Cavelo, o primeiro astronauta análogo moçambicano. Ele que desenvolve neste momento uma startup com o objetivo de integrar Moçambique no ecossistema global da exploração espacial. Ele também foi o convidado deste magazine.

0: Deslocamentos internos, Tracy Lucas, nomeadamente porque muitos deslocados foram obrigados a fugir repetidamente. Devido a uma instabilidade cada vez maior, o Irão e a República Democrática do Congo responderam por 2/3 de todos os novos deslocamentos internos provocados por guerras, com quase 10 milhões de deslocados cada um. O Sudão, devastado pela guerra civil, registou o maior número de pessoas deslocadas pelo terceiro ano consecutivo, com mais de 9 milhões, seguido pela Colômbia, pela Síria, pelo Iêmen e pelo Afeganistão. Na África subsaariana, Moçambique é o país onde se registra o maior número de deslocados internos devido, desta vez, a catástrofes naturais. Cerca de 670 mil pessoas fugiram das suas casas devido aos ciclones, às secas e aos incêndios florestais.
1: Aos 25 anos, Fernando Armando Cavell tornou-se o primeiro moçambicano a conquistar o título de astronauta análogo, uma distinção que reconhece participantes em missões de simulação espacial realizadas na Terra. Apaixonado pela astronomia desde 2019, o jovem vê nesta conquista um passo importante rumo ao seu maior sonho, colaborar com instituições como a NASA.
2: O título surge por meio de um concurso que participei e através desse concurso fui aceito. Mas antes disso também já vinha trabalhando com outras coisas aqui em Moçambique, como um astrônomo amador em atividades de observação astronómica, em um grupo que é em Moçambique chamado Detetives do Cosmos, porque já tenho esse interesse desde 2019 na área de astronomia. Consegui escalar este gosto da astronomia ligando à arquitetura também.
3: O seu sonho é chegar mais longe, é chegar onde?
2: Acima de tudo, o meu sonho primário é tornar-me o primeiro arquiteto espacial e poder colaborar com instituições como a NASA, SpaceX, como um técnico de arquitetura espacial. Mas também um dos meus maiores sonhos é ver Moçambique a construir uma agência espacial e também um programa espacial nacional em que eu pudesse também fazer parte desta colaboração como técnico. Neste momento, fui admitido para fazer um mestrado na Espanha. Estou no processo ainda de dar ingressão de fundos para poder fazer a minha matrícula no mestrado de arquitetura avançada e fabricação digital.
1: Ouvimos Fernando Armando Cavell, primeiro astronauta análogo moçambicano, em entrevista à Cristiana Soares.
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1: Os Guardiões da Revolução do Irão organizaram nesta terça-feira manobras militares em Teherão num contexto de retomada das hostilidades com os Estados Unidos e Israel, indicaram hoje os órgãos estatais iranianos. Ontem à noite, o presidente norte-americano tornou a expressar o seu descontentamento face ao fracasso do diálogo com Teherão e comparou o cessar-fogo em vigor há 5 semanas a um doente em fase terminal. Mais pormenores com Liliana Henriques.
5: Com o objetivo declarado de, citamos, melhorar a preparação para o combate para enfrentar qualquer movimento do inimigo americano sionista, o Irão organizou manobras militares em Teherão. Ainda ontem, Mohammad Bagher Ghalibaf, principal negociador iraniano, avisou que, em caso de retomada das hostilidades, o seu país está pronto para retaliar e dar uma lição. Estas declarações surgem depois de Donald Trump tornar ontem a expressar o seu descontentamento face à contraproposta iraniana em 14 pontos, que exigia, nomeadamente, uma paz abrangendo o Líbano, o fim das sanções e a restituição dos bens congelados no estrangeiro. Um plano bom para ir para o caixote do lixo, disse Trump. Nesta terça-feira, o Irão anunciou ter passado a considerar o Estreito de Hormuz como uma vasta zona operacional mais extensa do que antes da guerra. Também hoje, Teherão disse que os seus parlamentares estavam a ponderar a eventualidade de enriquecer urânio em níveis que permitam a elaboração de armas nucleares caso o conflito retome. Entretanto, noutra frente do conflito, no Líbano, a ofensiva israelita continua. De acordo com as autoridades libanesas, 2 socorristas foram mortos na cidade de Nabati, no sul do país. A mesma fonte avança que só desde 17 de abril, dia do começo oficial da trégua com Israel, 380 pessoas morreram sob tiros israelitas.
1: Um relatório de uma comissão de inquérito israelita divulgado nesta terça-feira acusou Hamas e outros grupos palestinianos de violência sexual sistemática em larga escala nos ataques de 7 de outubro. Também hoje a Amnistia Internacional publicou um comunicado sobre ataques israelitas em Gaza, mais pormenores com Ligianjo.
6: Passados 2 anos de uma investigação independente, a Comissão Civil concluiu que a violência sexual e baseada no género foi sistemática, em grande escala e constitutiva dos ataques de 7 de outubro. É o que indica uma comissão israelita criada especificamente para investigar os atos do grupo Hamas. O relatório de 300 páginas baseia-se em factos, testemunhos de sobreviventes, refere que em vários locais e em diferentes fases do ataque, incluindo durante o sequestro, a transferência e o cativeiro dos reféns, o Hamas e aliados recorreram a táticas de violência sexual e tortura contra as vítimas, o que leva a comissão a considerar que se trata de crimes de guerra, crimes contra a humanidade e atos de genocídio

0: à luz do direito internacional. Também esta terça-feira, a Amnistia Internacional publicou um comunicado em que refere que em Gaza as forças militares israelitas destruíram pelo menos 13 edifícios com milhares de pessoas, muitas delas deslocadas, lançando múltiplas bombas sobre cada um após obrigarem os residentes a sair quase sem aviso prévio.
1: O jornalista francês Christophe Glaze, detido há um ano na Argélia, recebeu ontem a primeira visita de um diplomata francês desde a sua detenção. A informação foi avançada hoje pelos Repórteres Sem Fronteiras. Mais detalhes com Cristiana Soares.
2: A visita foi conduzida por Bruno Clerc, cônsul de França em Argel, e Christophe Glaze está de boa saúde e moralizado, segundo Thibaut Bretin, diretor-geral da Repórteres Sem Fronteiras. A visita tinha sido acordada durante um encontro este sábado em Argel entre o presidente argelino Abdelmadjid Tebboune e a ministra francesa delegada das Forças Armadas, Alice Ruffaut. A mãe do jornalista Sylvie Godard congratulou-se com a perspectiva de uma primeira visita consular e pressupõe um novo avanço nas relações franco-argelinas e no processo de Christophe Glaze. Detido no âmbito de uma reportagem que fez em maio de 2024 na Cabília, Christophe Glaze foi condenado pelo Tribunal de Recurso no início de dezembro a 7 anos de prisão por apologia ao terrorismo. A sua família, na semana passada, anunciou que o jornalista teria retirado, em março, o recurso para o Supremo Tribunal, um procedimento destinado a abrir caminho a uma possível graça presidencial.
1: É o ponto final neste jornal. Continua connosco.
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1: Bem-vindos à segunda parte da nossa emissão. Mais à frente teremos o Magazine de Ciência. Ficamos agora com o convidado Neide Ribeiro, enviada especial da RFI a Cabo Verde para a cobertura das eleições legislativas.
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4: Cabo Verde realiza eleições legislativas no próximo dia 17 de maio para eleger os 72 deputados da Assembleia Nacional da República. Esta eleição conta com a participação de 5 formações políticas. A RFI está a ouvir os candidatos. Hoje falamos com o líder da UCID, João Santos Luís. O partido concorre em 10 dos 13 círculos eleitorais. João Santos Luís, muito obrigada por ter aceitado o convite da RFI. A UCID afirma que estas eleições podem representar um momento de transformação para o país. Esse objetivo passa por um maior equilíbrio no Parlamento?
5: Essas eleições são umas eleições de extrema importância para o país. Eu sinto que gostaríamos que nós rompêssemos com o passado, criássemos condições para que o país tenha um poder político equilibrado, um Parlamento equilibrado, que possa promover uma governação equilibrada, uma governação de respeito para a população, uma governação mais transparente. Depois dos 50 anos da independência e 35 anos de democracia, nós entendemos que já é tempo de o povo cabo-verdiano ter um sistema político que beneficia o país e beneficia os cidadãos. Neste momento ainda o país está em volta de mais de 100 mil cidadãos na situação de pobreza absoluta. Continuamos a importar mais de 90% do nosso consumo, apesar dos dados macroeconómicos mostrarem-se razoáveis, mas na prática temos muitos contrastes. Em termos de taxa de desemprego, temos uma taxa de desemprego neste momento que é baixa, mas que contrasta claramente com a saída desenfreada de jovens à procura de outros horizontes em outros países.
4: A UCID propõe um choque fiscal para dinamizar a economia cabo-verdiana. De que forma será implementado esse projeto?
5: Nós temos uma política fiscal que é inimiga do investimento. Nós propomos ao país que as alfândegas que têm um peso no orçamento de Estado em cerca de 67%, através de um plano plurianual, nós podemos, efetivamente, diminuir o peso das alfândegas na alimentação do Orçamento de Estado e, com isso, criar as condições para que os operadores e agentes económicos tenham os impostos que pagam na importação de mercadorias reduzidos e, consequentemente, os produtos serem colocados no mercado a um preço mais reduzido. Com esta medida, nós entendemos que o Estado pode, à primeira, perder alguma receita, mas pode ganhar esta receita através da criação de novos negócios e expansão dos negócios atuais por parte dos agentes e operadores económicos do país.
4: E também veja dessa forma diversificar a economia face à dependência do turismo?
5: É também esta preocupação nossa, a diversificação da economia através do investimento forte no setor primário da economia, agricultura, pesca e pecuária. O setor de transformação tem de ter a capacidade de atrair indústrias para o país e certificar com qualidade os produtos que são produzidos no setor primário, mas infelizmente, como não temos um setor primário forte, então não podemos ter um setor de transformação a funcionar.
4: Privilegiando também a economia azul?
5: O país podia estar, por exemplo, a viver somente do setor da pesca e aquacultura, porque não há investimentos na economia azul. E nós, o CID, pretendemos investir fortemente na economia azul através de investimentos estruturantes no setor da pesca, aquacultura e outros setores ligados à economia azul, para que nós possamos alavancar a nossa economia e criar condições para melhor qualidade de vida para o povo cabo-verdiano.
4: O senhor diz que a situação dos transportes em Cabo Verde é caótica. Que propostas apresenta a UCID para melhorar a mobilidade entre as ilhas?
5: Este é outro problema que nós temos. Temos uma política de transporte marítimo, como também aéreo, que já não serve o país. Em termos de política de transporte marítimo, nós temos um contrato assinado em 2019 com a Transinsular, que depois veio a transformar em Cabo Verde Interilhas, que não serve o país, nem quer em termos de regularidade, quer em termos dos navios que se comprometeu a colocar-nos no mercado. A UCID entende que é preciso conceber uma nova política de transporte, neste caso marítimo, que promova uma mobilidade natural, uma mobilidade dinâmica da população de uma ilha para outra, mas também que promova uma mobilidade dos turistas que nos visitam em Cabo Verde e, para além disso, promover a unificação do mercado, que neste momento nós não temos. Relativamente à política de transporte aéreo, ao CID nós temos dito os preços proibitivos em termos de transporte aéreo interilhas. O que é que nós pretendemos fazer? Para reduzir os preços dos bilhetes, pretendemos conceber uma nova política de transporte aéreo interilhas para que os custos operacionais sejam reduzidos e as taxas aeroportuárias sejam reduzidas a ponto de conseguir com esta medida reduzir os custos de bilhete interilhas.
4: Apesar dos avanços no setor da saúde, existem desigualdades entre as ilhas? Que soluções defende o seu partido para garantir um acesso equitativo?
5: Para além de alguns avanços na saúde ao longo dos 50 anos, mas nós deparamos com desafios importantes no setor da saúde, que têm a ver com acesso à saúde, falta de especialistas nos hospitais, principalmente nos hospitais públicos, e a população ainda enfrenta grandes filas de espera para consultas de especialidade e também para exames de diagnóstico. A UCID propõe o seguinte: o nosso Sistema Nacional de Saúde tem de criar as condições, o próprio governo, para que cerca de 30 a 40% dos médicos que trabalham nos hospitais públicos trabalhem no regime de exclusividade, de forma a humanizar e criar as condições para um melhor atendimento e a própria diminuição da fila de espera para consulta de especialidades e outras consultas. Para além desta medida, nós estamos também a dizer que o país precisa investir na formação e na capacitação de especialistas de todas as áreas, que a população tenha a possibilidade de encontrar tanto resposta adequada quando procura hospitais para os cuidados de saúde.
4: Para não terem que recorrer ao estrangeiro?
5: Este investimento forte na especialidade nos hospitais em Cabo Verde também significaria uma redução dos custos de evacuação.
4: A regionalização é um tema recorrente em Cabo Verde. Que modelo defende a UCID para descentralizar o poder em Cabo Verde?
5: Nós temos ilhas e municípios com grandes potenciais de desenvolvimento. O governo tem feito algum esforço no sentido de levar a aprovar algumas medidas legislativas, mas estas medidas legislativas foram aprovadas no sentido de uma desconcentração administrativa. E esta desconcentração administrativa não tem servido o país. Nós precisamos ter no país uma descentralização verdadeira que permita a afetação de recursos, permita a afetação de competências e permita que as ilhas tenham autonomia para desenvolverem todas as suas potencialidades locais e assim contribuírem para uma melhor qualidade de vida das populações que vivem nas ilhas. A melhor forma de descentralização é a regionalização.
4: Mas essa regionalização não irá comportar mais despesas para o Estado?
5: A regionalização que nós defendemos deve ser enquadrada num contexto de uma reforma profunda do Estado, de forma que nós possamos reduzir os custos da máquina de Estado, reduzir os elencos governamentais, os deputados ao Parlamento, vários institutos públicos, institutos e direções nacionais, e criar as condições para a redução dos custos da máquina do Estado e implementar, então, esta reforma do Estado, que desembocará numa melhor dinâmica de desenvolvimento para as regiões, para as ilhas e municípios.
4: Numa altura de maior pressão migratória global, que políticas propõe o partido para apoiar a diáspora cabo-verdiana?
5: Nós entendemos que a diáspora cabo-verdiana tem um grande contributo a dar no desenvolvimento socioeconómico e político em Cabo Verde. Mas veja que a própria Constituição da República, que é aprovada desde 1992, que diz que o Parlamento cabo-verdiano tem de ter até 72 deputados. Neste momento nós temos mais de 1 milhão de cabo-verdianos que vivem na diáspora e, entretanto, são representados no Parlamento somente com 6 deputados. e nós temos menos de 500 mil residentes em Cabo Verde e são representados por 66 deputados. Há aqui uma desproporcionalidade exacerbada que deve ser corrigida através da revisão da Constituição, permitindo à nossa diáspora uma maior participação, uma maior representação a nível do Parlamento e, sobretudo, uma melhor participação no processo de desenvolvimento económico, social e político de Cabo Verde.
4: Cabo Verde é um país vulnerável às alterações climáticas. Como se pode combater este flagelo?
5: Queremos que o país invista fortemente em energias renováveis, energias limpas, e queremos também que o país, a partir deste ano, comece a criar as condições que possam fortalecer o país face às alterações climáticas. Nós entendemos que o país deve agir na prevenção e combater essas alterações climáticas.
4: Perante os conflitos internacionais, como a guerra no Médio Oriente, que posicionamento deve assumir Cabo Verde, em termos de política internacional?
5: Cabo Verde deve ter um posicionamento neste aspecto de não alinhamento e de aconselhamento para evitar, juntamente dessas nações, os conflitos, para que também nós possamos ter as condições de ter uma diplomacia económica que sirva também Cabo Verde e tudo no seu processo de desenvolvimento.
4: Num contexto global de pressão sobre a democracia, quais são os principais desafios para Cabo Verde e como enfrentá-los?
5: Trabalhar no processo de consolidação desta democracia. Nós sabemos que a democracia não é um dado adquirido, é algo que se trabalha todos os dias. Neste momento, em Cabo Verde, ainda nós temos alguns males que afetam a nossa democracia, nomeadamente represália, revanchismo, medo, vingança política ainda existem na nossa democracia. Nós entendemos que, pelo facto de termos ainda um poder de maiores absolutos ao longo dos 50 anos, estamos a pedir todos os dias que os cidadãos cabo-verdianos participem o máximo na democracia, porque a democracia significa participação cidadã, para que efetivamente os cidadãos possam escolher de forma clara e inequívoca os seus representantes para o Parlamento e, com isso, esses representantes darem seguimento ao processo de consolidação democrática de uma forma natural.
4: O líder da UCID, João Santos Luís, o partido que concorre nas eleições legislativas de 17 de maio em Cabo Verde.
1: Tempo agora para o Magazine Ciência de Cristiana Soares.
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2: Fernando Armando Cavell é, aos 25 anos, o primeiro moçambicano com o título de astronauta análogo. O objetivo deste jovem moçambicano é chegar à Agência Espacial Norte-Americana, a NASA. Precisamente neste Magazine Ciência tenho comigo em linha Fernando Armando Cavell, que começa por nos explicar o significado deste título.
6: O título surge por meio de um concurso que participei. Por via do LinkedIn, houve um concurso em que precisavam de pessoas interessadas em fazer este treinamento e eu coloquei lá as minhas motivações, os meus projetos relacionados a esta área que já vinha, por acaso, fazendo anteriormente, as minhas pesquisas, e através deste concurso fui aceite. Mas antes disso também já vinha trabalhando com outras coisas que em Moçambique, como um astrônomo amador em atividades de observação astronómica, em um grupo que em Moçambique chamado Detetives do Cosmos, porque já tenho esse interesse desde 2019 na área de astronomia, consegui escalar este gosto da astronomia ligando à arquitetura também.
2: O título de astronauta análogo quer dizer que é alguém que faz na Terra ou simula na Terra missões espaciais. De onde é que veio este interesse pela exploração espacial e como é que surge esta ligação entre a astronomia e a arquitetura?
6: O meu professor, quando teve aulas de física no início de 2019, ele sempre ia falando dessa relação, que existia uma relação entre arquitetura e astronomia. Como já tinha interesse também em astronomia, acabei querendo provar como é que isso poderia se relacionar. Então fui estudando desde 2019 até exatamente o meu término do curso, em que eu propus exatamente essa ligação dessas duas componentes e propus a criação de um planetário observatório astronômico. Então foi aí onde eu observei que sim, havia uma ligação. E daí quis tentar fazer alguma especialização ligada a isso e descobri que existe uma coisa chamada arquitetura espacial. Portanto, no mundo afora já existe essa ligação das áreas astronômicas, ciências espaciais, ligado à arquitetura, que é a arquitetura espacial.
2: Não foi um caminho fácil. Há desafios, uma série de desafios que teve que enfrentar ao longo deste caminho até se tornar atualmente astronauta análogo. Que desafios foram esses?
6: Um dos desafios principais são a parte financeira, porque eu venho de uma família de baixa renda, e portanto, para conseguir criar essa possibilidade de logística, de sair daqui para a Índia, houve essa dificuldade. Mas no meio disto, que é Moçambique, como não temos infraestrutura ligada a essa área, há de certa forma uma certa negação por parte de algumas instituições em disponibilizar informações. Por exemplo, quando quis fazer o meu trabalho, foi difícil encontrar informações, que tive que sair daqui de Moçambique para África do Sul para encontrar essas informações. Então há dificuldades financeiras, dificuldades de um apoio cá em Moçambique para pessoas que querem realmente seguir essas áreas, que é uma área nova. Então, a maior parte dos apoios que eu tive foram internacionais, de amigos que estão em Portugal, Suíça e a própria Índia.
2: E como é que foi essa experiência de participar na missão enóloga na Índia? Que aprendizagens é que trouxe na bagagem?
6: Bom, a experiência, para além de tudo isto, acho que é gratificante para mim como uma vitória pessoal, porque me põe como um dos pioneiros desta área aqui em Moçambique. Mas trago também algo que eu poderia até contar sempre para o jovem, que é sempre um acreditar que tudo isto é possível. A origem não determina o final das nossas capacidades. E também trago algo que eu aprendi, que é poder ser um multidisciplinar, porque dentro da missão tive a oportunidade de trabalhar em várias áreas que não são do meu interesse, mas porque estava com outros colegas de outras áreas, pude aprender áreas como engenharia aeroespacial, geologia, biotecnologia. Então, criei uma componente de quase cientista, aprender os processos de pesquisa, desde a pesquisa, testes, experimentos, até prototipar coisas. Portanto, eram coisas que eu não tinha o conhecimento e dentro desta missão consegui aprender isto. Aprendi a lidar também com as minhas próprias emoções dentro de um contexto de isolamento, dentro de um contexto de ter que usar recursos de forma controlada, de forma medida. Portanto, era uma componente física, de aprender a lidar com o lado físico e o lado psicológico e o lado técnico científico.
2: Fernando, e a nível da língua, há algum problema na comunicação? Imagino que a língua de trabalho seja o inglês.
6: Exatamente, a língua de trabalho era o inglês. Por acaso, encontrou-me num período em que o meu inglês estava ligeiramente melhor, mas houve ali uma dificuldade.
2: O que é que acha que é preciso mudar em Moçambique para que outros jovens possam seguir as suas pegadas e que estejam interessados em áreas como a exploração espacial?
6: Eu acho que, acima de tudo, é preciso haver uma abertura para colaborações internacionais, porque a área espacial é estritamente quase que impossível funcionar sem colaborações. Portanto, a colaboração é a chave para o desenvolvimento. É também haver sempre possibilidades ou fundações de apoio a jovens que tenham esse interesse de querer integrar, entrarem por esta via da educação e aprender fora. E também haver sempre a possibilidade de receber esses jovens dentro das várias instituições, como Ministério de Tecnologias, que são uma chave para se impulsionar a esses jovens. Eu acho que algumas instituições, como a Escola Nacional de Aeronáutica, também devia criar certas iniciativas, ainda que eles não tenham possibilidades, mas pequenas iniciativas que abrissem o olhar dos jovens, da juventude, que é possível criarmos, se calhar, um programa espacial em Moçambique e criar um bichinho para esses jovens querer ir atrás desses cursos. Porque alguns jovens limitam-se porque nós não temos cá em Moçambique. Então, eles acham que nós não podemos procurar fora. Podemos procurar fora, mas depois de achar fora, nacionalmente, é preciso haver uma abertura para ouvir esses jovens. Porque eu sinto que, por exemplo, no meu lado, ninguém das instituições nacionais procurou-me para ouvir de perto o que foi isto, como é que foi, como é que poderiam usar disto para tentar criar iniciativas cá em Moçambique. Mas eu não deixo de parar, estou agora também a criar as minhas próprias iniciativas.
2: Entre elas uma startup, não é?
6: A startup chama-se Lunar Mars Space Lab, que é basicamente um encontro de jovens com interesse na área de indústria de exploração espacial, em que pretendemos olhar primeiro para os problemas locais nossos, nacionais, e ver se conseguimos arranjar soluções usando tecnologias espaciais, portanto com um dual use, ou tecnologias que podem funcionar para resolver problemas terrestres.
2: O dual use é o uso duplo, digamos assim, da mesma tecnologia.
6: Exatamente, tanto militar, científico, social, portanto é pegar alguns problemas como as cheias, por exemplo, criar uma tecnologia que pudesse monitorar os desastres naturais, monitorar e ajudar a resolver alguns problemas como este, mas também como a parte da defesa militar também. Já temos alguns projetos, algumas colaborações internacionais, já estamos num caminho que pode futuramente trazer bons resultados. resultados.
2: O seu sonho é chegar mais longe, é chegar onde?
6: Acima de tudo, o meu sonho primário é tornar-me o primeiro arquiteto espacial e poder colaborar com instituições como a NASA, SpaceX, como um técnico de arquitetura espacial. Mas também um dos meus maiores sonhos é ver Moçambique a construir uma agência espacial e também um programa espacial nacional em que eu pudesse também fazer parte desta colaboração como técnico. Neste momento, fui admitido para fazer um mestrado na Espanha. Estou no processo ainda de dar ingressão de fundos para poder fazer a minha matrícula no mestrado de arquitetura avançada e fabricação digital.
2: E o que é que falta precisamente para esse mestrado? Falta financiamento?
6: Sim. Falta um financiamento para poder me inscrever e também pagar as minhas despesas de estadia lá na Espanha. Já fui a quase todas as embaixadas que nós temos da União Europeia aqui em Moçambique, algumas instituições públicas também. A própria Universidade Eduardo Mondlane, já me aproximei lá. Infelizmente, todos eles dizem não ter condições para ajudar-me. Já submeti uma carta a pedir audiência com o nosso senhor presidente, Daniel Francisco Chapo. Ainda não tive também resposta, mas estou com fé que vou conseguir. Estou com apoios familiares e alguns amigos. Nas redes sociais temos uma campanha no Instagram, que é o Fernando Armando Cavelo no Instagram, o Facebook e também pelo LinkedIn também. A mesma campanha está a ser publicada por alguns amigos meus indianos e da Suíça também.
2: Era Fernando Armando Cavelo, o primeiro astronauta análogo moçambicano. Ele que desenvolve neste momento uma startup com o objetivo de integrar Moçambique no ecossistema global da exploração espacial. Ele também foi o convidado deste Magazine Ciência.

É o ponto final nesta emissão. 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Até amanhã.

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1: Catarina Falcão.
0: Aqui estão alguns títulos que marcam a atualidade nesta terça-feira. O tráfico de droga em Cabo Verde está na base da maior parte da criminalidade do arquipélago. O acordo de paz entre Estados Unidos e Irão parece cada vez mais longe. No controle técnico desta emissão, acho que destaca Clotilde Cortel. O jornal começa agora.
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0: Em Cabo Verde, o diretor da Polícia Judiciária afirma que o tráfico de droga continua a ser o principal motor da criminalidade no país, alimentando a corrupção, lavagem de capitais e criminalidade urbana. No quadro das celebrações do aniversário da Polícia Judiciária, a instituição pede mais investimento. Odair Santos, o nosso correspondente, tem mais detalhes.
3: A Polícia Judiciária tem intensificado as operações de combate ao tráfico de droga em Cabo Verde, com várias apreensões significativas registradas entre a final de 2024 e início de 2026. As ações abrangem tanto o tráfico internacional, focado em estupefacientes de alto risco, como o tráfico interno. E no quadro das celebrações do seu 33º aniversário, a Polícia Judiciária Cabo-Verdiana promoveu uma conferência internacional dedicada aos desafios atuais de investigação criminal. E o diretor da PJ, Manuel da Lomba, afirmou que o tráfico de droga é rainha de todos os crimes e a Polícia Judiciária precisa de mais meios para a investigação.
4: O mundo da criminalidade é um mundo misterioso, que vamos descobrindo todos os dias. Então, por isso, nós precisamos de recursos em termos de equipamentos, em termos de materiais, em termos de mais recursos humanos, ainda que no ano passado fizemos entrar na Polícia Judiciária mais 75 profissionais, mas é um número ainda que nós entendemos que precisamos de mais recursos humanos, precisamos de mais meios, mais recursos para fazer face. Depois, os equipamentos com os quais trabalhamos, que a Polícia Judiciária trabalha, são equipamentos muito caros. E nós devemos investir na investigação.
3: Também o diretor nacional da Polícia Judiciária voltou a insistir na necessidade da PJ ter acesso direto ao sistema de videovigilância instalado nas principais cidades do país. De Cabo Verde para RFI, Odair Santos.
0: Pela primeira vez em 2025, as guerras e a violência no mundo causaram mais deslocações de pessoas no seu próprio país do que as catástrofes naturais, como é o caso do Irão ou da República Democrática do Congo. Os dados do relatório anual do Conselho Norueguês para os Refugiados mostram ainda que Moçambique é o país da África subsaariana que registou o maior número de deslocações devido a catástrofes naturais. Mais informações com Eva Massi.
5: As guerras causaram um aumento de 60% de deslocações internas em 2025. Pela primeira vez, os conflitos levaram mais pessoas a fugir das suas casas do que as catástrofes naturais, como foi o caso no Irão e na República Democrática do Congo. No total, 82,2 milhões de cidadãos foram obrigados a fugir dentro do seu próprio país, sendo este o registro mais elevado sempre depois do ano de 2024. Estas tendências são um sinal de alarme, afirmou a agência France Presse, a diretora do Centro de Monitoramento de Deslocamentos Internos, Tracy Lucas, nomeadamente porque muitos deslocados foram obrigados a fugir repetidamente. Devido a uma instabilidade cada vez maior, o Irão e a República Democrática do Congo responderam por 2/3 de todos os novos deslocamentos internos provocados por guerras, com quase 10 milhões de deslocados cada um. O Sudão, devastado pela guerra civil, registou o maior número de pessoas deslocadas pelo terceiro ano consecutivo, com mais de 9 milhões, seguido pela Colômbia, pela Síria, pelo Iêmen e pelo Afeganistão. Na África subsaariana, Moçambique é o país onde se registra o maior número de deslocados internos devido, desta vez, a catástrofes naturais. Cerca de 670 mil pessoas fugiram das suas casas devido aos ciclones, às secas e aos incêndios florestais.
0: Aos 25 anos, Fernando Armando Cavel tornou-se o primeiro moçambicano a conquistar o título de astronauta análogo, uma distinção que reconhece participantes em missões de simulação espacial realizadas na Terra. Apaixonado pela astronomia desde 2019, o jovem vê nesta conquista um passo importante rumo ao seu maior sonho, colaborar com instituições como a NASA.
6: O título surge por meio de um concurso que participei e através desse concurso fui aceito. Mas antes disso também já vinha trabalhando com outras coisas aqui em Moçambique, como um astrônomo amador em atividades de observação astronómica, em um grupo que é em Moçambique chamado Detetives do Cosmos, porque já tenho esse interesse desde 2019 na área de astronomia, consegui escalar este gosto da astronomia ligando à arquitetura também.
7: O seu sonho é chegar mais longe, é chegar onde?
6: Acima de tudo, o meu sonho primário é tornar-me o primeiro arquiteto espacial e poder colaborar com instituições como a NASA, SpaceX, como um técnico de arquitetura espacial. Mas também um dos meus maiores sonhos é ver Moçambique a construir uma agência espacial e também um programa espacial nacional em que eu pudesse também fazer parte desta colaboração como técnico. Neste momento, fui admitido para fazer um mestrado na Espanha. Estou no processo ainda de dar ingressão de fundos para poder fazer a minha matrícula no mestrado de Arquitetura Avançada e Fabricação Digital.
0: Ouvimos Fernando Armando Cavel, primeiro astronauta análogo moçambicano, em entrevista à Cristiana Soares.
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0: Os Guardiões da Revolução do Irão organizaram nesta terça-feira manobras militares em Teherão num contexto de retomada das hostilidades com os Estados Unidos e Israel, indicaram hoje os órgãos estatais iranianos. Ontem à noite, o presidente norte-americano tornou a expressar o seu descontentamento face ao fracasso do diálogo com Teherão e comparou o cessar-fogo em vigor há 5 semanas a um doente em fase terminal. Mais pormenores com Liliana Henriques.
8: Com o objetivo declarado de, citamos, melhorar a preparação para o combate para enfrentar qualquer movimento do inimigo americano sionista, o Irão organizou manobras militares em Teherão. Ainda ontem, Mohammad Bagher Ghalibaf, principal negociador iraniano, avisou que, em caso de retomada das hostilidades, o seu país está pronto para retaliar e dar uma lição. Estas declarações surgem depois de Donald Trump tornar ontem a expressar o seu descontentamento face à contraproposta iraniana em 14 pontos, que exigia, nomeadamente, uma paz abrangendo o Líbano, o fim das sanções e a restituição dos bens congelados no estrangeiro. Um plano bom para ir para o caixote do lixo, disse Trump. Nesta terça-feira, o Irão anunciou ter passado a considerar o Estreito de Hormuz como uma vasta zona operacional mais extensa do que antes da guerra. Também hoje, Teherão disse que os seus parlamentares estavam a ponderar a eventualidade de enriquecer urânio em níveis que permitam a elaboração de armas nucleares caso o conflito retome. Entretanto, noutra frente do conflito, no Líbano, a ofensiva israelita continua. De acordo com as autoridades libanesas, 2 socorristas foram mortos na cidade de Nabati, no sul do país. A mesma fonte avança que só desde 17 de abril, dia do começo oficial da trégua com Israel, 380 pessoas morreram sob tiros israelitas.
0: Um relatório de uma comissão de inquérito israelita divulgado nesta terça-feira acusou Hamas e outros grupos palestinianos de violência sexual sistemática em larga escala nos ataques de 7 de outubro. Também hoje a Amnistia Internacional publicou um comunicado sobre ataques israelitas em Gaza, mais pormenores com Ligianjo.
9: Passados 2 anos de uma investigação independente, a Comissão Civil concluiu que a violência sexual e baseada no género foi sistemática, em grande escala e constitutiva dos ataques de 7 de outubro. É o que indica uma comissão israelita criada especificamente para investigar os atos do grupo Hamas. O relatório de 300 páginas baseia-se em factos, testemunhos de sobreviventes, refere que em vários locais e em diferentes fases do ataque, incluindo durante o sequestro, a transferência e o cativeiro dos reféns, o Hamas e aliados recorreram a táticas de violência sexual e tortura contra as vítimas, o que leva a Comissão a considerar que se trata de crimes de guerra, crimes contra a humanidade e atos de genocídio à luz do direito internacional. Também esta terça-feira, a Amnistia Internacional publicou um comunicado em que refere que em Gaza as forças militares israelitas destruíram pelo menos 13 edifícios com milhares de pessoas, muitas delas deslocadas, lançando múltiplas bombas sobre cada um, após obrigarem os residentes a sair quase sem aviso prévio.
0: O jornalista francês Christophe Glaze, detido há 1 ano na Argélia, recebeu ontem a primeira visita de um diplomata francês desde a sua detenção. A informação foi avançada hoje pelos repórteres sem fronteiras. Mais detalhes com Cristiana Soares.
10: A visita foi conduzida por Bruno Clerc, cônsul de França em Argel, e Christophe Glaze está de boa saúde e moralizado, segundo Thibaut Bretin, diretor-geral da Repórteres Sem Fronteiras. A visita tinha sido acordada durante um encontro este sábado em Argel entre o presidente argelino Abdelmadjid Tebboune e a ministra francesa delegada das Forças Armadas, Alice Ruffaut. A mãe do jornalista Sylvie Godard congratulou-se com a perspectiva de uma primeira visita consular e pressupõe um novo avanço nas relações franco-argelinas e no processo de Christophe Glaze. Detido no âmbito de uma reportagem que fez em maio de 2024 na Cabília, Christophe Glaze foi condenado pelo pelo Tribunal de Recurso no início de dezembro a 7 anos de prisão por apologia ao terrorismo. A sua família, na semana passada, anunciou que o jornalista teria retirado, em março, o recurso para o Supremo Tribunal, um procedimento destinado a abrir caminho a uma possível graça presidencial.
0: É o ponto final neste jornal. Continua connosco.
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0: Bem-vindos à segunda parte da nossa emissão. Mais à frente teremos o Magazine Ciência. Ficamos agora com o convidado Neide Ribeiro, enviada especial da RFI a Cabo Verde para a cobertura das eleições legislativas.
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11: Cabo Verde realiza eleições legislativas no próximo dia 17 de maio para eleger os 72 deputados da Assembleia Nacional da República. Esta eleição conta com a participação de 5 formações políticas. A RFI está a ouvir os candidatos. Hoje falamos com o líder da UCID, João Santos Luís. O partido concorre em 10 dos 13 círculos eleitorais. João Santos Luís, muito obrigada por ter aceitado o convite da RFI. A UCID afirma que estas eleições podem representar um momento de transformação para o país. Esse objetivo passa por um maior equilíbrio no Parlamento?
12: Essas eleições são umas eleições de extrema importância para o país. Eu sinto que gostaríamos que nós rompêssemos com o passado, criássemos condições para que o país tenha um poder político equilibrado, um Parlamento equilibrado, que possa promover uma governação equilibrada, uma governação de respeito para a população, uma governação mais transparente. Depois dos 50 anos de independência e 35 anos de democracia, nós entendemos que já é tempo de o povo cabo-verdiano ter um sistema político que beneficia o país e beneficia os cidadãos. Neste momento ainda o país está em volta de mais de 100 mil cidadãos na situação de pobreza absoluta. Continuamos a importar mais de 90% do nosso consumo, apesar dos dados macroeconómicos mostrarem-se razoáveis, mas na prática temos muitos contrastes. Em termos de taxa de desemprego, temos uma taxa de desemprego neste momento que é baixa, mas que contrasta claramente com a saída desenfreada de jovens à procura de outros horizontes em outros países.
11: A UCID propõe um choque fiscal para dinamizar a economia cabo-verdiana. De que forma será implementado esse projeto?
12: Nós temos uma política fiscal que é inimiga do investimento. Nós propomos ao país que as alfândegas, que têm um peso no orçamento de Estado em cerca de 67%, através de um plano plurianual, nós podemos, efetivamente, diminuir o peso das alfândegas na alimentação do Orçamento de Estado e, com isso, criar as condições para que os operadores e agentes económicos tenham os impostos que pagam na importação de mercadorias reduzidos e, consequentemente, os produtos serem colocados no mercado a um preço mais reduzido. Com esta medida, nós entendemos que o Estado pode, à primeira, perder alguma receita, mas pode ganhar esta receita através da criação de novos negócios e expansão dos negócios atuais por parte dos agentes e operadores económicos do país.
11: E também veja dessa forma diversificar a economia face à dependência do turismo?
12: É também esta preocupação nossa, a diversificação da economia através do investimento forte no setor primário da economia, agricultura, pesca e pecuária. O setor de transformação tem de ter a capacidade de atrair indústrias para o país e certificar com qualidade os produtos que são produzidos no setor primário, mas infelizmente, como não temos um setor primário forte, então não podemos ter um setor de transformação a funcionar.
11: Privilegiando também a economia azul?
12: O país podia estar, por exemplo, a viver somente do setor da pesca e aquacultura, porque não há investimentos na economia azul. E nós, o CID, pretendemos investir fortemente na economia azul através de investimentos estruturantes no setor da pesca, aquacultura e outros setores ligados à economia azul, para que nós possamos alavancar a nossa economia e criar condições para melhor qualidade de vida para o povo cabo-verdiano.
11: O senhor diz que a situação dos transportes em Cabo Verde é caótica. Que propostas apresenta a UCID para melhorar a mobilidade entre as ilhas?
12: Este é outro problema que nós temos. Temos uma política de transporte marítimo, como também aéreo, que já não serve o país. Em termos de política de transporte marítimo, nós temos um contrato assinado em 2019 com a Transinsular, que depois veio a transformar em Cabo Verde Interilhas, que não serve o país, nem quer em termos de regularidade, quer em termos dos navios que se comprometeu a colocar-nos no mercado. A UCID entende que é preciso conceber uma nova política de transporte, neste caso marítimo, que promova uma mobilidade natural, uma mobilidade dinâmica da população, circulação de uma ilha para outra, mas também que promova uma mobilidade dos turistas que nos visitam em Cabo Verde e, para além disso, promover a unificação do mercado que neste momento nós não temos. Relativamente à política de transporte aéreo, ao CID nós temos dito os preços proibitivos em termos de transporte aéreo interilhas. O que é que nós pretendemos fazer? Para reduzir os preços dos bilhetes, pretendemos conceber uma nova política de transporte aéreo interilhas para que os custos operacionais sejam reduzidos e as taxas aeroportuárias sejam reduzidas a ponto de conseguir, com esta medida, reduzir os custos de bilhete interilhas.
11: Apesar dos avanços no setor da saúde, persistem desigualdades entre as ilhas. Que soluções defende o seu partido para garantir um acesso equitativo?
12: Para além de alguns avanços na saúde ao longo dos 50 anos, mas nós deparamos com desafios importantes no setor da saúde, que têm a ver com acesso à saúde, falta de especialistas nos hospitais, principalmente nos hospitais públicos, e a população ainda enfrenta grandes filas de espera para consultas de especialidade e também para exames de diagnóstico. A UCID propõe o seguinte: o nosso Sistema Nacional de Saúde tem de criar as condições, o próprio governo, para que cerca de 30 a 40% dos médicos que trabalham nos hospitais públicos, trabalhem no regime de exclusividade de forma a humanizar e criar as condições para um melhor atendimento e a própria diminuição da fila de espera para consulta de especialidades e outras consultas. Para além desta medida, nós estamos também a dizer que o país precisa investir na formação e na capacitação de especialistas de todas as áreas, que a população tenha a possibilidade de encontrar tanto resposta adequada quando procura hospitais para os cuidados de saúde.
11: Para não terem que recorrer ao estrangeiro?
12: Este investimento forte na especialidade nos hospitais em Cabo Verde também significaria uma redução dos custos da evacuação.
11: A regionalização é um tema recorrente em Cabo Verde. Que modelo defende a UCID para descentralizar o poder em Cabo Verde?
12: Nós temos ilhas e municípios com grandes potenciais de desenvolvimento. O governo tem feito algum esforço no sentido de levar a aprovar algumas medidas legislativas, mas estas medidas legislativas foram aprovadas no sentido de uma desconcentração administrativa. E esta desconcentração administrativa não tem servido o país. Nós precisamos ter no país uma descentralização verdadeira que permita a afetação de recursos, permita a afetação de competências e permita que as ilhas tenham autonomia para desenvolverem todas as suas potencialidades locais e assim contribuírem para uma melhor qualidade de vida das populações que vivem nas ilhas. A melhor forma de descentralização é a regionalização.
11: Mas essa regionalização não irá comportar mais despesas para o Estado?
12: A regionalização que nós defendemos deve ser enquadrada num contexto de uma reforma profunda do Estado, de forma que nós possamos reduzir os custos da máquina de Estado, reduzir os elencos governamentais, os deputados ao Parlamento, vários institutos públicos, institutos e direções nacionais, e criar as condições para a redução dos custos da máquina do Estado e implementar então esta reforma do Estado, que desembocará numa melhor dinâmica de desenvolvimento para as regiões, para as ilhas e municípios.
11: Numa altura de maior pressão migratória global, que políticas propõe o partido para apoiar a diáspora cabo-verdiana?
12: Nós entendemos que a diáspora cabo-verdiana tem um grande contributo a dar no desenvolvimento socioeconómico e político em Cabo Verde. Mas veja que a própria Constituição da República, que é aprovada desde 1992, que diz que o Parlamento cabo-verdiano tem de ter até 72 deputados. Neste momento nós temos mais de 1 milhão de cabo-verdianos que vivem na diáspora e, entretanto, são representados no Parlamento somente com 6 deputados. E nós temos menos de 500 mil residentes em Cabo Verde e são representados por 66 deputados. Há aqui uma desproporcionalidade exacerbada que deve ser corrigida através da revisão da Constituição, permitindo à nossa diáspora uma maior participação, uma maior representação a nível do Parlamento e, sobretudo, uma melhor participação no processo de desenvolvimento económico, social e político de Cabo Verde.
11: Cabo Verde é um país vulnerável às alterações climáticas. Como se pode combater este flagelo?
12: Queremos que o país invista fortemente em energias renováveis, energias limpas, e queremos também que o país, a partir deste ano, comece a criar as condições que possam fortalecer o país face às alterações climáticas. Nós entendemos que o país deve agir na prevenção e combater essas alterações climáticas.
11: Perante os conflitos internacionais, como a guerra no Médio Oriente, que posicionamento deve assumir Cabo Verde? Em termos de política internacional?
12: Cabo Verde deve ter um posicionamento neste aspecto de não alinhamento e de aconselhamento para evitar, juntamente dessas nações, os conflitos, para que também nós possamos ter as condições de ter uma diplomacia económica que sirva também Cabo Verde e tudo no seu processo de desenvolvimento.
11: Num contexto global de pressão sobre a democracia, quais são os principais desafios para Cabo Verde e como enfrentá-los?
12: Trabalhar no processo de consolidação desta democracia. Nós sabemos que a democracia não é um dado adquirido, é algo que se trabalha todos os dias. Neste momento em Cabo Verde ainda nós temos alguns males que afetam a nossa democracia, nomeadamente represália, revanchismo, medo, vingança política ainda existem na nossa democracia. Nós entendemos que pelo facto de termos ainda um poder de maiores absolutos ao longo dos 50 anos, estamos a pedir todos os dias que os cidadãos cabo-verdianos participem o máximo na democracia, porque a democracia significa participação cidadã, para que efetivamente os cidadãos possam escolher de forma clara e inequívoca os seus representantes para o Parlamento e, com isso, esses representantes darem seguimento ao processo de consolidação democrática de uma forma natural.
11: O líder da UCID, João Santos Luís, o partido que concorre nas eleições legislativas de 17 de maio em Cabo Verde.
0: Tempo agora para o Magazine Ciência de Cristiana Soares.
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7: Fernando Armando Cavell é aos 25 anos o primeiro moçambicano com o título de astronauta análogo. O objetivo deste jovem moçambicano é chegar à Agência Espacial Norte-Americana, a NASA. Precisamente neste Magazine Ciência tenho comigo em linha Fernando Armando Cavell, que começa por nos explicar o significado deste título.
6: O título surge por meio de um concurso que participei por via do LinkedIn. Houve um concurso em que precisavam de pessoas interessadas em fazer este treinamento e eu coloquei lá as minhas motivações, os meus projetos relacionados a esta área que já vinha por acaso fazendo anteriormente, as minhas pesquisas, e através deste concurso fui aceite. Mas antes disso também já vinha trabalhando com outras coisas aqui em Moçambique, como um astrônomo amador em atividades de observação astronómica, em um grupo que é em Moçambique chamado Detetives do Cosmos, porque já tenho esse interesse desde 2019 na área de astronomia. Consegui escalar este gosto da astronomia ligando à arquitetura também.
7: O título de astronauta análogo quer dizer que é alguém que faz na Terra ou simula na Terra missões espaciais. De onde é que veio este interesse pela exploração espacial e como é que surge esta ligação entre a astronomia e a arquitetura?
6: O meu professor, quando teve aulas de física no início de 2019, ele sempre ia falando dessa relação, que existia uma relação entre arquitetura e astronomia. Como já tinha interesse também em astronomia, acabei querendo provar como é que isso poderia se relacionar. Então fui estudando desde 2019 até exatamente o meu término do curso, em que eu propus exatamente essa ligação dessas duas componentes e propus a criação de um planetário observatório astronômico. Então foi aí onde eu observei que sim, havia uma ligação. E daí quis tentar fazer alguma especialização ligada a isso e descobri que existe uma coisa chamada arquitetura espacial. Portanto, no mundo afora já existe essa ligação das áreas astronômicas, ciências espaciais, ligado à arquitetura, que é a arquitetura espacial.
7: Não foi um caminho fácil. Há desafios, uma série de desafios que teve que enfrentar ao longo deste caminho até se tornar atualmente astronauta anólogo. Que desafios foram esses?
6: Um dos desafios principais são a parte financeira, porque eu venho de uma família de baixa renda, e portanto, para conseguir criar essa possibilidade de logística, de sair daqui para a Índia, houve essa dificuldade. Mas no meio disto, que em Moçambique, como não temos infraestrutura ligada a essa área, há de certa forma uma certa negação por parte de algumas instituições em disponibilizar informações. Por exemplo, quando quis fazer o meu trabalho, foi difícil encontrar informações, que tive que sair daqui de Moçambique para África do Sul para encontrar essas informações. Então, há dificuldades financeiras, dificuldades de um apoio cá em Moçambique para pessoas que querem realmente seguir essas áreas, que é uma área nova. Então, a maior parte dos apoios que eu tive foram internacionais, de amigos que estão em Portugal, Suíça e a própria Índia.
7: E como é que foi essa experiência de participar na missão anóloga na Índia? Que aprendizagens é que trouxe na bagagem?
6: Bom, a experiência, para além de tudo isto, acho que é gratificante para mim como uma vitória pessoal, porque me põe como um dos pioneiros desta área aqui em Moçambique. Mas trago também algo que eu poderia até contar sempre para o jovem, que é sempre um acreditar que tudo isto é possível. A origem não determina o final das nossas capacidades. E também trago algo que eu aprendi, que é poder ser um multidisciplinar, porque dentro da missão tive a oportunidade de trabalhar em várias áreas que não são do meu interesse, mas porque estava com outros colegas de outras áreas, pude aprender áreas como engenharia aeroespacial, geologia, biotecnologia. Então, criei uma componente de quase cientista, aprender os processos de pesquisa, desde a pesquisa, testes, experimentos, até prototipar coisas. Portanto, eram coisas que eu não tinha o conhecimento e dentro desta missão consegui aprender isto. Aprendi a lidar também com as minhas próprias emoções dentro de um contexto de isolamento, dentro de um contexto de ter que usar recursos de forma controlada, de forma medida. Portanto, era uma componente física, de aprender a lidar com o lado físico e o lado psicológico e o lado técnico científico.
7: Fernando, e a nível da língua, algum problema na comunicação? Imagino que a língua de trabalho seja o inglês.
6: Exatamente, a língua de trabalho era o inglês. Por acaso, encontrou-me num período em que o meu inglês estava ligeiramente melhor, mas houve ali uma dificuldade.
7: O que é que acha que é preciso mudar em Moçambique para que outros jovens possam seguir as suas pegadas e que estejam interessados em áreas como a exploração espacial?
6: Eu acho que, acima de tudo, é preciso haver uma abertura para colaborações internacionais, porque a área espacial é estritamente quase que impossível funcionar sem colaborações. Portanto, a colaboração é a chave para o desenvolvimento. É também haver sempre possibilidades ou fundações de apoio a jovens que tenham esse interesse de querer integrar, entrarem por esta via da educação e aprender fora. E também haver sempre possibilidade de receber esses jovens dentro das várias instituições, como Ministério de Tecnologias, que são uma chave para se impulsionar a esses jovens. Eu acho que algumas instituições, como a Escola Nacional de Aeronáutica, também devia criar certas iniciativas, ainda que eles não tenham possibilidades, mas pequenas iniciativas que abrissem o olhar dos jovens, da juventude, que é possível criarmos, se calhar, um programa espacial aqui em Moçambique e criar um bichinho para esses jovens querer ir atrás desses cursos. Porque alguns jovens limitam-se porque nós não temos cá em Moçambique. Então, eles acham que nós não podemos procurar fora. Podemos procurar fora, mas depois de achar fora, nacionalmente, é preciso haver uma abertura para ouvir esses jovens. Porque eu sinto que, por exemplo, no meu lado, ninguém das instituições nacionais procurou-me para ouvir de perto o que é que foi isto, como é que foi, como é que poderiam usar disto para tentar criar iniciativas cá em Moçambique. Mas eu não deixo de parar, estou agora também a criar as minhas próprias iniciativas.
7: Entre elas uma startup, não é?
6: A startup chama-se Lunar Mars Space Lab, que é basicamente um encontro de jovens com interesse na área de indústria de exploração espacial, em que pretendemos olhar primeiro para os problemas locais nossos, nacionais, e ver se conseguimos arranjar soluções usando tecnologias espaciais, portanto com um dual use, ou tecnologias que podem funcionar para resolver problemas terrestres.
7: O dual use é o uso duplo, digamos assim, da mesma tecnologia.
6: Exatamente, tanto militar, científico, social, portanto, é pegar alguns problemas como as cheias, por exemplo, criar uma tecnologia que pudesse monitorar os desastres naturais, monitorar e ajudar a resolver alguns problemas como este, mas também como a parte da defesa militar também. Já temos alguns projetos, algumas colaborações internacionais, já estamos num caminho que pode futuramente trazer bons resultados.
7: O seu sonho é chegar mais longe, é chegar onde?
6: Acima de tudo, o meu sonho primário é tornar-me o primeiro arquiteto espacial e poder colaborar com instituições como a NASA, SpaceX, como um técnico de arquitetura espacial. Mas também um dos meus maiores sonhos é ver Moçambique a construir uma agência espacial e também um programa espacial nacional em que eu pudesse também fazer parte desta colaboração como técnico. Neste momento, fui admitido para fazer um mestrado na Espanha. Estou no processo ainda de dar ingressão de fundos para poder fazer a minha matrícula no mestrado de arquitetura avançada e fabricação digital.
7: E o que é que falta precisamente para esse mestrado? Falta financiamento?
6: Sim. Falta um financiamento para poder me inscrever e também pagar as minhas despesas de estadia lá na Espanha. Já fui às quase todas as embaixadas que nós temos da União Europeia aqui em Moçambique, algumas instituições públicas também, a própria Universidade Eduardo Mondlane, já me aproximei lá, infelizmente todos eles dizem não ter condições para ajudar-me. Já submeti uma carta a pedir audiência com o nosso senhor presidente, Daniel Francisco Chapo, ainda não tive também resposta. mas estou com fé que vou conseguir, estou com apoios familiares e alguns amigos. Nas redes sociais temos uma campanha no Instagram, que é o Fernando Armando Cavelo no Instagram, o Facebook e também pelo LinkedIn também. A mesma campanha está a ser publicada por alguns amigos meus indianos e da Suíça também.
7: Era Fernando Armando Cavelo, o primeiro astronauta análogo moçambicano. Ele que desenvolve neste momento uma startup com o objetivo de integrar Moçambique no ecossistema global da exploração espacial. Ele também foi o convidado deste Magazine Ciência.

é o ponto final nesta emissão. Pode continuar a acompanhar a nossa página na internet em rfi.fr/pt, no Facebook, no Instagram, no WhatsApp, no TikTok e na rede social X, procurando RFI Português. Até amanhã.

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1: Catarina Falcão.
0: Aqui estão alguns títulos que marcam a atualidade nesta terça-feira. O tráfico de droga em Cabo Verde está na base da maior parte da criminalidade do arquipélago. O acordo de paz entre Estados Unidos e Irão parece cada vez mais longe. No controle técnico desta emissão, acho que destaca o Tito Cortelho. O jornal começa agora.
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0: Em Cabo Verde, o diretor da Polícia Judiciária afirma que o tráfico de droga continua a ser o principal motor da criminalidade no país, alimentando a corrupção, lavagem de capitais e criminalidade urbana. No quadro das celebrações do aniversário da Polícia Judiciária, a instituição pede mais investimento. Odair Santos, o nosso correspondente, tem mais detalhes.
3: A Polícia Judiciária tem intensificado as operações de combate ao tráfico de droga em Cabo Verde, com várias apreensões significativas registradas entre a final de 2024 e início de 2026. As ações abrangem tanto o tráfico internacional, focado em estupefacientes de alto risco, como o tráfico interno. E no quadro das celebrações do seu 33º aniversário, a Polícia Judiciária cabo-verdiana promoveu uma conferência internacional dedicada aos desafios atuais de investigação criminal. E o diretor da PJ, Manuel da Lomba, afirmou que o tráfico de droga é rainha de todos os crimes e a Polícia Judiciária precisa de mais meios para investigação.
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